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1: Prosseguimos a nossa emissão com o Magazine de Vida em França, da autoria de Mateus Santa Rita.
2: O ambiente era jovial à chegada da Praça da República, no centro de Paris, onde milhares de estudantes, os seus professores e pais se reuniam para se manifestar em apoio ao movimento estudantil que bloqueia escolas secundárias e universidades há mais de 2 semanas por toda a França. Esta terça-feira, entre 256 mil pessoas, segundo o governo, e 450 mil, segundo os organizadores, marcharam pelas ruas de várias cidades francesas, reivindicando mais recursos para a educação e melhores condições de ensino. No centro da praça, manifestantes reuniam-se à volta da estátua, uns até a trepavam e deixavam mensagens como alunos abandonados, juventude sacrificada. De repente, um jovem com um capuz que lhe cobria a cara começou a lançar foguetes de artifício. Um grupo de 4 amigas fugiu a ouvir o som. Uma delas é Sally, estudante universitária de 18 anos, que diz que percebe as reivindicações dos estudantes.
3: Estou aqui para me mobilizar e apoiar os alunos do ensino secundário e, sobretudo, para melhorar as suas condições na escola, porque isto não está certo. Não é suposto ser normal que nos subúrbios não haja professores, que as condições sejam deploráveis, que haja ratos nas salas de aula, que haja 32 alunos por professor. Eu não acho isso normal. Enquanto isso, quando vamos às escolas secundárias em Paris, eles têm tudo o que é preciso. Simplesmente, isto não é normal. Por isso, mobilizamos-nos e apoiamos-los. Eu também frequentei o ensino secundário nos subúrbios, por isso sofri as mesmas discriminações que eles.
2: O movimento eclodiu em meados de setembro numa escola secundária de Créteil, um subúrbio de Paris, depois de estudantes juntarem uma greve de professores que pediam mais meios para a escola. Os bloqueios estenderam-se rapidamente às periferias vizinhas, como Saint-Denis, o departamento mais pobre da França metropolitana, com estudantes a exigirem mais meios materiais e a denunciarem os estabelecimentos em mau estado. Já na semana passada, escolas de todo o país, bem como a universidade, juntaram-se ao movimento ao bloquearem os seus estabelecimentos de ensino. Para além de pedirem mais recursos para a educação, os estudantes denunciam também turmas sobrelotadas e horários sobrecarregados. Outro dos grandes problemas é a falta de professores. Durante o ano letivo 2024-2025, 7,5% das horas letivas não foram asseguradas nos estabelecimentos de ensino secundário, de acordo com o relatório do Ministério da Educação Nacional. O Sindicato de Professores SNESFSU calcula que no início deste ano letivo faltava pelo menos um professor em 53% dos estabelecimentos de ensino básico e secundário, com disparidades regionais. Em Créteil, de onde partiu o movimento, a percentagem só para 61%. Nas margens da praça viam-se também pessoas mais velhas. Uns eram pais preocupados, outros professores em solidariedade com os seus estudantes. Um destes era RV, de 45 anos, que explica que as reivindicações dos estudantes são as mesmas dos professores.
4: En fait, les revendications des élèves, c'est les revendications des organisations syndicales d'enseignants. On
5: demande la même chose. As reivindicações dos alunos são as mesmas das organizações sindicais dos professores. Pedimos a mesma coisa. Nós há anos que os vários governos estão a enrolar. Agora, desta vez, são os alunos que reclamam, que fazem as mesmas constatações que nós. Não há professores suficientes, não há substitutos suficientes, não há recursos suficientes. É isso que nós pedimos há anos, uma vez que os nossos orçamentos são continuamente reduzidos. Portanto, o problema é que, na verdade, temos perante a nós pessoas surdas que praticam a mesma política há décadas. Não há qualquer hipótese de dar mais dinheiro para a educação. Serão apenas palavras. Vamos recebê-los, vamos ouvi-los educadamente e depois não darão seguimento às vossas reivindicações. Mas o que se passa é que temos um movimento de politização e que daqui a 6 meses há eleições presidenciais. É aí que as coisas se tornam interessantes.
4: E que dans 7 mois, 6 mois, il y a une élection présidentielle. C'est là que les choses sont intéressantes.
2: Um dos temas recorrentes nas mensagens dos cartazes é a denúncia da resposta do governo ao movimento. Num desses cartazes

0: cartazes lia-se: demasiado jovens para nos ouvirem, suficientemente crescidos para levarmos com gás lacrimogéneo. Desde 28 de setembro, quase 7 mil pessoas, na sua maioria menores, foram detidas. A Inspeção-Geral da Polícia Nacional, a Polícia da Polícia, abriu 17 inquéritos sobre a conduta dos agentes até quarta-feira. Já o Ministro do Interior, Laurent Nunes, também na quarta-feira, disse que 716 pessoas e 89 elementos do pessoal da educação ficaram feridos desde o início das mobilizações. A Amnistia Internacional França manifestou a sua preocupação face ao que qualificam como o uso desproporcionado da força policial. Várias imagens de confrontos e de violência circulam nas redes sociais, como o caso do estudante de 15 anos que perdeu uma mão depois de lhe rebentar uma granada em Lens, no norte do país, ou de outro estudante de 14 anos que perdeu vários dentes devido à explosão de uma granada de gás lacrimogéneo à queima-roupa no nordeste de Paris. A professora Louise, de 28 anos e membro do sindicato Solidaire, diz que a resposta do Estado levanta questões sobre a liberdade de expressão.
1: Os alunos do ensino secundário manifestam-se em frente à escola. Há desordens, a polícia intervém, há polícias que imobilizam no chão os alunos que vão buscá-los quando estes tentam sair calmamente. Portanto, uma repressão tão forte como esta coloca realmente um problema quanto à forma como se gerem as reivindicações. E, na verdade, isso também levanta questões sobre a liberdade de expressão, porque os impedem de se expressarem. E, na verdade, enquanto professores queremos ouvi-los, queremos ouvir os nossos alunos do ensino secundário, queremos dar-lhes o máximo de liberdade de expressão possível, porque é importante que eles também se sintam seguros dos seus direitos. E esses direitos são deles.
0: O governo aproveitou para acusar o Partido de Esquerda Radical, a França Insubmissa, ou LFI, de instrumentalizar o movimento. Na terça-feira, perante os deputados, o primeiro-ministro Sébastien Lecornu acusou a LFI de atear fogo à situação e de provocar o caos no país. Já ontem de manhã, na rede social X, dirigiu-se antes aos alunos, disse que a voz deles é valiosa e deve ser ouvida e prometeu um plano de ação concreto. O ministro da Educação Nacional, Édouard Geffrey, anunciou uma plataforma de concertação onde os alunos do ensino secundário poderão responder a duas perguntas. Quais são as vossas dificuldades e quais são as vossas expectativas? O governo disse também querer corrigir as falhas na plataforma Parcoursup, utilizada para a entrada no ensino superior, criticada pelos estudantes por considerarem que se trata de um sistema de seleção opaco e desigual, dizendo também ser uma fonte de pressão psicológica. Este movimento estudantil surge num contexto de aumento do custo de vida e de cortes orçamentais, 6 meses antes de uma eleição presidencial que decorrerá num clima de forte polarização política. Na semana passada, o governo francês apresentou o projeto de orçamento para 2027, marcado pela austeridade. O plano prevê poupanças de 44 mil milhões de euros, com o objetivo de reduzir o déficit de 5% do PIB para 2027. Na área da educação, o executivo prevê o corte de cerca de 1.600 postos de trabalho, dos quais 1.250 correspondem a professores efetivos do ensino público, justificando a medida com o declínio demográfico de menos de 180 mil estudantes para o próximo ano letivo. Já os representantes estudantis consideram a resposta do governo insuficiente e apelam a que os estudantes continuem os bloqueios.
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Ponto final nesta emissão. 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

0: 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São 18 horas em Paris.
1: Marco Martins.
0: A marcar a atualidade desta quinta-feira, 8 de outubro, o presidente guineense da transição, general Hortentá, iniciou hoje a auscultação de diferentes responsáveis do país para avaliar se existem ou não condições para realizar eleições gerais a 6 de dezembro próximo. A ADI, liderada por Américo Ramos, que conquistou 23 deputados, e a coligação MCI-PS-PUN, que obteve 6 mandatos, liderada por Domingos Nino Monteiro, assinaram um acordo de incidência parlamentar para garantir a sustentabilidade do governo, ser liderado pela ADI em São Tomé e Príncipe. Morreu Mari Carmen Abascal, a idosa expulsa da casa onde morava há mais de 70 anos em Madrid e cujo despejo provocou uma vaga de protestos em Espanha. Estes e outros títulos a desenvolver já seguindo o bloco informativo sobre o comando técnico de Moussa Lichili. O jornal começa agora.
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0: Começamos com a atualidade na África Lusófona. O presidente guineense de transição, general Hortentá, iniciou hoje a auscultação de diferentes responsáveis do país para avaliar se existem ou não condições para realizar eleições gerais a 6 de dezembro próximo. A Comissão Nacional de Eleições disse que, tecnicamente, a data de 6 de dezembro é impraticável, à luz da lei, e o primeiro-ministro Ilídio Vieira Té também tem a mesma opinião. Ouçámo-lo.
2: A nível de preparativos para a própria eleição, isso não nota como é.
3: A nível de preparativos para as eleições se não estarem bem, muitos partidos não realizaram os seus congressos. Muitos partidos têm os seus órgãos caducos, quer dizer, para poder escolher novas lideranças se assim quiserem. E os próprios prazos fixados pela lei, neste momento, todos os partidos deveriam ter depositado as suas candidaturas no Supremo Tribunal de Justiça. O prazo era até o dia 6 deste mês em curso. Todos esses prazos que estamos aqui a falar não foram cumpridos, o que torna impossível a realização de eleições no dia 6 de dezembro. Porque temos de realizar umas eleições cumprindo tudo o que está na lei para evitar problemas pós-eleitorais. Portanto, não existem condições para realizar eleições nessa data. Aguardemos pela comunicação do Presidente da República relativamente à situação em concreto.
0: Era o primeiro-ministro Ilídio Vieira Té, dobrado por Moussa Baldé. O analista político guineense Rui Jorge Semedo considera que não foi feito um trabalho de fundo, nem da parte do governo, nem da parte da Comissão Nacional de Eleições, para que estivessem reunidas as condições para a realização de eleições a 6 de dezembro.
4: Tem esse aspecto técnico para permitir que a CNE possa organizar o trabalho, mas também tem um aspecto legal, a começar pela nomeação do presidente da CNE, questão dos cumprimentos dos prazos. Estamos a falar disso num contexto em que as sedes dos partidos foram fechadas. Como é que se possa pensar em realização das eleições quando a atividade política foi proibida? Acho que vai ser consensual esse adiamento. Agora, o importante é o poder conseguir realmente ter uma abertura, permitir o exercício da atividade política. É urgente retomar o trabalho na Assembleia Nacional Popular com representantes que têm legitimidade para isso.
5: Mas isso exigiria, por exemplo, o regresso do Presidente da Assembleia Nacional?
4: Tudo depende do Comitê Militar. Se eles realmente querem fazer o país voltar à democracia, têm que respeitar as instituições, a começar exatamente pelo Parlamento.
5: E esse período de transição seria até quando? Quando é que acha que o país estaria preparado para realizar eleições?
4: Tem que resultar de um consenso a partir de um diálogo sério, franco, responsável entre os atores políticos e também da sociedade civil. A partir desse diálogo é que se vai definir o timing desse processo.
0: Era o analista político guineense Rui Jorge Semedo, entrevistado por Neide Ribeiro. Em São Tomé e Príncipe, a ADI, liderada por Américo Ramos, que conquistou 23 deputados, e a coligação MCI-PS-PUN, que obteve 6 mandatos, liderada por Domingos Nino Monteiro, assinaram um acordo de incidência parlamentar para garantir a sustentabilidade do governo a ser liderado pela ADI. Mais pormenores com o nosso correspondente Maximino Carlos.
6: O objetivo central deste acordo é criar uma maioria parlamentar capaz de sustentar a formação e o funcionamento do próximo governo, ou seja, 20º Governo Constitucional da República. 29 deputados é considerada maioria absoluta na Assembleia Nacional. O acordo é descrito como um memorando de entendimento destinado a assegurar a sustentabilidade, estabilidade governativa. Américo Ramos, líder da ADI, afirmou que a convergência entre as bancadas pretende conferir estabilidade, legitimidade institucional à condução da próxima legislatura.
7: A convergência das nossas bancadas concorre para a formação de uma sólida maioria absoluta de 29 deputados na Assembleia Nacional. Esta união confere a estabilidade e a legitimidade institucional indispensáveis à condução dos destinos da República ao longo desta 12ª legislatura.
6: Nino Monteiro, líder do MCIPS-PON, disse que a evolução das negociações foi muito mais com a AD.
8: Evoluímos muito mais nas conversações com o partido ADI, sobretudo no que toca cada um dos dois partidos tem a oferecer ao país, com enfoque nas ideias comuns e partilhadas para a legislatura 2026-2030.
6: Seja como for, constitucionalmente, o Presidente da República vai convocar Américo Barros, líder do MLSTP, como partido mais votado nas últimas eleições legislativas para a formação do governo. Em caso deste não garantir a sustentabilidade parlamentar, o Presidente da República chamará Américo Ramos como líder do ADI para a formação do governo. Maximino Carlos, São Tomé, RFI.
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0: Prosseguimos com a atualidade internacional. Morreu Mari Carmen Abascal, a idosa expulsa da casa onde morava há mais de 70 anos, em Madrid, e cujo despejo provocou uma vaga de protestos em Espanha contra a crise na habitação. Ela tinha sido hospitalizada por ansiedade severa e esgotamento depois da sua expulsão a 23 de setembro. Mais pormenores com Karina Branco.
9: A mulher de 87 anos tinha sido expulsa a 23 de setembro e foi imediatamente hospitalizada devido à ansiedade severa e esgotamento. O despejo aconteceu por ela não conseguir pagar a renda a um fundo de investimento que, entretanto, comprou o apartamento onde ela morava há mais de 70 anos, uma situação que personificou a gravidade da crise habitacional em Espanha, onde os preços das rendas aumentaram exponencialmente nos últimos anos. O caso levou milhares de pessoas para as ruas em manifestações que alastraram de Madrid para toda a Espanha. E o Fundo de Investimento até acabou por propor um acordo a Mari Carmen para que ela regressasse a casa pagando a mesma renda de antes, mas a idosa já não conseguiu voltar. A dimensão dos protestos acabou por levar à convocação de eleições antecipadas depois de Pedro Sánchez, o primeiro-ministro, ter visto rejeitadas no Parlamento as medidas que propôs para fazer face à crise da habitação e à especulação imobiliária. Entretanto, os sindicatos espanhóis convocaram uma greve geral para o dia 11 de novembro, duas semanas antes das eleições, nas quais o tema do alojamento promete ser central.
0: O Prémio Nobel da Literatura foi atribuído na quinta-feira à poetisa e escritora canadiana Anne Carson pela sua obra ousada e inventiva que, num diálogo lúdico com a tradição clássica, criou novas formas para a literatura contemporânea, anunciou a Real Academia Sueca das Ciências. As explicações com Neide Ribeiro.
5: A escritora e poeta canadiana estava a ouvir o vento na Islândia quando recebeu a boa nova da Academia Real Sueca. Anne Carson, de 76 anos, é autora de cerca de 20 livros e uma das vozes mais originais da literatura contemporânea. Entre as obras mais conhecidas estão Knox, publicada em 2010, em memória do irmão Michael, e a autobiografia do Vermelho, uma criação do mito grego de Gerião. Nascida em Toronto, em 1950, Anne Carson é conhecida também pela forma como cruza a poesia, prosa, teatro e artes visuais. A sua obra aborda temas como o amor, a violência, a guerra e as questões de género. A canadiana Anne Carson ganhou esta quinta-feira o Prémio Nobel da Literatura, sucedendo ao húngaro László Krasznahorkai, vencedor em 2025. O Nobel da Literatura é o quarto prémio anunciado este ano, depois dos da Medicina, Física e Química. O vencedor recebe 12 milhões de coroas suecas, cerca de 1 milhão de euros.
0: Estamos a chegar ao fim deste jornal. 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
1: Bem-vindo já à segunda parte da nossa emissão. Nos próximos 20 minutos propomos o magazine Convidado, bem como o magazine Vida em França. Mas fique desde já com o convidado de Eva Massi.
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2: Em Angola, o presidente João Lourenço fará, no próximo dia 15 de outubro, o último discurso sobre o Estado da Nação. João Lourenço está prestes a deixar o poder, depois dos dois mandatos autorizados pela Constituição, mas isso, claro, não significa o fim do MPLA. Falamos da atualidade política angolana com David Boio, sociólogo e investigador, que obteve, a 1 de outubro, a classificação máxima de 20 valores pela sua tese, apresentada na Universidade de Lisboa e intitulada O Processo do Declínio da Legitimidade Política do Poder Autoritário do MPLA em Angola. Professor David Boio, quando fala em declínio da legitimidade do MPLA, o que está exatamente a declinar? É a confiança dos cidadãos no partido? É a capacidade de o MPLA justificar o seu exercício no poder? Ou são todas essas dimensões ao mesmo tempo?
3: No caso de Angola, estamos a falar de um regime que tem 50 anos, né? Desde a proclamação da independência. O regime foi apresentando às pessoas a justificação da sua existência, nesse caso, a sua legitimidade. Durante um tempo foi a questão da independência. No fundo, o regime dizia que são eles que deviam governar porque são eles os responsáveis pela independência. Após a independência vem a questão do conflito, né, da guerra civil, e uma mutação dessa legitimidade para o argumento de que o regime garante a paz. Com a paz também houve, de certa forma, a questão da prosperidade, não é? Paz e desenvolvimento era assim o slogan, não é? O que aconteceu é que, a partir de 2013, 2014, o país entra naturalmente em graves dificuldades económicas e o regime passou a ter uma dificuldade de se justificar. Acontece que, de acordo com os dados, não é, é clara a noção de que as eleições e a maneira como a democracia funciona não se enquadra aquilo que seria a expectativa do regime democrático.
2: Precisamente, permita-me interromper só para trazer aqui esta noção de evolução que tem no seu título, porque a investigação aborda o processo de evolução da legitimidade política do MPLA. A legitimidade do MPLA em 1990, por exemplo, não era a mesma que agora?
3: Houve alterações profundas na sociedade angolana. Por isso é que a tese procura e testa uma variável que é a variável de gerações. Portanto, a tese tenta ver se existem encontros ou desencontros entre os argumentos de legitimidade do regime e a maneira como as diferentes gerações encaram essas fontes de legitimidade. Portanto, nós criamos três categorias de gerações. Uma primeira geração, que é a geração da independência, né? Depois a geração da guerra, socializada em contexto de conflito, que terminou em 2002. E a terceira geração, que é, no fundo, a geração principal trabalhada pela tese, que é a geração da paz.
2: Portanto, que nasceu depois da guerra civil.
3: Socializada após a guerra civil, né? Que, no fundo, tem pouca memória desse passado, seja da independência, tanto como da guerra, não é? O que nós vimos é que cada uma dessas gerações adere a diferentes fontes de legitimidade, não é? O comportamento político de cada uma dessas gerações também, de certa forma, é influenciado por isso, não é?
2: Então, por exemplo, qual é a legitimidade do MPLA para um jovem que hoje tem 20, 25 anos?
3: Para um jovem que tinha 20, 25 anos, nesse momento o MPLA não tinha legitimidade, por diversas razões. Número um, porque tem sido incapaz de ir ao encontro das expectativas mais materiais da geração, empregabilidade, etc, etc. E número dois, mais importante, e é a coisa que mais distingue essa geração das outras, é que para essa geração o Estado, curiosamente, não existe. Há uma rejeição, há uma expectativa que se cria para essa geração de estar num país em que sejam mais cidadãos, em que haja democracia, etc, etc. Portanto, de certa forma, a geração de guerra, a geração da independência, lidam melhor com o facto, de certa forma, de o país não ser uma democracia, porque tem memória, não é? Diz, ok, não somos uma democracia, mas somos independentes. Ou nós não somos uma democracia, mas não temos guerra, estamos na paz.
2: O declínio da hegemonia do MPLA deve ser interpretado como o crescimento da UNITA e dos outros partidos da oposição, ou nem por isso?
3: Nos dados oficiais, né, da CNE, estamos a ver o MPLA a decrescer e a UNITA a crescer. Agora, também não há uma... Parece que não existe uma adesão identitária dessa geração com a UNITA. A inclinação para a UNITA é uma inclinação de cálculo, uma questão meramente instrumental. No fundo, ela saciona o MPLA votando na UNITA.
2: O que é que João Lourenço mudou ou trouxe ao MPLA? O que é que muda no MPLA depois de João Lourenço?
3: Eu penso que eventualmente não mudará nada em especial. Portanto, a cultura política do MPLA é a mesma. Relativamente à corrupção, a percepção dos cidadãos angolanos é que não houve melhoria nenhuma, basicamente. Aqui em 2002, perguntamos às pessoas, na perspectiva delas, qual é o mote do combate à corrupção, claramente a esmagadora maioria dizia que aquilo só servia de combate político do presidente, né? E até recolhemos em 2024 e a percepção de que a corrupção piorou. Isso derivado da observação de que nesse momento do país há dois ou três grupos econômicos da esfera do presidente, né, que dominam basicamente tudo. Tal como acontecia mais ou menos com os Eduardo Santos. O presidente monta um grupo e esse grupo domina a economia do país. A corrupção na percepção dos cidadãos piorou. No início a imprensa pública tentou ser um bocadinho mais plural, mas isso hoje fechou-se completamente. E como se não bastasse o facto de certa imprensa privada ou era privada ter passado para o controle do Estado, né? Isso tornou realmente televisão privada, não é? Com alguma pluralidade, etc, etc. Mas isso o Estado, por via da corrupção, hoje está tudo, realmente tudo controlado, não é? O que resta depois acaba por restar mesmo só são as redes sociais e algumas rádios, coisas assim.
2: Na sua opinião, com as conclusões a que chegou graças à sua tese, considera ser possível que haja uma alternância política com as eleições agora por vir em 2027?
3: Eu penso que será muito difícil. Penso que será muitíssimo, muitíssimo difícil. Tal como disse, também as pessoas não têm grande expectativa relativamente à oposição. Penso que a frente que foi feita em 2022 teve um grande impacto, não é? Nesse caso, quando se uniu a UNITA, o Bloco e o Prajá,
2: na FPU, na Frente Patriótica Unida?
3: Exatamente, havia tido um grande impacto e gerou realmente uma grande expectativa.
2: Não vão voltar a fazer essa aliança para as eleições de 2027?
3: Exatamente, acho que isso não vai voltar a acontecer. E aquilo que nós temos visto, não sei se existe algum contexto em que a posição não funcionou em bloco e para ganhar.
2: É necessário, portanto, funcionar em bloco para chegar ao poder.
3: Exatamente, mas também está a ser difícil porque há questões da própria UNITA, é muito complicado. Se estivéssemos num contexto de democracia, acho que nem em 2002 eu não teria ganho as eleições. Por quê? Porque os níveis de reprovação das pessoas é enorme. Mais de 80% da população angolana considera que o MPLA governa mal. Os níveis de confiança das instituições ou de desconfiança são muito elevados. Isto é, em contexto de democracia, julgo eu, só por um milagre o MPLA ganharia uma eleição. Mas em contexto autoritário, que é o nosso caso, o MPLA ganha as eleições porque basta dizer que ganhou. Julgo eu que em 2027 o MPLA voltará a dizer que ganhou. A possibilidade de não ganhar é a oposição demonstrar que o MPLA não ganhou as eleições.
2: Ouvimos o sociólogo e investigador angolano David Boio.
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1: Prosseguimos a nossa emissão com o Magazine de Vida em França, da autoria de Mateus Santa Rita.
2: O ambiente era jovial à chegada da Praça da República, no centro de Paris, onde milhares de estudantes, os seus professores e pais se reuniam para se manifestar em apoio ao movimento estudantil que bloqueia escolas secundárias e universidades há mais de 2 semanas por toda a França. Esta terça-feira, entre 256 mil pessoas, segundo o governo, e 450 mil, segundo os organizadores, marcharam pelas ruas de várias cidades francesas, reivindicando mais recursos para a educação e melhores condições de ensino. No centro da praça, manifestantes reuniam-se à volta da estátua, uns até trepavam e deixavam mensagens como alunos abandonados, juventude sacrificada. De repente, um jovem com um capuz que lhe cobria a cara começou a lançar foguetes de artifício. Um grupo de 4 amigas fugiu a ouvir o som. Uma delas é Sally, estudante universitária de 18 anos, que diz que percebe as reivindicações dos estudantes.
3: Estou aqui para me mobilizar e apoiar os alunos do ensino secundário e, sobretudo, para melhorar as suas condições na escola, porque isto não está certo. Não é suposto ser normal que nos subúrbios não haja professores, que as condições sejam deploráveis, que haja ratos nas salas de aula, que haja 32 alunos por professor. Eu não acho isso normal. Enquanto isso, quando vamos às escolas secundárias em Paris, eles têm tudo o que é preciso. Simplesmente, isto não é normal. Por isso, mobilizamos-nos e apoiamos-nos. Eu também frequentei o ensino secundário nos subúrbios, por isso sofri as mesmas discriminações que eles.
2: O movimento eclodiu em meados de setembro numa escola secundária de Créteil, um subúrbio de Paris, depois de estudantes juntarem uma greve de professores pediam mais meios para a escola. Os bloqueios estenderam-se rapidamente às periferias vizinhas, como Saint-Denis, o departamento mais pobre da França metropolitana, com estudantes a exigirem mais meios materiais e a denunciarem os estabelecimentos em mau estado. Já na semana passada, escolas de todo o país, bem como a universidade, juntaram-se ao movimento ao bloquearem os seus estabelecimentos de ensino. Para além de pedirem mais recursos para a educação, os estudantes denunciam também turmas sobrelotadas e horários sobrecarregados. Outro dos grandes problemas é a falta de professores. Durante o ano letivo 2024-2025, 7,5% das horas letivas não foram asseguradas nos estabelecimentos de ensino secundário, de acordo com um relatório do Ministério da Educação Nacional. O Sindicato de Professores SNESFSU calcula que no início deste ano letivo faltava pelo menos um professor em 53% dos estabelecimentos de ensino básico e secundário, com disparidades regionais. Em Créteil, de onde partiu o movimento, a percentagem só para 61%. Nas margens da praça viam-se também pessoas mais velhas. Uns eram pais preocupados, outros professores em solidariedade com os seus estudantes. Um destes era Hervé, de 45 anos, que explica que as reivindicações dos estudantes são as mesmas dos professores.
4: As reivindicações dos alunos são as reivindicações das organizações sindicais de ensino.
5: Na verdade, as reivindicações dos alunos são as mesmas das organizações sindicais dos professores. Pedimos a mesma coisa. Nós há anos que os vários governos estão a enrolar. Agora, desta vez, são os alunos que reclamam, que fazem as mesmas constatações que nós. Não há professores suficientes, não há substitutos suficientes, não há recursos suficientes. É isso que nós pedimos há anos, uma vez que os nossos orçamentos são continuamente reduzidos. Portanto, o problema é que, na verdade, temos perante a nós pessoas surdas que praticam a mesma política há décadas. Não há qualquer hipótese de dar mais dinheiro para a educação. Serão apenas palavras. Vamos recebê-los, vamos ouvi-los educadamente e depois não darão seguimento às vossas reivindicações. Mas o que se passa é que temos um movimento de politização e que daqui a 6 meses há eleições presidenciais. É aí que as coisas se tornam interessantes.
4: E que dans 6 mois, há uma eleição presidencial. É lá que as coisas são interessantes.
2: Um dos temas recorrentes nas mensagens dos cartazes é a denúncia da resposta do governo ao movimento. Num desses cartazes lia-se: demasiado jovens para nos ouvirem, suficientemente crescidos para levarmos com gás lacrimogéneo. Desde 28 de setembro, quase 7 mil pessoas, na sua maioria menores, foram detidas. A Inspeção-Geral da Polícia Nacional, a Polícia da Polícia, abriu 17 inquéritos sobre a conduta dos agentes até quarta-feira. Já o Ministro do Interior, Laurent Nunes, também na quarta-feira, disse que 716 pessoas e 89 elementos do pessoal da educação ficaram feridos desde o início das mobilizações. A Amnistia Internacional França manifestou a sua preocupação face ao que qualificam como o uso desproporcionado da força policial. Várias imagens de confrontos e de violência circulam nas redes sociais, como o caso do estudante de 15 anos que perdeu uma mão depois de lhe rebentar uma granada em Lens, no norte do país, ou de outro estudante de 14 anos que perdeu vários dentes devido à explosão de uma granada de gás lacrimogéneo à queima-roupa no nordeste de Paris. A professora Louise, de 28 anos e membro do sindicato Solidaire, diz que a resposta do Estado levanta questões sobre a liberdade de expressão.
0: Os alunos do ensino secundário manifestam-se em frente à escola. Há desordens, a polícia intervém, há polícias que imobilizam no chão os alunos que vão buscá-los quando estes tentam sair calmamente. Portanto, uma repressão tão forte como esta coloca realmente um problema quanto à forma como se gerem as reivindicações. E, na verdade, isso também levanta questões sobre a liberdade de expressão, porque os impedem de se expressarem. E, na verdade, enquanto professores queremos ouvi-los, queremos ouvir os nossos alunos do ensino secundário, queremos dar-lhes o máximo de liberdade de expressão possível, porque é importante que eles também se sintam seguros dos seus direitos. E esses direitos são deles.
2: O governo aproveitou para acusar o Partido de Esquerda Radical, a França Insubmissa, ou LFI, de instrumentalizar o movimento. Na terça-feira, perante os deputados, o primeiro-ministro Sébastien Lecornu acusou a LFI de atear fogo à situação e de provocar o caos no país. Já ontem de manhã, na rede social X, dirigiu-se antes aos alunos, disse que a voz deles é valiosa e deve ser ouvida e prometeu um plano de ação concreto. O ministro da Educação Nacional, Édouard Geffrey, anunciou uma plataforma de concertação onde os alunos do ensino secundário poderão responder a duas perguntas. Quais são as vossas dificuldades e quais são as vossas expectativas? O governo disse também querer corrigir as falhas na plataforma Parcoursup, utilizada para a entrada no ensino superior, criticada pelos estudantes por considerarem que se trata de um sistema de seleção opaco e desigual, dizendo também ser uma fonte de pressão psicológica. Este movimento estudantil surge num contexto de aumento do custo de vida e de cortes orçamentais, 6 meses antes de uma eleição presidencial que decorrerá num clima de forte polarização política. Na semana passada, o governo francês apresentou o projeto de orçamento para 2027, marcado pela austeridade. O plano prevê poupanças de 44 mil milhões de euros, com o objetivo de reduzir o déficit de 5% do PIB para 2027. Na área da educação, o Executivo prevê o corte de cerca de 1.600 postos de trabalho, dos quais 1.250 correspondem a professores efetivos do ensino público, justificando a medida com o declínio demográfico de menos de 180 mil estudantes para o próximo ano letivo. Já os representantes estudantis consideram a resposta do governo insuficiente e apelam a que os estudantes continuem os bloqueios.
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0: 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São 18 horas em Paris.
1: Marco Martins.
0: A marcar a atualidade desta quinta-feira, 8 de outubro, o presidente guineense da transição, general Hortentá, iniciou hoje a auscultação de diferentes responsáveis do país para avaliar se existem ou não condições para realizar eleições gerais a 6 de dezembro próximo. A ADI, liderada por Américo Ramos, que conquistou 23 deputados, e a coligação MCI-PS-PUN, que obteve 6 mandatos, liderada por Domingos Nino Monteiro, assinaram um acordo de incidência parlamentar para garantir a sustentabilidade do governo, ser liderado pela ADI em São Tomé e Príncipe. Morreu Marie Carmen Abascal, a idosa expulsa da casa onde morava há mais de 70 anos em Madrid e cujo despejo provocou uma vaga de protestos em Espanha. Estes e outros títulos a desenvolver já a seguir no bloco informativo sob o comando técnico de Moussa Lichili. O jornal começa agora.
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0: Começamos com a atualidade na África Lusófona. O presidente guineense de transição, general Hortentá, iniciou hoje a auscultação de diferentes responsáveis do país para avaliar se existem ou não condições para realizar eleições gerais a 6 de dezembro próximo. A Comissão Nacional de Eleições disse que, tecnicamente, a data de 6 de dezembro é impraticável, à luz da lei, e o primeiro-ministro Ilídio Vieira Té também tem a mesma opinião. Ouçámo-lo.
2: A nível de preparativos para a própria eleição, isso não nota como é.
3: A nível de preparativos para as eleições se notarem bem, muitos partidos não realizaram os seus congressos. Muitos partidos têm os seus órgãos caducos, quer dizer, para poder escolher novas lideranças se assim quiserem. E os próprios prazos fixados pela lei, neste momento, todos os partidos deveriam ter depositado as suas candidaturas no Supremo Tribunal de Justiça. O prazo era até o dia 6 deste mês em curso. Todos esses prazos que estamos aqui a falar não foram cumpridos, o que torna impossível a realização de eleições no dia 6 de dezembro. Porque temos de realizar umas eleições cumprindo tudo o que está na lei para evitar problemas pós-eleitorais. Portanto, não existem condições para realizar eleições nessa data. Aguardemos pela comunicação do Presidente da República relativamente à situação em concreto.
0: Era o primeiro-ministro Ilídio Vieira Té, dobrado por Moussa Baldé. O analista político guineense Rui Jorge Semedo considera que não foi feito um trabalho de fundo, nem da parte do governo, nem da parte da Comissão Nacional de Eleições, para que estivessem reunidas as condições para a realização de eleições a 6 de dezembro.
4: Tem esse aspecto técnico para permitir que a CNE possa organizar o trabalho, mas também tem um aspecto legal, a começar pela nomeação do presidente da CNE, questão dos cumprimentos dos prazos. Estamos a falar disso num contexto em que as sedes dos partidos foram fechadas. Como é que se possa pensar em realização das eleições quando a atividade política foi proibida? Acho que vai ser consensual esse adiamento. Agora, o importante é o poder conseguir realmente ter uma abertura, permitir o exercício da atividade política. É urgente retomar o trabalho na Assembleia Nacional Popular com representantes que têm legitimidade para isso.
5: Mas isso exigiria, por exemplo, o regresso do Presidente da Assembleia Nacional?
4: Tudo depende do Comitê Militar. Se eles realmente querem fazer o país voltar à democracia, têm que respeitar as instituições, a começar exatamente pelo Parlamento.
5: E esse período de transição seria até quando? Quando é que acha que o país estaria preparado para realizar eleições?
4: Tem que resultar de um consenso a partir de um diálogo sério, franco e responsável entre os atores políticos e também da sociedade civil. A partir desse diálogo é que se vai definir o timing desse processo.
0: Era o analista político guineense Rui Jorge Semedo, entrevistado por Neide Ribeiro. Em São Tomé e Príncipe, a ADI, liderada por Américo Ramos, que conquistou 23 deputados, e a coligação MCI-PS-PUN, que obteve 6 mandatos, liderada por Domingos Nino Monteiro, assinaram um acordo de incidência parlamentar para garantir a sustentabilidade do governo a ser liderado pela ADI. Mais pormenores com o nosso correspondente Maximino Carlos.
6: O objetivo central deste acordo é criar uma maioria parlamentar capaz de sustentar a formação e o funcionamento do próximo governo, ou seja, 20º Governo Constitucional da República. 29 deputados é considerada a maioria absoluta na Assembleia Nacional. O acordo é descrito como um memorando de entendimento destinado a assegurar a sustentabilidade, estabilidade governativa. Américo Ramos, líder da ADI, afirmou que a convergência entre as bancadas pretende conferir estabilidade, legitimidade institucional à condução da próxima legislatura.
7: Convergência das nossas bancadas concorre para a formação de uma sólida maioria absoluta de 29 deputados na Assembleia Nacional. Esta união confere a estabilidade e a legitimidade institucional indispensáveis à condução dos destinos da República ao longo desta 12ª legislatura.
6: Nino Monteiro, líder do MCIPS-PUM, disse que a evolução das negociações foi muito mais com a AD.
8: Evoluímos muito mais nas conversações com o partido ADI, sobretudo no que toca cada um dos dois partidos tem a oferecer ao país, com enfoque nas ideias comuns e partilhadas para a legislatura 2026-2030.
6: Seja como for, constitucionalmente, o Presidente da República vai convocar Américo Barros, líder do MLSTP, como partido mais votado nas últimas eleições legislativas para a formação do governo. Em caso deste não garantir a sustentabilidade parlamentar, o Presidente da República chamará Américo Ramos, como líder do ADI, para a formação do governo. Maximino Carlos, São Tomé, RFI.
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0: Prosseguimos com a atualidade internacional. Morreu Mari Carmen Abascal, a idosa expulsa da casa onde morava há mais de 70 anos, em Madrid, e cujo despejo provocou uma vaga de protestos em Espanha contra a crise na habitação. Ela tinha sido hospitalizada por ansiedade severa e esgotamento depois da sua expulsão a 23 de setembro. Mais pormenores com Karina Branco.
9: A mulher de 87 anos tinha sido expulsa a 23 de setembro e foi imediatamente hospitalizada devido à ansiedade severa e esgotamento. O despejo aconteceu por ela não conseguir pagar a renda a um fundo de investimento que, entretanto, comprou o apartamento onde ela morava há mais de 70 anos, uma situação que personificou a gravidade da crise habitacional em Espanha, onde os preços das rendas aumentaram exponencialmente nos últimos anos. O caso levou milhares de pessoas para as ruas em manifestações que alastraram de Madrid para toda a Espanha. E o Fundo de Investimento até acabou por propor um acordo a Mari Carmen para que ela regressasse a casa pagando a mesma renda de antes, mas a idosa já não conseguiu voltar. A dimensão dos protestos acabou por levar à convocação de eleições antecipadas depois de Pedro Sánchez, o primeiro-ministro, ter visto rejeitadas no Parlamento as medidas que propôs para fazer face à crise da habitação e à especulação imobiliária. Entretanto, os sindicatos espanhóis convocaram uma greve geral para o dia 11 de novembro, duas semanas antes das eleições, nas quais o tema do alojamento promete ser central.
0: O Prémio Nobel da Literatura foi atribuído na quinta-feira à poetisa e escritora canadiana Anne Carson pela sua obra ousada e inventiva que, num diálogo lúdico com a tradição clássica, criou novas formas para a literatura contemporânea, anunciou a Real Academia Sueca das Ciências. As explicações com Neide Ribeiro.
5: A escritora e poeta canadiana estava a ouvir o vento na Islândia quando recebeu a boa nova da Academia Real Sueca. Anna Carson, de 76 anos, é autora de cerca de 20 livros e uma das vozes mais originais da literatura contemporânea. Entre as obras mais conhecidas estão Knox, publicada em 2010, em memória do irmão Michael, e a autobiografia do Vermelho, uma criação do mito grego de Gerião. Nascida em Toronto em 1950, Anna Carson é conhecida também pela forma como cruza a poesia, prosa, teatro e artes visuais. A sua obra aborda temas como o amor, a violência, a guerra e as questões de género. A canadiana Anna Carson ganhou esta quinta-feira o Prémio Nobel da Literatura, sucedendo ao húngaro László Krasznahorkai, vencedor em 2025. O Nobel da Literatura é o quarto prémio anunciado este ano, depois dos da Medicina, Física e Química. O vencedor recebe 12 milhões de coroas suecas, cerca de 1 milhão de euros.
0: Estamos a chegar ao fim deste jornal. 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
1: Bem-vindo já à segunda parte da nossa emissão. Nos próximos 20 minutos propomos o magazine Convidado, bem como o magazine Vida em França. Mas fique desde já com o convidado de Eva Massi.
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2: Em Angola, o presidente João Lourenço fará, no próximo dia 15 de outubro, o último discurso sobre o Estado da Nação. João Lourenço está prestes a deixar o poder, depois dos dois mandatos autorizados pela Constituição, mas isso, claro, não significa o fim do MPLA. Falamos da atualidade política angolana com David Boio, sociólogo e investigador, que obteve a 1 de outubro a classificação máxima de 20 valores pela sua tese, apresentada na Universidade de Lisboa e intitulada O Processo do Declínio da Legitimidade Política do Poder Autoritário do MPLA em Angola. Professor David Boio, quando fala em declínio da legitimidade do MPLA, o que está exatamente a declinar? É a confiança dos cidadãos no partido? É a capacidade de o MPLA justificar o seu exercício no poder? Ou são todas essas dimensões ao mesmo tempo?
3: No caso de Angola, estamos a falar de um regime que tem 50 anos, né? Desde a proclamação da independência. O regime foi apresentando às pessoas a justificação da sua existência, nesse caso, a sua legitimidade. Durante um tempo foi a questão da independência. No fundo, o regime dizia que são eles que deviam governar porque são eles os responsáveis pela independência. Após a independência vem a questão do conflito, né, da guerra civil, e uma mutação dessa legitimidade para o argumento de que o regime garante a paz. Com a paz também houve, de certa forma, a questão da prosperidade, não é? Paz e desenvolvimento era seu slogan, não é? O que aconteceu é que, a partir de 2013, 2014, o país entra naturalmente em graves dificuldades económicas e o regime passou a ter uma dificuldade de se justificar. Acontece que, de acordo com os dados, não é? É clara a noção de que as eleições e a maneira como a democracia funciona não se enquadra aquilo que seria a expectativa do regime democrático.
2: Precisamente, permita-me interromper só para trazer aqui esta noção de evolução que tem no seu título, porque a investigação aborda o processo de evolução da legitimidade política do MPLA. A legitimidade do MPLA em 1990, por exemplo, não era a mesma que agora?
3: Houve alterações profundas na sociedade angolana. Por isso é que a tese procura e testa uma variável, que é a variável de gerações. Portanto, a tese tenta ver se existem encontros ou desencontros entre os argumentos de legitimidade do regime e a maneira como as diferentes gerações encaram essas fontes de legitimidade. Portanto, nós criamos três categorias de gerações. Uma primeira geração, que é a geração da independência, né? Depois a geração da guerra, socializada em contexto de conflito, que terminou em 2002. E a terceira geração, que é no fundo a geração principal trabalhada pela tese, que é a geração da paz.
2: Portanto, que nasceu depois da guerra civil.
3: Socializada após a guerra civil, né? Que no fundo tem pouca memória desse passado, seja da independência, tanto como da guerra, não é? O que nós vimos é que cada uma dessas gerações adere a diferentes fontes de legitimidade, não é? O comportamento político de cada uma dessas gerações também, de certa forma, é influenciado por isso, não é?
2: Então, por exemplo, qual é a legitimidade do MPLA para um jovem que hoje tem 20, 25 anos?
3: Para um jovem que tinha 20, 25 anos, nesse momento o MPLA não tinha legitimidade, por diversas razões. Número um, porque tem sido incapaz de ir ao encontro das expectativas mais materiais da geração, empregabilidade, etc, etc. E número dois, e mais importante, e é a coisa que mais distingue essa geração das outras, é que para essa geração o Estado precisamente não existe. Há uma rejeição, há uma expectativa que se cria para essa geração de estar num país em que sejam mais cidadãos, em que haja democracia, etc, etc. Portanto, de certa forma, a geração de guerra, a geração da independência, lida melhor com o facto, de certa forma, de o país não ser uma democracia, porque tem memória, não é? Diz, ok, Não somos uma democracia, mas somos independentes. Ou nós não somos uma democracia, mas não temos guerra, estamos na paz.
2: O declínio da hegemonia do MPLA deve ser interpretado como o crescimento da UNITA e dos outros partidos da oposição, ou nem por isso?
3: Nos dados oficiais, né, da CNE, estamos a ver o MPLA a decrescer e a UNITA a crescer. Agora, também não há uma... Parece que não existe uma adesão identitária desta geração com a UNITA. A inclinação para a UNITA é uma inclinação de cálculo, uma questão meramente instrumental. No fundo, ela saciona o MPLA votando na UNITA.
2: O que é que João Lourenço mudou ou trouxe ao MPLA? O que é que muda no MPLA depois de João Lourenço?
3: Eu penso que eventualmente não mudará nada em especial. Portanto, a cultura política do MPLA é a mesma. Relativamente à corrupção, a percepção dos cidadãos angolanos é que não houve melhoria nenhuma, basicamente. Aqui em 2002, perguntamos às pessoas, na perspectiva delas, qual é o mote do combate à corrupção. Claramente, a esmagadora maioria dizia que aquilo só servia de combate político do presidente, né? E até recolhemos em 2024 e a percepção de que a corrupção piorou. Isso derivado da observação de conhecimento do país a dois ou três grupos econômicos da esfera do presidente, né, que dominam basicamente tudo. Tal como acontecia mais ou menos com os Eduardo Santos. O presidente monta um grupo e esse grupo domina a economia do país. A corrupção na percepção dos cidadãos piorou. No início, a imprensa pública tentou ser um bocadinho mais plural, mas isso hoje fechou-se completamente. E como se não bastasse o facto de certa imprensa privada, ou era privada, ter passado para o controle do Estado, né? Isso tornou realmente televisão privada, não é? Com alguma pluralidade, etc, etc. Mas isso o Estado, por via da corrupção, hoje está tudo, realmente tudo controlado. Não é? O que resta depois acaba por restar, mesmo só são as redes sociais. E algumas rádios, coisas assim.
2: Na sua opinião, com as conclusões a que chegou graças à sua tese, considera ser possível que haja uma alternância política com as eleições agora por vir em 2027?
3: Eu penso que será muito difícil. Penso que será muitíssimo, muitíssimo difícil. Tal como eu disse, também as pessoas não têm grande expectativa relativamente à oposição. Penso que a frente que foi feita em 2022,

0: Prosseguimos a nossa emissão com o Magazine de Vida em França, da autoria de Mateus Santa Rita.
1: O ambiente era jovial à chegada da Praça da República, no centro de Paris, onde milhares de estudantes, os seus professores e pais se reuniam para se manifestar em apoio ao movimento estudantil que bloqueia escolas secundárias e universidades há mais de 2 semanas por toda a França. Esta terça-feira, entre 256 mil pessoas, segundo o governo, e 450 mil, segundo os organizadores, marcharam pelas ruas de várias cidades francesas, reivindicando mais recursos para a educação e melhores condições de ensino. No centro da praça, manifestantes reuniam-se à volta da estátua, uns até a trepavam e deixavam mensagens como alunos abandonados, juventude sacrificada. De repente, um jovem com um capuz que lhe cobria a cara começou a lançar foguetes de artifício. Um grupo de 4 amigas fugiu a ouvir o som. Uma delas é Sally, estudante universitária de 18 anos, que diz que percebe as reivindicações dos estudantes.
2: Estou aqui para me mobilizar e apoiar os alunos do ensino secundário e, sobretudo, para melhorar as suas condições na escola, porque isto não está certo. Não é suposto ser normal que nos subúrbios não haja professores, que as condições sejam deploráveis, que haja ratos nas salas de aula, que haja 32 alunos por professor. Eu não acho isso normal. Enquanto isso, quando vamos às escolas secundárias em Paris, eles têm tudo o que é preciso. Simplesmente, isto não é normal. Por isso, mobilizamos-nos e apoiamos-nos. Eu também frequentei o ensino secundário nos subúrbios, por isso sofri as mesmas discriminações que eles.
1: O movimento eclodiu em meados de setembro, numa escola secundária de Créteil, um subúrbio de Paris, depois de estudantes juntarem uma greve de professores pediam mais meios para a escola. Os bloqueios estenderam-se rapidamente às periferias vizinhas, como Saint-Denis, o departamento mais pobre da França metropolitana, com estudantes a exigirem mais meios materiais e a denunciarem os estabelecimentos em mau estado. Já na semana passada, escolas de todo o país, bem como a universidade, juntaram-se ao movimento ao bloquearem os seus estabelecimentos de ensino. Para além de pedirem mais recursos para a educação, os estudantes denunciam também turmas sobrelotadas e horários sobrecarregados. Outro dos grandes problemas é a falta de professores. Durante o ano letivo 2024-2025, 7,5% das horas letivas não foram asseguradas nos estabelecimentos de ensino secundário, de acordo com o relatório do Ministério da Educação Nacional. O Sindicato de Professores SNESFSU calcula que no início deste ano letivo faltava pelo menos um professor em 53% dos estabelecimentos de ensino básico e secundário, com disparidades regionais. Em Créteil, de onde partiu o movimento, a percentagem só para 61%. Nas margens da praça viam-se também pessoas mais velhas. Uns eram pais preocupados, outros professores em solidariedade com os seus estudantes. Um destes era RV, de 45 anos, que explica que as reivindicações dos estudantes são as mesmas dos professores.
3: As reivindicações dos alunos são as reivindicações das organizações sindicais de ensino.
4: Na verdade, as reivindicações dos alunos são as mesmas das organizações sindicais dos professores. Pedimos a mesma coisa. Nós, há anos que os vários governos estão a enrolar. Agora, desta vez, são os alunos que reclamam, que fazem as mesmas constatações que nós. Não há professores suficientes, não há substitutos suficientes, não há recursos suficientes. É isso que nós pedimos há anos, uma vez que os nossos orçamentos são continuamente reduzidos. Portanto, o problema é que, na verdade, temos perante a nós pessoas surdas que praticam a mesma política há décadas. Não há qualquer hipótese de dar mais dinheiro para a educação. Serão apenas palavras. Vamos recebê-los, vamos ouvi-los educadamente e depois não darão seguimento às vossas reivindicações. Mas o que se passa é que temos um movimento de politização e que daqui a 6 meses há eleições presidenciais. É aí que as coisas se tornam interessantes.
3: E que dans 7 mois, 6 mois, il y a une élection présidentielle. C'est là que les choses sont intéressantes.
1: Um dos temas recorrentes nas mensagens dos cartazes é a denúncia da resposta do governo ao movimento. Num desses cartazes lia-se: demasiado jovens para nos ouvirem, suficientemente crescidos para levarmos com gás lacrimogéneo. Desde 28 de setembro, quase 7 mil pessoas, na sua maioria menores, foram detidas. A inspeção

0: da Polícia Nacional, a Polícia da Polícia abriu 17 inquéritos sobre a conduta dos agentes até quarta-feira. Já o Ministro do Interior, Laurent Nunes, também na quarta-feira, disse que 716 pessoas e 89 elementos do pessoal da educação ficaram feridos desde o início das mobilizações. A Amnistia Internacional França manifestou a sua preocupação face ao que qualificam como o uso desproporcionado da força policial. Várias imagens de confrontos e de violência circulam nas redes sociais, como o caso do estudante de 15 anos que perdeu uma mão depois de lhe rebentar uma granada em Lens, no norte do país, ou de outro estudante de 14 anos que perdeu vários dentes devido à explosão de uma granada de gás lacrimogéneo à queima-roupa no nordeste de Paris. A professora Louise, de 28 anos e membro do sindicato Solidaire, diz que a resposta do Estado levanta questões sobre a liberdade de expressão.
1: Os alunos do ensino secundário manifestam-se em frente à escola. Há desordens, a polícia intervém, há polícias que imobilizam no chão os alunos que vão buscá-los quando estes tentam sair calmamente. Portanto, uma repressão tão forte como esta coloca realmente um problema quanto à forma como se gerem as reivindicações. E, na verdade, isso também levanta questões sobre a liberdade de expressão, porque os impedem de se expressarem. E, na verdade, enquanto professores, queremos ouvi-los, queremos ouvir os nossos alunos do ensino secundário, queremos dar-lhes o máximo de liberdade de expressão possível, porque é importante que eles também se sintam seguros dos seus direitos. E esses direitos são deles.
0: O governo aproveitou para acusar o Partido de Esquerda Radical, a França Insubmissa, ou LFI, de instrumentalizar o movimento. Na terça-feira, perante os deputados, o primeiro-ministro Sébastien Lecornu acusou a LFI de atear fogo à situação e de provocar o caos no país. Já ontem de manhã, na rede social X, dirigiu-se antes aos alunos, disse que a voz deles é valiosa e deve ser ouvida e prometeu um plano de ação concreto. O ministro da Educação Nacional, Édouard Geffrey, anunciou uma plataforma de concertação onde os alunos do ensino secundário poderão responder a duas perguntas. Quais são as vossas dificuldades e quais são as vossas expectativas? O governo disse também querer corrigir as falhas na plataforma Parcoursup, utilizada para a entrada no ensino superior, criticada pelos estudantes por considerarem que se trata de um sistema de seleção opaco e desigual, dizendo também ser uma fonte de pressão psicológica. Este movimento estudantil surge num contexto de aumento do custo de vida e de cortes orçamentais, 6 meses antes de uma eleição presidencial que decorrerá num clima de forte polarização política. Na semana passada, o governo francês apresentou o projeto de orçamento para 2027, marcado pela austeridade. O plano prevê poupanças de 44 mil milhões de euros, com o objetivo de reduzir o déficit de 5% do PIB para 2027. Na área da educação, o Executivo prevê o corte de cerca de 1.600 postos de trabalho, dos quais 1.250 correspondem a professores efetivos do ensino público, justificando a medida com o declínio demográfico de menos de 180 mil estudantes para o próximo ano letivo. Já os representantes estudantis consideram a resposta do governo insuficiente e apelam a que os estudantes continuem os bloqueios.
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1: Marco Martins.
0: A marcar a atualidade desta quinta-feira, 8 de outubro, o presidente guineense de transição, general Hortentá, iniciou hoje a auscultação de diferentes responsáveis do país para avaliar se existem ou não condições para realizar eleições gerais a 6 de dezembro próximo. A ADI, liderada por Américo Ramos, que conquistou 23 deputados, e a coligação MCI-PS-PUN, que obteve 6 mandatos, liderada por Domingos Nino Monteiro, assinaram um acordo de incidência parlamentar para garantir a sustentabilidade do governo, a ser liderado pela ADI em São Tomé e Príncipe. Morreu Mari Carmen Abascal, a idosa expulsa da casa onde morava há mais de 70 anos em Madrid e cujo despejo provocou uma vaga de protestos em Espanha. Estes e outros títulos já desenvolvem já seguindo o bloco informativo sobre o comando técnico de Moussa Lichili. O jornal começa agora.
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0: Começamos com a atualidade na África Lusófona. O presidente guineense de transição, general Hortentá, iniciou hoje a auscultação de diferentes responsáveis do país para avaliar se existem ou não condições para realizar eleições gerais a 6 de dezembro próximo. A Comissão Nacional de Eleições disse que, tecnicamente, a data de 6 de dezembro é impraticável, à luz da lei, e o primeiro-ministro Elídio Vieira até também tem a mesma opinião. Ouçámo-lo.
2: A nível de preparativos para a própria eleição, isso não nota como é.
3: A nível de preparativos para as eleições se notarem bem, muitos partidos não realizaram os seus congressos. Muitos partidos têm os seus órgãos caducos, quer dizer, para poder escolher novas lideranças se assim quiserem. E os próprios prazos fixados pela lei, neste momento, todos os partidos deveriam ter depositado as suas candidaturas no Supremo Tribunal de Justiça. O prazo era até o dia 6 deste mês em curso. Todos esses prazos que estamos aqui a falar não foram cumpridos, o que torna impossível a realização de eleições no dia 6 de dezembro. Porque temos de realizar umas eleições cumprindo tudo o que está na lei para evitar problemas pós-eleitorais. Portanto, não existem condições para realizar eleições nessa data. Aguardemos pela comunicação do Presidente da República relativamente à situação em concreto.
0: Era o primeiro-ministro Elídio Vieira Té, dobrado por Moussa Baldé. O analista político guineense Rui Jorge Semedo considera que não foi feito um trabalho de fundo, nem da parte do governo, nem da parte da Comissão Nacional de Eleições, para que estivessem reunidas as condições para a realização de eleições a 6 de dezembro.
4: Tem esse aspecto técnico para permitir que a CNE possa organizar o trabalho, mas também tem um aspecto legal, a começar pela nomeação do presidente da CNE, questão dos cumprimentos dos prazos. Estamos a falar disso num contexto em que as sedes dos partidos foram fechadas. Como é que se possa pensar em realização das eleições quando a atividade política foi proibida? Acho que vai ser consensual esse adiamento. Agora, o importante é o poder conseguir realmente ter uma abertura, permitir o exercício da atividade política. É urgente retomar o trabalho na Assembleia Nacional Popular com representantes que têm legitimidade para isso.
5: Mas isso exigiria, por exemplo, o regresso do Presidente da Assembleia Nacional?
4: Tudo depende do Comitê Militar. Se eles realmente querem fazer o país voltar à democracia, têm que respeitar as instituições, a começar exatamente pelo Parlamento.
5: E esse período de transição seria até quando? Quando é que acha que o país estaria preparado para realizar eleições?
4: Tem que resultar de um consenso a partir de um diálogo sério, franco e responsável entre os atores políticos e também da sociedade civil. A partir desse diálogo é que se vai definir o timing desse processo.
0: Era o analista político guineense Rui Jorge Semedo, entrevistado por Neide Ribeiro. Em São Tomé e Príncipe, a ADI, liderada por Américo Ramos, que conquistou 23 deputados, e a coligação MCI-PS-PUN, que obteve 6 mandatos, liderada por Domingos Nino Monteiro, assinaram um acordo de incidência parlamentar para garantir a sustentabilidade do governo a ser liderado pela ADI. Mais pormenores com o nosso correspondente Maximino Carlos.
6: O objetivo central deste acordo é criar uma maioria parlamentar capaz de sustentar a formação e o funcionamento do próximo governo, ou seja, 20º Governo Constitucional da República. 29 deputados é considerada a maioria absoluta na Assembleia Nacional. O acordo é descrito como um memorando de entendimento destinado a assegurar a sustentabilidade, estabilidade governativa. Américo Ramos, líder da ADI, afirmou que a convergência entre as bancadas pretende conferir estabilidade, legitimidade institucional à condução da próxima legislatura.
7: Convergência das nossas bancadas concorre para a formação de uma sólida maioria absoluta de 29 deputados na Assembleia Nacional. Esta união confere a estabilidade e a legitimidade institucional indispensáveis à condução dos destinos da República ao longo desta 12ª legislatura.
6: Nino Monteiro, líder do MCIPS-PUM, disse que a evolução das negociações foi muito mais com a AD.
8: Evoluímos muito mais nas conversações com o partido ADI, sobretudo no que toca cada um dos dois partidos tem a oferecer ao país, com enfoque nas ideias comuns e partilhadas para a legislatura 2026-2030.
6: Seja como for, constitucionalmente, o Presidente da República vai convocar Américo Barros, líder do MLSTP, como partido mais votado nas últimas eleições legislativas para a formação do governo. Em caso deste não garantir a sustentabilidade parlamentar, o Presidente da República chamará Américo Ramos, como líder do ADI, para a formação do governo. Maximino Carlos, São Tomé, RFI.
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0: Prosseguimos com a atualidade internacional. Morreu Mari Carmen Abascal, a idosa expulsa da casa onde morava há mais de 70 anos, em Madrid, e cujo despejo provocou uma vaga de protestos em Espanha contra a crise na habitação. Ela tinha sido hospitalizada por ansiedade severa e esgotamento depois da sua expulsão a 23 de setembro. Mais pormenores com Karina Branco.
9: A mulher de 87 anos tinha sido expulsa a 23 de setembro e foi imediatamente hospitalizada devido à ansiedade severa e esgotamento. O despejo aconteceu por ela não conseguir pagar a renda a um fundo de investimento que, entretanto, comprou o apartamento onde ela morava há mais de 70 anos, uma situação que personificou a gravidade da crise habitacional em Espanha, onde os preços das rendas aumentaram exponencialmente nos últimos anos. O caso levou milhares de pessoas para as ruas em manifestações que alastraram de Madrid para toda a Espanha. E o Fundo de Investimento até acabou por propor um acordo a Mari Carmen para que ela regressasse a casa pagando a mesma renda de antes, mas a idosa já não conseguiu voltar. A dimensão dos protestos acabou por levar à convocação de eleições antecipadas depois de Pedro Sánchez, o primeiro-ministro, ter visto rejeitadas no Parlamento as medidas que propôs para fazer face à crise da habitação e à especulação imobiliária. Entretanto, os sindicatos espanhóis convocaram uma greve geral para o dia 11 de novembro, duas semanas antes das eleições, nas quais o tema do alojamento promete ser central.
0: O Prémio Nobel da Literatura foi atribuído na quinta-feira à poetisa e escritora canadiana Anne Carson pela sua obra ousada e inventiva que, num diálogo lúdico com a tradição clássica, criou novas formas para a literatura contemporânea, anunciou a Real Academia Sueca das Ciências. Explicações com Neide Ribeiro.
5: A escritora e poeta canadiana estava a ouvir o vento na Islândia quando recebeu a boa nova da Academia Real Sueca. Anne Carson, de 76 anos, é autora de cerca de 20 livros e uma das vozes mais originais da literatura contemporânea. Entre as obras mais conhecidas estão Knox, publicada em 2010, em memória do irmão Michael, e a autobiografia do Vermelho, uma criação do mito grego de Gerião. Nascida em Toronto, em 1950, Anne Carson é conhecida também pela forma como cruza a poesia, prosa, teatro e artes visuais. A sua obra aborda temas como o amor, a violência, a guerra e as questões de género. A canadiana Anne Carson ganhou esta quinta-feira o Prémio Nobel da Literatura, sucedendo ao húngaro László Krasznahorkai, vencedor em 2025. O Nobel da Literatura é o quarto prémio anunciado este ano, depois dos da Medicina, Física e Química. O vencedor recebe 12 milhões de coroas suecas, cerca de 1 milhão de euros.
0: Estamos a chegar ao fim deste jornal. 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
1: Bem-vindo já à segunda parte da nossa emissão. Nos próximos 20 minutos propomos o magazine Convidado, bem como o magazine Vida em França. Mas fique desde já com o convidado de Eva Massi.
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2: Em Angola, o presidente João Lourenço fará, no próximo dia 15 de outubro, o último discurso sobre o Estado da Nação. João Lourenço está prestes a deixar o poder, depois dos dois mandatos autorizados pela Constituição, mas isso, claro, não significa o fim do MPLA. Falamos da atualidade política angolana com David Boio, sociólogo e investigador, que obteve a 1 de outubro a classificação máxima de 20 valores pela sua tese, apresentada na Universidade de Lisboa e intitulada O Processo do Declínio da Legitimidade Política do Poder Autoritário do MPLA em Angola. Professor David Boio, quando fala em declínio da legitimidade do MPLA, o que está exatamente a declinar? É a confiança dos cidadãos no partido? É a capacidade de o MPLA justificar o seu exercício no poder? Ou são todas essas dimensões ao mesmo tempo?
3: No caso de Angola, estamos a falar de um regime que tem 50 anos, né? Desde a proclamação da independência. O regime foi apresentando às pessoas a justificação da sua existência, nesse caso, a sua legitimidade. Durante um tempo foi a questão da independência. No fundo, o regime dizia que são eles que deviam governar porque são eles os responsáveis pela independência. Após a independência vem a questão do conflito, né, da guerra civil, e uma mutação dessa legitimidade para o argumento de que o regime garante a paz. Com a paz também houve, de certa forma, a questão da prosperidade, não é? Paz e desenvolvimento era assim o slogan, não é? O que aconteceu é que, a partir de 2013, 2014, o país entra naturalmente em graves dificuldades económicas e o regime passou a ter uma dificuldade de se justificar. Acontece que, de acordo com os dados, não é, é clara a noção de que as eleições e a maneira como a democracia funciona não se enquadra aquilo que seria a expectativa do regime democrático.
2: Precisamente, permita-me interromper só para trazer aqui esta noção de evolução que tem no seu título, porque a investigação aborda o processo de evolução da legitimidade política do MPLA. A legitimidade do MPLA em 1990, por exemplo, não era a mesma que agora?
3: Houve alterações profundas na sociedade angolana. Por isso é que a tese procura e testa uma variável, que é a variável de gerações. Portanto, a tese tenta ver se existem encontros ou desencontros entre os argumentos de legitimidade do regime e a maneira como as diferentes gerações encaram essas fontes de legitimidade. Portanto, nós criamos três categorias de gerações. Uma primeira geração, que é a geração da independência, né? Depois a geração da guerra, socializada em contexto de conflito, que terminou em 2002. E a terceira geração, que é, no fundo, a geração principal trabalhada pela tese, que é a geração da paz.
2: Portanto, que nasceu depois da guerra civil.
3: Socializada após a guerra civil, né? Que, no fundo, tem pouca memória desse passado, seja da independência, tanto como da guerra, não é? O que nós vimos é que cada uma dessas gerações adere a diferentes fontes de legitimidade, não é? O comportamento político de cada uma dessas gerações também, de certa forma, é influenciado por isso, não é?
2: Então, por exemplo, qual é a legitimidade do MPLA para um jovem que hoje tem 20, 25 anos?
3: Para um jovem que tinha 20, 25 anos, nesse momento o MPLA não tinha legitimidade, por diversas razões. Número um, porque tem sido incapaz de ir ao encontro das expectativas mais materiais da geração, empregabilidade, etc, etc. E número dois, e mais importante, e é a coisa que mais distingue essa geração das outras, é que para essa geração o Estado praticamente não existe. Há uma rejeição, há uma expectativa que se cria para essa geração de estar num país em que sejam mais cidadãos, em que haja democracia, etc, etc. Portanto, de certa forma, a geração da guerra, a geração da independência, lida melhor com o facto, de certa forma, de o país não ser uma democracia, porque tem memória, não é? Diz, ok, não somos uma democracia, mas somos independentes. Ou nós não somos uma democracia, mas não temos guerra, estamos na paz.
2: O declínio da hegemonia do MPLA deve ser interpretado como o crescimento da UNITA e dos outros partidos da oposição, ou nem por isso?
3: Nos dados oficiais, né, da CNE, estamos a ver o MPLA a decrescer e a UNITA a crescer. Agora, também não há uma... Parece que não existe uma adesão identitária dessa geração com a UNITA. A inclinação para a UNITA é uma inclinação de cálculo, uma questão meramente instrumental. No fundo, ela saciona o MPLA votando na UNITA.
2: O que é que João Lourenço mudou ou trouxe ao MPLA? O que é que muda no MPLA depois de João Lourenço?
3: Eu penso que eventualmente não mudará nada em especial. Portanto, a cultura política do MPLA é a mesma. Relativamente à corrupção, a percepção dos cidadãos angolanos é que não houve melhoria nenhuma, basicamente. Aqui em 2002, perguntamos às pessoas, na perspectiva delas, qual é o mote do combate à corrupção. Claramente, a esmagadora maioria dizia que aquilo só servia de combate político do presidente, né? E até recolhemos em 2024 e a percepção de que a corrupção piorou. Isso derivado da observação de que nesse momento do país há dois ou três grupos econômicos da esfera do presidente, né, que dominam basicamente tudo. Tal como acontecia mais ou menos com o Eduardo Santos. O presidente monta um grupo e esse grupo domina a economia do país. A corrupção na percepção dos cidadãos piorou. No início a imprensa pública tentou ser um bocadinho mais plural, mas isso hoje fechou-se completamente. E como se não bastasse o facto de certa imprensa privada ou era privada ter passado para o controle do Estado, né? Isso tornou realmente televisão privada, não é? Com alguma pluralidade, etc, etc. Mas isso o Estado, por via da corrupção, hoje está tudo, realmente tudo controlado, não é? O que resta depois acaba por restar mesmo só são as redes sociais. E algumas rádios, coisas assim.
2: Na sua opinião, com as conclusões a que chegou graças à sua tese, considera ser possível que haja uma alternância política com as eleições agora por vir em 2027?
3: Eu penso que será muito difícil. Penso que será muitíssimo, muitíssimo difícil. Tal como eu disse, também as pessoas não têm grande expectativa relativamente à oposição. Penso que a frente que foi feita em 2022 teve um grande impacto, não é? Nesse caso, quando se uniu a UNITA, o Bloco e o Prajá, ou
2: na FPU, na Frente Patriótica Unida?
3: Exatamente, havia tido um grande impacto e gerou realmente uma grande expectativa.
2: Não vão voltar a fazer essa aliança para as eleições de 2027?
3: Exatamente, acho que isso não vai voltar a acontecer. Aquilo que nós temos visto, não sei se existe algum contexto em que a oposição não funcionou em bloco para ganhar.
2: É necessário, portanto, funcionar em bloco para chegar ao poder.
3: Exatamente, mas também está a ser difícil porque há questões da própria UNITA, é muito complicado. Se estivéssemos num contexto de democracia, acho que nem em 2022 o MPLA teria ganho as eleições. Por quê? Porque os níveis de reprovação das pessoas é enorme. Mais de 80% da população angolana considera que o MPLA governa mal. Os níveis de confiança das instituições ou de desconfiança são muito elevados. Isto é, em contexto de democracia, julgo que só por um milagre o MPLA ganharia uma eleição. Mas em contexto autoritário, que é o nosso caso, o MPLA ganha as eleições porque basta dizer que ganhou. Julgo eu que em 2027 o MPLA voltará a dizer que ganhou. A possibilidade de não ganhar é a oposição demonstrar que o MPLA não ganhou as eleições.
2: Ouvimos o sociólogo e investigador angolano David Boio.
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1: Prosseguimos a nossa emissão com o Magazine de Vida em França, da autoria de Mateus Santa Rita.
2: O ambiente era jovial à chegada da Praça da República, no centro de Paris, onde milhares de estudantes, os seus professores e pais se reuniam para se manifestarem em apoio ao movimento estudantil que bloqueia escolas secundárias e universidades há mais de 2 semanas por toda a França. Esta terça-feira, entre 256 mil pessoas, segundo o governo, e 450 mil, segundo os organizadores, marcharam pelas ruas de várias cidades francesas, reivindicando mais recursos para a educação e melhores condições de ensino. No centro da praça, manifestantes reuniam-se à volta da estátua, uns até a trepavam e deixavam mensagens como alunos abandonados, juventude sacrificada. De repente, um jovem com um capuz que lhe cobria a cara começou a lançar foguetes de artifício. Um grupo de 4 amigas fugiu a ouvir o som. Uma delas é Sally, estudante universitária de 18 anos, que diz que percebe as reivindicações dos estudantes.
3: Estou aqui para me mobilizar e apoiar os alunos do ensino secundário e, sobretudo, para melhorar as suas condições na escola, porque isto não está certo. Não é suposto ser normal que nos subúrbios não haja professores, que as condições sejam deploráveis, que haja ratos nas salas de aula, que haja 32 alunos por professor. Eu não acho isso normal. Enquanto isso, quando vamos às escolas secundárias em Paris, eles têm tudo o que é preciso. Simplesmente, isto não é normal. Por isso, mobilizamos-nos e apoiamos-nos. Eu também frequentei o ensino secundário nos subúrbios, por isso sofri as mesmas discriminações que eles.
2: O movimento eclodiu em meados de setembro, numa escola secundária de Créteil, um subúrbio de Paris, depois de estudantes juntarem uma greve de professores, pediam mais meios para a escola. Os bloqueios estenderam-se rapidamente às periferias vizinhas, como Saint-Denis, o departamento mais pobre da França metropolitana, com estudantes a exigirem mais meios materiais e a denunciarem os estabelecimentos em mau estado. Já na semana passada, escolas de todo o país, bem como a universidade, juntaram-se ao movimento ao bloquearem os seus estabelecimentos de ensino. Para além de pedirem mais recursos para a educação, os estudantes denunciam também turmas sobrelotadas e horários sobrecarregados. Outro dos grandes problemas é a falta de professores. Durante o ano letivo 2024-2025, 7,5% das horas letivas não foram asseguradas nos estabelecimentos de ensino secundário, de acordo com um relatório do Ministério da Educação Nacional. O Sindicato de Professores SNESFSU calcula que no início deste ano letivo faltava pelo menos um professor em 53% dos estabelecimentos de ensino básico e secundário, com disparidades regionais. Em Créteil, de onde partiu o movimento, a percentagem sobe para 61%. Nas margens da praça viam-se também pessoas mais velhas. Uns eram pais preocupados, outros professores em solidariedade com os seus estudantes. Um destes era RV, de 45 anos, que explica que as reivindicações dos estudantes são as mesmas dos professores.
4: As revendicações dos alunos são as reivindicações das organizações sindicais de ensinantes.
5: Na verdade, as reivindicações dos alunos são as mesmas das organizações sindicais dos professores. Pedimos a mesma coisa. Nós há anos que os vários governos estão a enrolar. Agora, desta vez, são os alunos que reclamam, que fazem as mesmas constatações que nós. Não há professores suficientes, não há substitutos suficientes, não há recursos suficientes. É isso que nós pedimos há anos, uma vez que os nossos orçamentos são continuamente reduzidos. Portanto, o problema é que, na verdade, temos perante a nós pessoas surdas que praticam a mesma política há décadas. Não há qualquer hipótese de dar mais dinheiro para a educação. Serão apenas palavras. Vamos recebê-los, vamos ouvi-los educadamente e depois não darão seguimento às vossas reivindicações. Mas o que se passa é que temos um movimento de politização e que daqui a 6 meses há eleições presidenciais. É aí que as coisas se tornam interessantes.
4: E que dans 6 mois, há uma eleição presidencial. É lá que as coisas são interessantes.
2: Um dos temas recorrentes nas mensagens dos cartazes é a denúncia da resposta do governo ao movimento. Num desses cartazes lia-se: demasiado jovens para nos ouvirem, suficientemente crescidos para levarmos com gás lacrimogéneo. Desde 28 de setembro, quase 7 mil pessoas, na sua maioria menores, foram detidas. A Inspeção-Geral da Polícia Nacional, a Polícia da Polícia, abriu 17 inquéritos sobre a conduta dos agentes até quarta-feira. Já o Ministro do Interior, Laurent Nunes, também na quarta-feira, disse que 716 pessoas e 89 elementos do pessoal da educação ficaram feridos desde o início das mobilizações. A Amnistia Internacional França manifestou a sua preocupação face ao que qualificam como o uso desproporcionado da força policial. Várias imagens de confrontos e de violência circulam nas redes sociais, como o caso do estudante de 15 anos que perdeu uma mão depois de lhe rebentar uma granada em Lens, no norte do país, ou de outro estudante de 14 anos que perdeu vários dentes devido à explosão de uma granada de gás lacrimogéneo à queima-roupa no nordeste de Paris. A professora Louise, de 28 anos e membro do sindicato Solidaire, diz que a resposta do Estado levanta questões sobre a liberdade de expressão.
0: Os alunos do ensino secundário manifestam-se em frente à escola. Há desordens, a polícia intervém, há polícias que imobilizam no chão os alunos que vão buscá-los quando estes tentam sair calmamente. Portanto, uma repressão tão forte como esta coloca realmente um problema quanto à forma como se gerem as reivindicações. E, na verdade, isso também levanta questões sobre a liberdade de expressão, porque os impedem de se expressarem. E, na verdade, enquanto professores queremos ouvi-los, queremos ouvir os nossos alunos do ensino secundário, queremos dar-lhes o máximo de liberdade de expressão possível, porque é importante que eles também se sintam seguros dos seus direitos. E esses direitos são deles.
2: O governo aproveitou para acusar o Partido de Esquerda Radical, a França Insubmissa, ou LFI, de instrumentalizar o movimento. Na terça-feira, perante os deputados, o primeiro-ministro Sébastien Lecornu acusou a LFI de atear fogo à situação e de provocar o caos no país. Já ontem de manhã, na rede social X, dirigiu-se antes aos alunos, disse que a voz deles é valiosa e deve ser ouvida e prometeu um plano de ação concreto. O ministro da Educação Nacional, Édouard Geffrey, anunciou uma plataforma de concertação onde os alunos do ensino secundário poderão responder a duas perguntas. Quais são as vossas dificuldades e quais são as vossas expectativas? O governo disse também querer corrigir as falhas na plataforma Parcoursup, utilizada para a entrada no ensino superior, criticada pelos estudantes por considerarem que se trata de um sistema de seleção opaco e desigual, dizendo também ser uma fonte de pressão psicológica. Este movimento estudantil surge num contexto de aumento do custo de vida e de cortes orçamentais, 6 meses antes de uma eleição presidencial que decorrerá num clima de forte polarização política. Na semana passada, o governo francês apresentou o projeto de orçamento para 2027, marcado pela austeridade. O plano prevê poupanças de 44 mil milhões de euros, com o objetivo de reduzir o déficit de 5% do PIB para 2027. Na área da educação, o executivo prevê o corte de cerca de 1.600 postos de trabalho, dos quais 1.250 correspondem a professores efetivos do ensino público, justificando a medida com o declínio demográfico de menos de 180 mil estudantes para o próximo ano letivo. Já os representantes estudantis consideram a resposta do governo insuficiente e apelam a que os estudantes continuem os bloqueios.
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Ponto final nesta emissão. 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

0: 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São 18 horas em Paris.
1: Marco Martins.
0: A marcar a atualidade desta quinta-feira, 8 de outubro, o presidente guineense de transição, general Hortentá, iniciou hoje a auscultação de diferentes responsáveis do país para avaliar se existem ou não condições para realizar eleições gerais a 6 de dezembro próximo. A ADI, liderada por Américo Ramos, que conquistou 23 deputados, e a coligação MCI-PS-PUN, que obteve 6 mandatos, liderada por Domingos Nino Monteiro, assinaram um acordo de incidência parlamentar para garantir a sustentabilidade do governo, ser liderado pela ADI em São Tomé e Príncipe. Morreu Marie Carmen Abascal, a idosa expulsa da casa onde morava há mais de 70 anos em Madrid e cujo despejo provocou uma vaga de protestos em Espanha. Estes e outros títulos a desenvolver já seguindo o bloco informativo sobre o comando técnico de Moussa Lichili. O jornal começa agora.
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0: Começamos com a atualidade na África Lusófona. O presidente guineense de transição, general Hortentá, iniciou hoje a auscultação de diferentes responsáveis do país para avaliar se existem ou não condições para realizar eleições gerais a 6 de dezembro próximo. A Comissão Nacional de Eleições disse que, tecnicamente, a data de 6 de dezembro é impraticável, à luz da lei, e o primeiro-ministro Ilídio Vieira Té também tem a mesma opinião. Ouçámo-lo.
2: A nível de preparativos para a própria eleição, se não nota como é.
3: A nível de preparativos para as eleições se não estarem bem, muitos partidos não realizaram os seus congressos. Muitos partidos têm os seus órgãos caducos, quer dizer, para poder escolher novas lideranças se assim quiserem. E os próprios prazos fixados pela lei, neste momento, todos os partidos deveriam ter depositado as suas candidaturas no Supremo Tribunal de Justiça. O prazo era até o dia 6 deste mês em curso. Todos esses prazos que estamos aqui a falar não foram cumpridos, o que torna impossível a realização de eleições no dia 6 de dezembro. Porque temos de realizar umas eleições cumprindo tudo o que está na lei para evitar problemas pós-eleitorais. Portanto, não existem condições para realizar eleições nessa data. Aguardemos pela comunicação do Presidente da República relativamente à situação em concreto.
2: A situação em concreto.
0: Era o primeiro-ministro Ilídio Vieira Té, dobrado por Moussa Baldé. O analista político guineense Rui Jorge Semedo considera que não foi feito um trabalho de fundo, nem da parte do governo, nem da parte da Comissão Nacional de Eleições, para que estivessem reunidas as condições para a realização de eleições a 6 de dezembro.
4: Tem esse aspecto técnico para permitir que a CNE possa organizar o trabalho, mas também tem um aspecto legal, a começar pela nomeação do presidente da CNE, questão dos cumprimentos dos prazos. Estamos a falar disso num contexto em que as sedes dos partidos foram fechadas. Como é que se possa pensar em realização das eleições quando a atividade política foi proibida? Acho que vai ser consensual esse adiamento. Agora, o importante é o poder conseguir realmente ter uma abertura, permitir o exercício da atividade política. É urgente retomar o trabalho na Assembleia Nacional Popular com representantes que têm legitimidade para isso.
5: Mas isso exigiria, por exemplo, o regresso do Presidente da Assembleia Nacional?
4: Tudo depende do Comitê Militar. Se eles realmente querem fazer o país voltar à democracia, têm que respeitar as instituições, a começar exatamente pelo Parlamento.
5: E esse período de transição seria até quando? Quando é que acha que o país estaria preparado para realizar eleições?
4: Tem que resultar de um consenso a partir de um diálogo sério, franco e responsável entre os atores políticos e também da sociedade civil. A partir desse diálogo é que se vai definir o timing desse processo.
0: Era o analista político guineense Rui Jorge Semedo, entrevistado por Neide Ribeiro. Em São Tomé e Príncipe, a ADI, liderada por Américo Ramos, que conquistou 23 deputados, e a coligação MCI-PS-PUN, que obteve 6 mandatos, liderada por Domingos Nino Monteiro, assinaram um acordo de incidência parlamentar para garantir a sustentabilidade do governo a ser liderado pela ADI. Mais pormenores com o nosso correspondente Maximino Carlos.
6: O objetivo central deste acordo é criar uma maioria parlamentar capaz de sustentar a formação e o funcionamento do próximo governo, ou seja, 20º Governo Constitucional da República. 29 deputados é considerada maioria absoluta na Assembleia Nacional. O acordo é descrito como um memorando de entendimento destinado a assegurar a sustentabilidade, estabilidade governativa. Américo Ramos, líder da ADI, afirmou que a convergência entre as bancadas pretende conferir estabilidade, legitimidade institucional à condução da próxima legislatura.
7: Convergência das nossas bancadas concorre para a formação de uma sólida maioria absoluta de 29 deputados na Assembleia Nacional. Esta união confere a estabilidade e a legitimidade institucional indispensáveis à condução dos destinos da República ao longo desta 12ª legislatura.
6: Nino Monteiro, líder do MCIPS-PUM, disse que a evolução das negociações foi muito mais com a AD.
8: Evoluímos muito mais nas conversações com o partido ADI, sobretudo no que toca cada um dos dois partidos tem a oferecer ao país, com enfoque nas ideias comuns e partilhadas para a legislatura 2026-2030.
6: Seja como for, constitucionalmente, o Presidente da República vai convocar Américo Barros, líder do MLSTP, como partido mais votado nas últimas eleições legislativas para a formação do governo. Em caso deste não garantir a sustentabilidade parlamentar, o Presidente da República chamará Américo Ramos como líder do ADI para a formação do governo. Maximino Carlos, São Tomé, RFI.
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0: Prosseguimos com a atualidade internacional. Morreu Mari Carmen Abascal, a idosa expulsa da casa onde morava há mais de 70 anos em Madrid e cujo despejo provocou uma vaga de protestos em Espanha contra a crise na habitação. Ela tinha sido hospitalizada por ansiedade severa e esgotamento depois da sua expulsão a 23 de setembro. Mais pormenores com Karina Branco.
9: A mulher de 87 anos tinha sido expulsa a 23 de setembro e foi imediatamente hospitalizada devido à ansiedade severa e esgotamento. O despejo aconteceu por ela não conseguir pagar a renda a um fundo de investimento que, entretanto, comprou o apartamento onde ela morava há mais de 70 anos, uma situação que personificou a gravidade da crise habitacional em Espanha, onde os preços das rendas aumentaram exponencialmente nos últimos anos. O caso levou milhares de pessoas para as ruas em manifestações que alastraram de Madrid para toda a Espanha. E o Fundo de Investimento até acabou por propor um acordo a Mari Carmen para que ela regressasse a casa pagando a mesma renda de antes, mas a idosa já não conseguiu voltar. A dimensão dos protestos acabou por levar à convocação de eleições antecipadas depois de Pedro Sánchez, o primeiro-ministro, ter visto rejeitadas no Parlamento as medidas que propôs para fazer face à crise da habitação e à especulação imobiliária. Entretanto, os sindicatos espanhóis convocaram uma greve geral para o dia 11 de novembro, duas semanas antes das eleições, nas quais o tema do alojamento promete ser central.
0: O Prémio Nobel da Literatura foi atribuído na quinta-feira à poetisa e escritora canadiana Anne Carson pela sua obra ousada e inventiva que, num diálogo lúdico com a tradição clássica, criou novas formas para a literatura contemporânea, anunciou a Real Academia Sueca das Ciências. As explicações com Neide Ribeiro.
5: A escritora e poeta canadiana estava a ouvir o vento na Islândia quando recebeu a boa nova da Academia Real Sueca. Anna Carson, de 76 anos, é autora de cerca de 20 livros e uma das vozes mais originais da literatura contemporânea. Entre as obras mais conhecidas estão Knox, publicada em 2010, em memória do irmão Michael, e a autobiografia do Vermelho, uma criação do mito grego de Gerião. Nascida em Toronto em 1950, Anna Carson é conhecida também pela forma como cruza a poesia, prosa, teatro e artes visuais. A sua obra aborda temas como o amor, a violência, a guerra e as questões de género. A canadiana Anna Carson ganhou esta quinta-feira o Prémio Nobel da Literatura, sucedendo ao húngaro László Krasznahorkai, vencedor em 2025. O Nobel da Literatura é o quarto prémio anunciado este ano, depois dos da Medicina, Física e Química. O vencedor recebe 12 milhões de coroas suecas, cerca de 1 milhão de euros.
0: Estamos a chegar ao fim deste jornal. 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
1: Bem-vindos à segunda parte da nossa emissão. Nos próximos 20 minutos propomos o magazine Convidado, bem como o magazine Vida em França. Mas fica desde já com o convidado de Eva Massi.
0: Convidado.
2: Em Angola, o presidente João Lourenço fará, no próximo dia 15 de outubro, o último discurso sobre o Estado da Nação. João Lourenço está prestes a deixar o poder, depois dos dois mandatos autorizados pela Constituição, mas isso, claro, não significa o fim do MPLA. Falamos da atualidade política angolana com David Boio, sociólogo e investigador, que obteve a 1 de outubro a classificação máxima de 20 valores pela sua tese, apresentada na Universidade de Lisboa e intitulada O Processo do Declínio da Legitimidade Política do Poder Autoritário do MPLA em Angola. Professor David Boio, quando fala em declínio da legitimidade do MPLA, o que está exatamente a declinar? É a confiança dos cidadãos no partido? É a capacidade de o MPLA justificar o seu exercício no poder? Ou são todas essas dimensões ao mesmo tempo?
3: No caso de Angola, estamos a falar de um regime que tem 50 anos, né? Desde a proclamação da independência. O regime foi apresentando às pessoas a justificação da sua existência, nesse caso, a sua legitimidade. Durante um tempo foi a questão da independência. No fundo, o regime dizia que são eles que deviam governar porque são eles os responsáveis pela independência. Após a independência vem a questão do conflito, né, da guerra civil, e uma mutação dessa legitimidade para o argumento de que o regime garante a paz. Com a paz também houve, de certa forma, a questão da prosperidade, não é? Paz e desenvolvimento era seu slogan, não é? O que aconteceu é que, a partir de 2013, 2014, o país entra naturalmente em graves dificuldades económicas e o regime passou a ter uma dificuldade de se justificar. Acontece que, de acordo com os dados, não é? É clara a noção de que as eleições e a maneira como a democracia funciona não se enquadra aquilo que seria a expectativa do regime democrático.
2: Precisamente, permita-me interromper só para trazer aqui esta noção de evolução que tem no seu título, porque a investigação aborda o processo de evolução da legitimidade política do MPLA. A legitimidade do MPLA em 1990, por exemplo, não era a mesma que agora?
3: Houve alterações profundas na sociedade angolana. Por isso é que a tese procura e testa uma variável, que é a variável de gerações. Portanto, a tese tenta ver se existem encontros ou desencontros entre os argumentos de legitimidade do regime e a maneira como as diferentes gerações encaram essas fontes de legitimidade. Portanto, nós criamos três categorias de gerações. Uma primeira geração, que é a geração da independência, né? Depois a geração da guerra, socializada em contexto de conflito, que terminou em 2002. E a terceira geração, que é, no fundo, a geração principal trabalhada pela tese, que é a geração da paz.
2: Portanto, que nasceu depois da guerra civil.
3: Socializada após a guerra civil, né? Que, no fundo, tem pouca memória desse passado, seja da independência, tanto como da guerra, não é? O que nós vimos é que cada uma dessas gerações adere a diferentes fontes de legitimidade, não é? O comportamento político de cada uma dessas gerações também, de certa forma, é influenciado por isso, não é?
2: Então, por exemplo, qual é a legitimidade do MPLA para um jovem que hoje tem 20, 25 anos?
3: Para um jovem que tinha 20, 25 anos, nesse momento o MPLA não tinha legitimidade, por diversas razões. Número um, porque tem sido incapaz de ir ao encontro das expectativas mais materiais da geração, empregabilidade, etc, etc. E número dois, e mais importante, e é a coisa que mais distingue essa geração das outras, é que para essa geração o Estado, curiosamente, não existe. Há uma rejeição, há uma expectativa que se cria para essa geração de estar num país em que sejam mais cidadãos, em que haja democracia, etc, etc. Portanto, de certa forma, a geração da guerra, a geração da independência, lida melhor com o facto, de certa forma, de o país não ser uma democracia, porque tem memória, não é? Diz, ok, não somos uma democracia, mas somos independentes. Ou nós não somos uma democracia, mas não temos guerra, estamos na paz.
2: O declínio da hegemonia do MPLA deve ser interpretado como o crescimento da UNITA e dos outros partidos da oposição, ou nem por isso?
3: Nos dados oficiais, né, da CNE, estamos a ver o MPLA a decrescer e a UNITA a crescer. Agora, também não há uma... Parece que não existe uma adesão identitária dessa geração com a UNITA. A inclinação para a UNITA é uma inclinação de cálculo, uma questão meramente instrumental. No fundo, ela saciona o MPLA votando na UNITA.
2: O que é que João Lourenço mudou ou trouxe ao MPLA? O que é que muda no MPLA depois de João Lourenço?
3: Eu penso que eventualmente não mudará nada em especial. Portanto, a cultura política do MPLA é a mesma. Relativamente à corrupção, a percepção dos cidadãos angolanos é que não houve melhoria nenhuma, basicamente. Aqui em 2002, perguntamos às pessoas, na perspectiva delas, qual é o mote do combate à corrupção. Claramente, a esmagadora maioria dizia que aquilo só servia de combate político do presidente, né? E até recolhemos em 2024 e a percepção de que a corrupção piorou. Isso derivado da observação de que nesse momento do país há dois ou três grupos econômicos da esfera do presidente, né, que dominam basicamente tudo. Tal como acontecia mais ou menos com os Eduardo Santos. O presidente monta um grupo e esse grupo domina a economia do país. A corrupção na percepção dos cidadãos piorou. No início a imprensa pública tentou ser um bocadinho mais plural, mas isso hoje fechou-se completamente. E como se não bastasse o facto de certa imprensa privada ou era privado ter passado para o controle do Estado, né? Isso tornou realmente televisão privada, não é? Com alguma pluralidade, etc, etc. Mas isso o Estado, por via da corrupção, hoje está tudo, realmente tudo controlado, não é? O que resta depois acaba por restar mesmo só são as redes sociais e algumas rádios, coisas assim.
2: Na sua opinião, com as conclusões a que chegou graças à sua tese, considera ser possível que haja uma alternância política com as eleições agora por vir em 2027?
3: Eu penso que será muito difícil. Penso que será muitíssimo, muitíssimo difícil. Tal como eu disse, também as pessoas não têm grande expectativa relativamente à oposição. Penso que a frente que foi feita em 2022 teve um grande impacto, não é? Nesse caso, quando se uniu a UNITA, o Bloco e o Prajá,
2: na FPU, na Frente Patriótica Unida?
3: Exatamente, havia tido um grande impacto e gerou realmente uma grande expectativa.
2: Não vão voltar a fazer essa aliança para as eleições de 2027?
3: Exatamente, acho que isso não vai voltar a acontecer. Aquilo que nós temos visto, não sei se existe algum contexto em que a posição não funcionou em bloco para ganhar.
2: É necessário, portanto, funcionar em bloco para chegar ao poder.
3: Exatamente, mas também está a ser difícil porque há questões da própria UNITA, é muito complicado. Se estivéssemos num contexto de democracia, acho que nem em 2022 eu não teria ganho as eleições. Por quê? Porque os níveis de reprovação das pessoas é enorme. Mais de 80% da população angolana considera que o MPLA governa mal. Os níveis de confiança das instituições ou de desconfiança são muito elevados. Isto é, em contexto de democracia, julgo que só por um milagre o MPLA ganharia uma eleição. Mas em contexto autoritário, que é o nosso caso, o MPLA ganha as eleições porque basta dizer que ganhou. Julgo eu que em 2027 o MPLA voltará a dizer que ganhou.

0: A educação, os estudantes denunciam também turmas sobrelotadas e horários sobrecarregados. Outro dos grandes problemas é a falta de professores. Durante o ano letivo 2024-2025, 7,5% das horas letivas não foram asseguradas nos estabelecimentos de ensino secundário, de acordo com o relatório do Ministério da Educação Nacional. O Sindicato de Professores SNESFSU calcula que no início deste ano letivo faltava pelo menos um professor em 53% dos estabelecimentos de ensino básico e secundário, com disparidades regionais. Em Cretei, de onde partiu o movimento, a percentagem sobe para 61%. Nas margens da praça viam-se também pessoas mais velhas. Uns eram pais preocupados, outros professores em solidariedade com os seus estudantes. Um destes era RV, de 45 anos, que explica que as reivindicações dos estudantes são as mesmas dos professores.
1: En fait, les revendications des élèves, c'est les revendications des organisations syndicales d'enseignants. On demande
2: la verdade, as reivindicações dos alunos são as mesmas das organizações sindicais dos professores. Pedimos a mesma coisa. Nós há anos que vários governos estão a enrolar. Agora, desta vez, são os alunos que reclamam, que fazem as mesmas constatações que nós. Não há professores suficientes, não há substitutos suficientes, não há recursos suficientes. É isso que nós pedimos há anos, uma vez que os nossos orçamentos são continuamente reduzidos. Portanto, o problema é que, na verdade, temos perante a nós pessoas surdas que praticam a mesma política há décadas. Não há qualquer hipótese de dar mais dinheiro para a educação. Serão apenas palavras. Vamos recebê-los, vamos ouvi-los educadamente e depois não darão seguimento às vossas reivindicações. Mas o que se passa é que temos um movimento de politização e que daqui a 6 meses há eleições presidenciais. É aí que as coisas se tornam interessantes.
1: E que dans 7 mois, 6 mois, há uma eleição presidencial. É lá que as coisas são interessantes.
0: Um dos temas recorrentes nas mensagens dos cartazes é a denúncia da resposta do governo ao movimento. Num desses cartazes lia-se: demasiado jovens para nos ouvirem, suficientemente crescidos para levarmos com gás lacrimogéneo. Desde 28 de setembro, quase 7 mil pessoas, na sua maioria menores, foram detidas. A Inspeção-Geral da Polícia Nacional, a Polícia da Polícia, abriu 17 inquéritos sobre a conduta dos agentes até quarta-feira. Já o Ministro do Interior, Laurent Nunes, também na quarta-feira, disse que 716 pessoas e 89 elementos do pessoal da educação ficaram feridos desde o início das mobilizações. A Amnistia Internacional França manifestou a sua preocupação face ao que qualificam como o uso desproporcionado da força policial. Várias imagens de confrontos e de violência circulam nas redes sociais, como o caso do estudante de 15 anos que perdeu uma mão depois de lhe rebentar uma granada em Lens, no norte do país, ou de outro estudante de 14 anos que perdeu vários dentes devido à explosão de uma granada de gás lacrimogéneo à queima-roupa no nordeste de Paris. A professora Louise, de 28 anos e membro do sindicato Solidaire, diz que a resposta do Estado levanta questões sobre a liberdade de expressão.
3: Os alunos do ensino secundário manifestam-se em frente à escola. Há desordens, a polícia intervém, há polícias que imobilizam no chão os alunos que vão buscá-los quando estes tentam sair calmamente. Portanto, uma repressão tão forte como esta coloca realmente um problema quanto à forma como se gerem as reivindicações. E, na verdade, isso também levanta questões sobre a liberdade de expressão, porque os impedem de se expressarem. E, na verdade, enquanto professores queremos ouvi-los, queremos ouvir os nossos alunos do ensino secundário, queremos dar-lhes o máximo de liberdade de expressão possível, porque é importante que eles também se sintam seguros dos seus direitos. E esses direitos são deles.
0: O governo aproveitou para acusar o partido de esquerda radical, a França Insubmissa, ou LFI, de instrumentalizar o movimento. Na terça-feira, perante os deputados, o primeiro-ministro Sébastien Lecornu acusou a LFI de atear fogo à situação e de provocar o caos no país. Já ontem de manhã, na rede social X, dirigiu Santos aos alunos, disse que a voz deles é valiosa e deve ser ouvida e prometeu um plano de ação concreto. O ministro da Educação Nacional, Édouard Geffrey, anunciou uma plataforma de concertação onde os alunos do ensino secundário poderão responder a duas perguntas. Quais são as vossas dificuldades e quais são as vossas expectativas? O governo disse também querer corrigir as falhas na plataforma Parcoursup, utilizada para a entrada no ensino superior, criticada pelos estudantes por considerarem que se trata de um sistema de seleção opaco e desigual.

0: Wall, dizendo também ser uma fonte de pressão psicológica. Este movimento estudantil surge num contexto de aumento do custo de vida e de cortes orçamentais, 6 meses antes de uma eleição presidencial que decorrerá num clima de forte polarização política. Na semana passada, o governo francês apresentou o projeto de orçamento para 2027, marcado pela austeridade. O plano prevê poupanças de 44 mil milhões de euros, com o objetivo de reduzir o déficit de 5% do PIB para 2027. Na área da educação, o executivo prevê o corte de cerca de 1.600 postos de trabalho, dos quais 1.250 correspondem a professores efetivos do ensino público, justificando a medida com o declínio demográfico de menos de 180 mil estudantes para o próximo ano letivo. Já os representantes estudantis consideram a resposta do governo insuficiente e apelam a que os estudantes continuem os bloqueios.
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2: Java et Winston McCann.

Ponto final nesta emissão. 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

0: 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São 18 horas em Paris.
1: Marco Martins.
0: A marcar a atualidade desta quinta-feira, 8 de outubro, o presidente guineense de transição, general Hortentá, iniciou hoje a auscultação de diferentes responsáveis do país para avaliar se existem ou não condições para realizar eleições gerais a 6 de dezembro próximo. A ADI, liderada por Américo Ramos, que conquistou 23 deputados, e a coligação MCI-PS-PUN, que obteve 6 mandatos, liderada por Domingos Nino Monteiro, assinaram um acordo de incidência parlamentar para garantir a sustentabilidade do governo, ser liderado pela ADI em São Tomé e Príncipe. Morreu Marie Carmen Abascal, a idosa expulsa da casa onde morava há mais de 70 anos em Madrid e cujo despejo provocou uma vaga de protestos em Espanha. Estes e outros títulos a desenvolver já seguindo o bloco informativo sobre o comando técnico de Moussa Lichili. O jornal começa agora.
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0: Começamos com a atualidade na África Lusófona. O presidente guineense de transição, general Hortentá, iniciou hoje a auscultação de diferentes responsáveis do país para avaliar se existem ou não condições para realizar eleições gerais a 6 de dezembro próximo. A Comissão Nacional de Eleições disse que, tecnicamente, a data de 6 de dezembro é impraticável, à luz da lei, e o primeiro-ministro Ilídio Vieira Té também tem a mesma opinião. Ouçámo-lo.
2: A nível de preparativos para a própria eleição, se não nota como é,
3: a nível de preparativos para as eleições se notarem bem, muitos partidos não realizaram os seus congressos. Muitos partidos têm os seus órgãos caducos, quer dizer, para poder escolher novas lideranças se assim quiserem. E os próprios prazos fixados pela lei, neste momento, todos os partidos deveriam ter depositado as suas candidaturas no Supremo Tribunal de Justiça. O prazo era até o dia 6 deste mês em curso. Todos esses prazos que estamos aqui a falar não foram cumpridos, o que torna impossível a realização de eleições no dia 6 de dezembro. Porque temos de realizar umas eleições cumprindo tudo o que está na lei para evitar problemas pós-eleitorais. Portanto, não existem condições para realizar eleições nessa data. Aguardemos pela comunicação do Presidente da República relativamente à situação em concreto.
2: A situação em concreto.
0: Era o primeiro-ministro Ilídio Vieira Té, dobrado por Moussa Baldé. O analista político guineense Rui Jorge Semedo considera que não foi feito um trabalho de fundo, nem da parte do governo, nem da parte da Comissão Nacional de Eleições, para que estivessem reunidas as condições para a realização de eleições a 6 de dezembro.
4: Tem esse aspecto técnico para permitir que a CNE possa organizar o trabalho, mas também tem um aspecto legal, a começar pela nomeação do presidente da CNE, questão dos cumprimentos dos prazos. Estamos a falar disso num contexto em que as sedes dos partidos foram fechadas. Como é que se possa pensar em realização das eleições quando a atividade política foi proibida? Acho que vai ser consensual esse adiamento. Agora, o importante é o poder conseguir realmente ter uma abertura, permitir o exercício da atividade política. É urgente retomar o trabalho na Assembleia Nacional Popular com representantes que têm legitimidade para isso.
5: Mas isso exigiria, por exemplo, o regresso do Presidente da Assembleia Nacional?
4: Tudo depende do Comitê Militar. Se eles realmente querem fazer o país voltar à democracia, têm que respeitar as instituições, a começar exatamente pelo Parlamento.
5: E esse período de transição seria até quando? Quando é que acha que o país estaria preparado para realizar eleições?
4: Tem que resultar de um consenso a partir de um diálogo sério, franco e responsável entre os atores políticos e também da sociedade civil. A partir desse diálogo é que se vai definir o timing desse processo.
0: Era o analista político guineense Rui Jorge Semedo, entrevistado por Neide Ribeiro. Em São Tomé e Príncipe, a ADI, liderada por Américo Ramos, que conquistou 23 deputados, e a coligação MCI-PS-PUN, que obteve 6 mandatos, liderada por Domingos Nino Monteiro, assinaram um acordo de incidência parlamentar para garantir a sustentabilidade do governo a ser liderado pela ADI. Mais pormenores com o nosso correspondente Maximino Carlos.
6: O objetivo central deste acordo é criar uma maioria parlamentar capaz de sustentar a formação e o funcionamento do próximo governo, ou seja, 20º Governo Constitucional da República. 29 deputados é considerada maioria absoluta na Assembleia Nacional. O acordo é descrito como um memorando de entendimento destinado a assegurar a sustentabilidade, estabilidade governativa. Américo Ramos, líder da ADI, afirmou que a convergência entre as bancadas pretende conferir estabilidade, legitimidade institucional à condução da próxima legislatura.
7: Convergência das nossas bancadas concorre para a formação de uma sólida maioria absoluta de 29 deputados na Assembleia Nacional. Esta união confere a estabilidade e a legitimidade institucional indispensáveis à condução dos destinos da República ao longo desta 12ª legislatura.
6: Nino Monteiro, líder do MCIPS-PUM, disse que a evolução das negociações foi muito mais com a AD.
8: Evoluímos muito mais nas conversações com o partido ADI, sobretudo no que toca cada um dos dois partidos tem a oferecer ao país, com enfoque nas ideias comuns e partilhadas para a legislatura 2026-2030.
6: Seja como for, constitucionalmente, o Presidente da República vai convocar Américo Barros, líder do MLSTP, como partido mais votado nas últimas eleições legislativas para a formação do governo. Em caso deste não garantir a sustentabilidade parlamentar, o Presidente da República chamará Américo Ramos como líder do ADI para a formação do governo. Maximino Carlos, São Tomé, RFI.
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0: Prosseguimos com a atualidade internacional. Morreu Mari Carmen Abascal, a idosa expulsa da casa onde morava há mais de 70 anos em Madrid e cujo despejo provocou uma vaga de protestos em Espanha contra a crise na habitação. Ela tinha sido hospitalizada por ansiedade severa e esgotamento depois da sua expulsão a 23 de setembro. Mais pormenores com Karina Branco.
9: A mulher de 87 anos tinha sido expulsa a 23 de setembro e foi imediatamente hospitalizada devido à ansiedade severa e esgotamento. O despejo aconteceu por ela não conseguir pagar a renda a um fundo de investimento que, entretanto, comprou o apartamento onde ela morava há mais de 70 anos, uma situação que personificou a gravidade da crise habitacional em Espanha, onde os preços das rendas aumentaram exponencialmente nos últimos anos. O caso levou milhares de pessoas para as ruas em manifestações que alastraram de Madrid para toda a Espanha. E o Fundo de Investimento até acabou por propor um acordo a Mari Carmen para que ela regressasse a casa pagando a mesma renda de antes, mas a idosa já não conseguiu voltar. A dimensão dos protestos acabou por levar à convocação de eleições antecipadas depois de Pedro Sánchez, o primeiro-ministro, ter visto rejeitadas no Parlamento as medidas que propôs para fazer face à crise da habitação e à especulação imobiliária. Entretanto, os sindicatos espanhóis convocaram uma greve geral para o dia 11 de novembro, duas semanas antes das eleições, nas quais o tema do alojamento promete ser central.
0: O Prémio Nobel da Literatura foi atribuído na quinta-feira à poetisa e escritora canadiana Anne Carson pela sua obra ousada e inventiva que, num diálogo lúdico com a tradição clássica, criou novas formas para a literatura contemporânea, anunciou a Real Academia Sueca das Ciências. As explicações com Neide Ribeiro.
5: A escritora e poeta canadiana estava a ouvir o vento na Islândia quando recebeu a boa nova da Academia Real Sueca. Anna Carson, de 76 anos, é autora de cerca de 20 livros e uma das vozes mais originais da literatura contemporânea. Entre as obras mais conhecidas estão Knox, publicada em 2010, em memória do irmão Michael, e a autobiografia do Vermelho, uma criação do mito grego de Gerião. Nascida em Toronto em 1950, Anna Carson é conhecida também pela forma como cruza a poesia, prosa, teatro e artes visuais. A sua obra aborda temas como o amor, a violência, a guerra e as questões de género. A canadiana Anna Carson ganhou esta quinta-feira o Prémio Nobel da Literatura, sucedendo ao húngaro László Krasznahorkai, vencedor em 2025. O Nobel da Literatura é o quarto prémio anunciado este ano, depois dos da Medicina, Física e Química. O vencedor recebe 12 milhões de coroas suecas, cerca de 1 milhão de euros.
0: Estamos a chegar ao fim deste jornal. 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
1: Bem-vindo já à segunda parte da nossa emissão. Nos próximos 20 minutos propomos do Magazine Convidado, bem como o Magazine Vida em França. Mas fique desde já com o convidado de Eva Massi.
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2: Em Angola, o presidente João Lourenço fará, no próximo dia 15 de outubro, o último discurso sobre o Estado da Nação. João Lourenço está prestes a deixar o poder, depois dos dois mandatos autorizados pela Constituição, mas isso, claro, não significa o fim do MPLA. Falamos da atualidade política angolana com David Boio, sociólogo e investigador, que obteve, a 1 de outubro, a classificação máxima de 20 valores pela sua tese, apresentada na Universidade de Lisboa e intitulada O Processo do Declínio da Legitimidade Política do Poder Autoritário do MPLA em Angola. Professor David Boio, quando fala em declínio da legitimidade do MPLA, o que está exatamente a declinar? É a confiança dos cidadãos no partido? É a capacidade de o MPLA justificar o seu exercício no poder? Ou são todas essas dimensões ao mesmo tempo?
3: No caso de Angola, estamos a falar de um regime que tem 50 anos, né? Desde a proclamação da independência. O regime foi apresentando às pessoas a justificação da sua existência, nesse caso, a sua legitimidade. Durante um tempo foi a questão da independência. No fundo, o regime dizia que são eles que deviam governar, porque são eles os responsáveis pela independência. Após a independência, vem a questão do conflito, né, da guerra civil, e uma mutação dessa legitimidade para o argumento de que o regime garante a paz. Com a paz também houve, de certa forma, a questão da prosperidade, não é? Paz e desenvolvimento, era assim o slogan, não é? O que aconteceu é que, a partir de 2013, 2014, o país entra naturalmente em graves dificuldades económicas e o regime passou a ter uma dificuldade de se justificar. Acontece que, de acordo com os dados, não é, é clara a noção de que as eleições e a maneira como a democracia funciona não se enquadra aquilo que seria a expectativa do regime democrático.
2: Precisamente, permita-me interromper só para trazer aqui esta noção de evolução que tem no seu título, porque a investigação aborda o processo de evolução da legitimidade política do MPLA. A legitimidade do MPLA em 1990, por exemplo, não era a mesma que agora?
3: Houve alterações profundas na sociedade angolana. Por isso é que a tese procura e testa uma variável, que é a variável de gerações. Portanto, a tese tenta ver se existem encontros ou desencontros entre os argumentos de legitimidade do regime e a maneira como as diferentes gerações encaram essas fontes de legitimidade. Portanto, nós criamos três categorias de gerações. Uma primeira geração, que é a geração da independência, né? Depois a geração da guerra, socializada em contexto de conflito, que terminou em 2002. E a terceira geração, que é, no fundo, a geração principal trabalhada pela tese, que é a geração da paz.
2: Portanto, que nasceu depois da guerra civil.
3: Socializada após a guerra civil, né? Que, no fundo, tem pouca memória desse passado, seja da independência, tanto como da guerra, não é? O que nós vimos é que cada uma dessas gerações adere a diferentes fontes de legitimidade, não é? O comportamento político de cada uma dessas gerações também, de certa forma, é influenciado por isso, não é?
2: Então, por exemplo, qual é a legitimidade do MPLA para um jovem que hoje tenha 20, 25 anos?
3: Para um jovem que tinha 20, 25 anos, nesse momento o MPLA não tinha legitimidade, por diversas razões. Número um, porque tem sido incapaz de ir ao encontro das expectativas mais materiais da geração, empregabilidade, etc, etc. E número dois, e mais importante, e é a coisa que mais distingue essa geração das outras, é que para essa geração o Estado, precisamente, não existe. Há uma rejeição, há uma expectativa que se cria para essa geração de estar num país em que sejam mais cidadãos, em que haja democracia, etc, etc. Portanto, de certa forma, a geração de guerra, a geração da independência, lida melhor com o facto, de certa forma, de o país não ser uma democracia, porque tem memória, não é? Diz, ok, não somos uma democracia, mas somos independentes. Ou nós não somos uma democracia, mas não temos guerra, estamos na paz.
2: o declínio da hegemonia do MPLA deve ser interpretado como o crescimento da UNITA e dos outros partidos da oposição, ou nem por isso?
3: Nos dados oficiais, né, da CNE, estamos a ver o MPLA a decrescer e a UNITA a crescer. Agora, também não há uma... parece que não existe uma adesão identitária dessa geração com a UNITA. A inclinação para a UNITA é uma inclinação de cálculo, uma questão meramente instrumental. No fundo, ela saciona o MPLA votando na UNITA.
2: O que é que João Lourenço mudou ou trouxe ao MPLA? O que é que muda no MPLA depois de João Lourenço?
3: Eu penso que eventualmente não mudará nada em especial. Portanto, a cultura política do MPLA é a mesma. Relativamente à corrupção, a percepção dos cidadãos angolanos é que não houve melhoria nenhuma, basicamente. Aqui em 2002, perguntamos às pessoas, na perspectiva delas, qual é o mote do combate à corrupção. Claramente, a esmagadora maioria dizia que aquilo só servia de combate político do presidente, né? E até recolhemos em 2024 e a percepção de que a corrupção piorou. Isso derivado da observação de que nesse momento do país há dois ou três grupos econômicos da esfera do presidente, né, que dominam basicamente tudo. Tal como acontecia mais ou menos com os Eduardo Santos. O presidente monta um grupo e esse grupo domina a economia do país. A corrupção na percepção dos cidadãos piorou. No início a imprensa pública tentou ser um bocadinho mais plural, mas isso hoje fechou-se completamente. E como se não bastasse o facto de certa imprensa privada ou era privada ter passado para o controle do Estado, né? Isso tornou realmente televisão privada, não é? Com alguma pluralidade, etc, etc. Mas isso o Estado, por via da corrupção, hoje está tudo, realmente tudo controlado, não é? O que resta depois acaba por restar mesmo só são as redes sociais e algumas rádios, coisas assim.
2: Na sua opinião, com as conclusões a que chegou graças à sua tese, considera ser possível que haja uma alternância política com as eleições agora por vir em 2027?
3: Eu penso que será muito difícil. Penso que será muitíssimo, muitíssimo difícil. Tal como eu disse, também as pessoas não têm grande expectativa relativamente à oposição. Penso que a frente que foi feita em 2022 teve um grande impacto, não é? Nesse caso, quando se uniu a UNITA, o Bloco e o Prajá, ou
2: na FPU, na Frente Patriótica Unida?
3: Exatamente, havia tido um grande impacto e gerou realmente uma grande expectativa.
2: Não vão voltar a fazer essa aliança para as eleições de 2027?
3: Exatamente, acho que isso não vai voltar a acontecer. E aquilo que nós temos visto, não sei se existe algum contexto em que a oposição não funcionou em bloco para ganhar.
2: É necessário, portanto, funcionar em bloco para chegar ao poder.
3: Exatamente, mas também está a ser difícil porque há questões da própria UNITA, é muito complicado. Se estivéssemos num contexto de democracia, acho que nem em 2022 o MPLA teria ganho as eleições. Por quê? Porque os níveis de reprovação das pessoas é enorme. Mais de 80% da população angolana considera que o MPLA governa mal. Os níveis de confiança das instituições ou de desconfiança são muito elevados. Isto é, em contexto de democracia, julgo que só por um milagre o MPLA ganharia uma eleição. Mas em contexto autoritário, que é o nosso caso, o MPLA ganha as eleições porque basta dizer que ganhou. Julgo eu que em 2027 o MPLA voltará a dizer que ganhou. Agora, a possibilidade de não ganhar é a oposição demonstrar que o MPLA não ganhou as eleições.
2: Ouvimos o sociólogo e investigador angolano David Boio.
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5: Dil Bond.

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1: Prosseguimos a nossa emissão com o Magazine de Vida em França, da autoria de Mateus Santa Rita.
2: O ambiente era jovial à chegada da Praça da República, no centro de Paris, onde milhares de estudantes, os seus professores e pais se reuniam para se manifestar em apoio ao movimento estudantil que bloqueia escolas secundárias e universidades há mais de 2 semanas por toda a França. Esta terça-feira, entre 256 mil pessoas, segundo o governo, e 450 mil, segundo os organizadores, marcharam pelas ruas de várias cidades francesas, reivindicando mais recursos para a educação e melhores condições de ensino. No centro da praça, manifestantes reuniam-se à volta da estátua, uns até trepavam e deixavam mensagens como alunos abandonados, juventude sacrificada. De repente, um jovem com um capuz que lhe cobria a cara começou a lançar foguetes de artifício. Um grupo de 4 amigas fugiu a ouvir o som. Uma delas é Sally, estudante universitária de 18 anos, que diz que percebe as reivindicações dos estudantes.
3: Estou aqui para me mobilizar e apoiar os alunos do ensino secundário e, sobretudo, para melhorar as suas condições na escola, porque isto não está certo. Não é suposto ser normal que nos subúrbios não haja professores, que as condições sejam deploráveis, que haja ratos nas salas de aula, que haja 32 alunos por professor. Eu não acho isso normal. Enquanto isso, quando vamos às escolas secundárias em Paris, eles têm tudo o que é preciso. Simplesmente, isto não é normal. Por isso, mobilizamos-nos e apoiamos-los. Eu também frequentei o ensino secundário nos subúrbios, por isso sofri as mesmas discriminações que eles.
2: O movimento eclodiu em meados de setembro numa escola secundária de Créteil, um subúrbio de Paris, depois de estudantes juntarem uma greve de professores que pediam mais meios para a escola. Os bloqueios estenderam-se rapidamente às periferias vizinhas, como Saint-Denis, o departamento mais pobre da França metropolitana, com estudantes a exigirem mais meios materiais e a denunciarem os estabelecimentos em mau estado. Já na semana passada, escolas de todo o país, bem como a universidade, juntaram-se ao movimento ao bloquearem os seus estabelecimentos de ensino. Para além de pedirem mais recursos para a educação, os estudantes denunciam também turmas sobrelotadas e horários sobrecarregados. Outro dos grandes problemas é a falta de professores. Durante o ano letivo 2024-2025, 7,5% das horas letivas não foram asseguradas nos estabelecimentos de ensino secundário, de acordo com um relatório do Ministério da Educação Nacional. O Sindicato de Professores SNESFSU calcula que no início deste ano letivo faltava pelo menos um professor em 53% dos estabelecimentos de ensino básico e secundário, com disparidades regionais. Em Créteil, de onde partiu o movimento, a percentagem sobe para 61%. Nas margens da praça viam-se também pessoas mais velhas. Uns eram pais preocupados, outros professores em solidariedade com os seus estudantes. Um destes era RV, de 45 anos, que explica que as reivindicações dos estudantes são as mesmas dos professores.
4: En fait, les revendications des élèves, c'est les revendications des organisations syndicales d'enseignants. On demande
5: la verdade, as reivindicações dos alunos são as mesmas das organizações sindicais dos professores. Pedimos a mesma coisa. Nós há anos que os vários governos estão a enrolar. Agora, desta vez, são os alunos que reclamam, que fazem as mesmas constatações que nós. Não há professores suficientes, não há substitutos suficientes, não há recursos suficientes. É isso que nós pedimos há anos, uma vez que os nossos orçamentos são continuamente reduzidos. Portanto, o problema é que, na verdade, temos perante a nós pessoas surdas que praticam a mesma política há décadas. Não há qualquer hipótese de dar mais dinheiro para a educação. Serão apenas palavras. Vamos recebê-los, vamos ouvi-los educadamente e depois não darão seguimento às vossas reivindicações. Mas o que se passa é que temos um movimento de politização e que daqui a 6 meses há eleições presidenciais. É aí que as coisas se tornam interessantes.
4: E que dans 7 mois, 6 mois, il y a une élection présidentielle. C'est là que les choses sont intéressantes.
2: Um dos temas recorrentes nas mensagens dos cartazes é a denúncia da resposta do governo ao movimento. Num desses cartazes lia-se: demasiado jovens para nos ouvirem, suficientemente crescidos para levarmos com gás lacrimogéneo. Desde 28 de setembro, quase 7 mil pessoas, na sua maioria menores, foram detidas. A Inspeção-Geral da Polícia Nacional, a Polícia da Polícia, abriu 17 inquéritos sobre a conduta dos agentes até quarta-feira. Já o Ministro do Interior, Laurent Nunes, também na quarta-feira, disse que 716 pessoas e 89 elementos do pessoal da educação ficaram feridos desde o início das mobilizações. A Amnistia Internacional França manifestou a sua preocupação face ao que qualificam como o uso desproporcionado da força policial. Várias imagens de confrontos e de violência circulam nas redes sociais, como o caso do estudante de 15 anos que perdeu uma mão depois de lhe rebentar uma granada em Lens, no norte do país, ou de outro estudante de 14 anos que perdeu vários dentes devido à explosão de uma granada de gás lacrimogéneo à queima-roupa no nordeste de Paris. A professora Louise, de 28 anos e membro do sindicato Solidaire, diz que a resposta do Estado levanta questões sobre a liberdade de expressão.
0: Os alunos do ensino secundário manifestam-se em frente à escola. Há desordens, a polícia intervém, há polícias que imobilizam no chão os alunos que vão buscá-los quando estes tentam sair calmamente. Portanto, uma repressão tão forte como esta coloca realmente um problema quanto à forma como se gerem as reivindicações. E, na verdade, isso também levanta questões sobre a liberdade de expressão, porque os impedem de se expressarem. E, na verdade, enquanto professores queremos ouvi-los, queremos ouvir os nossos alunos do ensino secundário, queremos dar-lhes o máximo de liberdade de expressão possível, porque é importante que eles também se sintam seguros dos seus direitos. E esses direitos são deles.
2: O governo aproveitou para acusar o Partido de Esquerda Radical, a França Insubmissa, ou LFI, de instrumentalizar o movimento. Na terça-feira, perante os deputados, o primeiro-ministro Sébastien Lecornu acusou a LFI de atear fogo à situação e de provocar o caos no país. Já ontem de manhã, na rede social X, dirigiu Santos aos alunos, disse que a voz deles é valiosa e deve ser ouvida e prometeu um plano de ação concreto. O ministro da Educação Nacional, Édouard Geffrey, anunciou uma plataforma de concertação onde os alunos do ensino secundário poderão responder a duas perguntas. Quais são as vossas dificuldades e quais são as vossas expectativas? O governo disse também querer corrigir as falhas na plataforma Parcoursup, utilizada para a entrada no ensino superior, criticada pelos estudantes por considerarem que se trata de um sistema de seleção opaco e desigual, dizendo também ser uma fonte de pressão psicológica. Este movimento estudantil surge num contexto de aumento do custo de vida e de cortes orçamentais, 6 meses antes de uma eleição presidencial que decorrerá num clima de forte polarização política. Na semana passada, o governo francês apresentou o projeto de orçamento para 2027, marcado pela austeridade. O plano prevê poupanças de 44 mil milhões de euros, com o objetivo de reduzir o déficit de 5% do PIB para 2027. Na área da educação, o Executivo prevê o corte de cerca de 1.600 postos de trabalho, dos quais 1.250 correspondem a professores efetivos do ensino público, justificando a medida com o declínio demográfico de menos 180 mil estudantes para o próximo ano letivo. Já os representantes estudantis consideram a resposta do governo insuficiente e apelam a que os estudantes continuem os bloqueios.
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0: 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São 18 horas em Paris.
1: Marco Martins.
0: A marcar a atualidade desta quinta-feira, 8 de outubro, o presidente guineense de transição, general Hortentá, iniciou hoje a auscultação de diferentes responsáveis do país para avaliar se existem ou não condições para realizar eleições gerais a 6 de dezembro próximo. A ADI, liderada por Américo Ramos, que conquistou 23 deputados, e a coligação MCI-PS-PUN, que obteve 6 mandatos, liderada por Domingos Nino Monteiro, assinaram um acordo de incidência parlamentar para garantir a sustentabilidade do governo, ser liderado pela ADI em São Tomé e Príncipe. Morreu Mari Carmen Abascal, a idosa expulsa da casa onde morava há mais de 70 anos em Madrid e cujo despejo provocou uma vaga de protestos em Espanha. Estes e outros títulos a desenvolver já seguindo o bloco informativo sob o comando técnico de Moussa Lichili. O jornal começa agora.
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0: Começamos com a atualidade na África Lusófona. O presidente guineense de transição, general Hortentá, iniciou hoje a auscultação de diferentes responsáveis do país para avaliar se existem ou não condições para realizar eleições gerais a 6 de dezembro próximo. A Comissão Nacional de Eleições disse que, tecnicamente, a data de 6 de dezembro é impraticável, à luz da lei, e o primeiro-ministro Ilídio Vieira Té também tem a mesma opinião. Ouçámo-lo.
2: A nível de preparativos para a própria eleição, se não nota como é.
3: A nível de preparativos para as eleições se notarem bem, muitos partidos não realizaram os seus congressos. Muitos partidos têm os seus órgãos caducos, quer dizer, para poder escolher novas lideranças se assim quiserem. E os próprios prazos fixados pela lei, neste momento, todos os partidos deveriam ter depositado as suas candidaturas no Supremo Tribunal de Justiça. O prazo era até o dia 6 deste mês em curso. Todos esses prazos que estamos aqui a falar não foram cumpridos, o que torna impossível a realização de eleições no dia 6 de dezembro, porque temos de realizar umas eleições cumprindo tudo o que está na lei para evitar problemas pós-eleitorais. Portanto, não existem condições para realizar eleições nessa data. Aguardemos pela comunicação do Presidente da República relativamente à situação em concreto.
0: Era o primeiro-ministro Ilídio Vieira Té, dobrado por Moussa Baldé. O analista político guineense Rui Jorge Semedo considera que não foi feito um trabalho de fundo, nem da parte do governo, nem da parte da Comissão Nacional de Eleições, para que estivessem reunidas as condições para a realização de eleições a 6 de dezembro.
4: Tem esse aspecto técnico para permitir que a CNE possa organizar o trabalho, mas também tem um aspecto legal, a começar pela nomeação do presidente da CNE, questão dos cumprimentos dos prazos. Estamos a falar disso num contexto em que as sedes dos partidos foram fechadas. Como é que se possa pensar em realização das eleições quando a atividade política foi proibida? Acho que vai ser consensual esse adiamento. Agora, o importante é o poder conseguir realmente ter uma abertura, permitir o exercício da atividade política. É urgente retomar o trabalho na Assembleia Nacional Popular com representantes que têm legitimidade para isso.
5: Mas isso exigiria, por exemplo, o regresso do Presidente da Assembleia Nacional?
4: Tudo depende do Comitê Militar. Se eles realmente querem fazer o país voltar à democracia, têm que respeitar as instituições, a começar exatamente pelo Parlamento.
5: E esse período de transição seria até quando? Quando é que acha que o país estaria preparado para realizar eleições?
4: Tem que resultar de um consenso a partir de um diálogo sério, franco e responsável entre os atores políticos e também da sociedade civil. A partir desse diálogo é que se vai definir o timing desse processo.
0: Era o analista político guineense Rui Jorge Semedo, entrevistado por Neide Ribeiro. Em São Tomé e Príncipe, a ADI, liderada por Américo Ramos, que conquistou 23 deputados, e a coligação MCI-PS-PUN, que obteve 6 mandatos, liderada por Domingos Nino Monteiro, assinaram um acordo de incidência parlamentar para garantir a sustentabilidade do governo a ser liderado pela ADI. Mais pormenores com o nosso correspondente Maximino Carlos.
6: O objetivo central deste acordo é criar uma maioria parlamentar capaz de sustentar a formação e o funcionamento do próximo governo, ou seja, 20º Governo Constitucional da República. 29 deputados é considerada maioria absoluta na Assembleia Nacional. O acordo é descrito como um memorando de entendimento destinado a assegurar a sustentabilidade estabilidade governativa. Américo Ramos, líder da ADI, afirmou que a convergência entre as bancadas pretende conferir estabilidade, legitimidade institucional a condução da próxima legislatura.
7: Convergência das nossas bancadas concorre para a formação de uma sólida maioria absoluta de 29 deputados na Assembleia Nacional. Esta união confere a estabilidade e a legitimidade institucional indispensáveis à condução dos destinos da República ao longo desta 12ª legislatura.
6: Nino Monteiro, líder do MCIPS-PUM, disse que a evolução das negociações foi muito mais com a AD.
8: Evoluímos muito mais nas conversações com o partido ADI, sobretudo no que toca cada um dos dois partidos tem a oferecer ao país, com enfoque nas ideias comuns e partilhadas para a legislatura 2026-2030.
6: Seja como for, constitucionalmente, o Presidente da República vai convocar Américo Barros, líder do MLSTP, como partido mais votado nas últimas eleições legislativas para a formação do governo. Em caso deste não garantir a sustentabilidade parlamentar, o Presidente da República chamará Américo Ramos como líder do ADI para a formação do governo. Maximino Carlos, São Tomé, RFI.
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0: Prosseguimos com a atualidade internacional. Morreu Mari Carmen Abascal, a idosa expulsa da casa onde morava há mais de 70 anos, em Madrid, e cujo despejo provocou uma vaga de protestos em Espanha contra a crise na habitação. Ela tinha sido hospitalizada por ansiedade severa e esgotamento depois da sua expulsão a 23 de setembro. Mas fomos nós com Karina Branco.
9: A mulher de 87 anos tinha sido expulsa a 23 de setembro e foi imediatamente hospitalizada devido à ansiedade severa e esgotamento. O despejo aconteceu por ela não conseguir pagar a renda a um fundo de investimento que, entretanto, comprou o apartamento onde ela morava há mais de 70 anos, uma situação que personificou a gravidade da crise habitacional em Espanha, onde os preços das rendas aumentaram exponencialmente nos últimos anos. O caso levou milhares de pessoas para as ruas em manifestações que alastraram de Madrid para toda a Espanha. E o Fundo de Investimento até acabou por propor um acordo a Mari Carmen para que ela regressasse a casa pagando a mesma renda de antes, mas a idosa já não conseguiu voltar. A dimensão dos protestos acabou por levar à convocação de eleições antecipadas depois de Pedro Sánchez, o primeiro-ministro, ter visto rejeitadas no Parlamento as medidas que propôs para fazer face à crise da habitação e à especulação imobiliária. Entretanto, os sindicatos espanhóis convocaram uma greve geral para o dia 11 de novembro, duas semanas antes das eleições, nas quais o tema do alojamento promete ser central.
0: O Prémio Nobel da Literatura foi atribuído na quinta-feira à poetisa e escritora canadiana Anne Carson pela sua obra ousada e inventiva que, num diálogo lúdico com a tradição clássica, criou novas formas para a literatura contemporânea, anunciou a Real Academia Sueca das Ciências. As explicações com Neide Ribeiro.
5: A escritora e poeta canadiana estava a ouvir o vento na Islândia quando recebeu a boa nova da Academia Real Sueca. Anna Carson, de 76 anos, é autora de cerca de 20 livros e uma das vozes mais originais da literatura contemporânea. Entre as obras mais conhecidas estão Knox, publicada em 2010, em memória do irmão Michael, e a autobiografia do Vermelho, uma criação do mito grego de Gerião. Nascida em Toronto em 1950, Anna Carson é conhecida também pela forma como cruza a poesia, prosa, teatro e artes visuais. A sua obra aborda temas como o amor, a violência, a guerra e as questões de género. A canadiana Anna Carson ganhou esta quinta-feira o Prémio Nobel da Literatura, sucedendo ao húngaro László Krasznahorkai, vencedor em 2025. O Nobel da Literatura é o quarto prémio anunciado este ano, depois dos da Medicina, Física e Química. O vencedor recebe 12 milhões de coroas suecas, cerca de 1 milhão de euros.
0: Estamos a chegar ao fim deste jornal. 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
1: Bem-vindo já à segunda parte da nossa emissão. Nos próximos 20 minutos propomos do Magazine Convidado, bem como o Magazine Vida em França. Mas fique desde já com o convidado de Eva Massi.
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2: Em Angola, o presidente João Lourenço fará, no próximo dia 15 de outubro, o último discurso sobre o Estado da Nação. João Lourenço está prestes a deixar o poder, depois dos dois mandatos autorizados pela Constituição, mas isso, claro, não significa o fim do MPLA. Falamos da atualidade política angolana com David Boio, sociólogo e investigador, que obteve, a 1 de outubro, a classificação máxima de 20 valores pela sua tese, apresentada na Universidade de Lisboa e intitulada O Processo do Declínio da Legitimidade Política do Poder Autoritário do MPLA em Angola. Professor David Boio, quando fala em declínio da legitimidade do MPLA, o que está exatamente a declinar? É a confiança dos cidadãos no partido? É a capacidade de o MPLA justificar o seu exercício no poder? Ou são todas essas dimensões ao mesmo tempo?
3: No caso de Angola, estamos a falar de um regime que tem 50 anos, né? Desde a proclamação da independência. O regime foi apresentando às pessoas a justificação da sua existência, nesse caso, a sua legitimidade. Durante um tempo foi a questão da independência. No fundo, o regime dizia que são eles que deviam governar porque são eles responsáveis pela independência. Após a independência vem a questão do conflito, né, da guerra civil, e uma mutação dessa legitimidade para o argumento de que o regime garante a paz. Com a paz também houve, de certa forma, a questão da prosperidade, não é? Paz e desenvolvimento era seu slogan, não é? O que aconteceu é que, a partir de 2013, 2014, o país entra naturalmente em graves dificuldades económicas e o regime passou a ter uma dificuldade de se justificar. Acontece que, de acordo com os dados, não é, é clara a noção de que as eleições e a maneira como a democracia funciona não se enquadra aquilo que seria a expectativa do regime democrático.
2: Precisamente, permita-me interromper só para trazer aqui esta noção de evolução que tem no seu título, porque a investigação aborda o processo de evolução da legitimidade política do MPLA. A legitimidade do MPLA em 1990, por exemplo, não era a mesma que agora?
3: Houve alterações profundas na sociedade angolana. Por isso é que a tese procura e testa uma variável, que é a variável de gerações. Portanto, a tese tenta ver se existem encontros ou desencontros entre os argumentos de legitimidade do regime e a maneira como as diferentes gerações encaram essas fontes de legitimidade. Portanto, nós criamos três categorias de gerações. Uma primeira geração, que é a geração da independência, né? Depois a geração da guerra, socializada em contexto de conflito, que terminou em 2002. E a terceira geração, que é no fundo a geração principal trabalhada pela tese, que é a geração da paz.
2: Portanto, que nasceu depois da guerra civil.
3: Socializada após a guerra civil, né? Que no fundo tem pouca memória desse passado, seja da independência, tanto como da guerra, não é? O que nós vimos é que cada uma dessas gerações adere a diferentes fontes de legitimidade, não é? O comportamento político de cada uma dessas gerações também, de certa forma, é influenciado por isso, não é?
2: Então, por exemplo, qual é a legitimidade do MPLA para um jovem que hoje tem 20, 25 anos?
3: Para um jovem que tinha 20, 25 anos, nesse momento o MPLA não tinha legitimidade, por diversas razões. Número um, porque tem sido incapaz de ir ao encontro das expectativas mais materiais da geração, empregabilidade, etc, etc. E número dois, e mais importante, e é a coisa que mais distingue essa geração das outras, é que para essa geração o Estado praticamente não existe. Há uma rejeição, há uma expectativa que se cria para essa geração de estar num país em que sejam mais cidadãos, em que haja democracia, etc, etc. Portanto, de certa forma, a geração da guerra, a geração da independência, lida melhor com o facto, de certa forma, de o país não ser uma democracia, porque tem memória, não é? Diz, ok, não somos uma democracia, mas somos independentes. Ou nós não somos uma democracia, mas não temos guerra, estamos na paz.
2: O declínio da hegemonia do MPLA deve ser interpretado como o crescimento da UNITA e dos outros partidos da oposição, ou nem por isso?
3: Nos dados oficiais, né, da CNE, estamos a ver o MPLA a decrescer e a UNITA a crescer. Agora, também não há uma... Parece que não existe uma adesão identitária dessa geração com a UNITA. A inclinação para a UNITA é uma inclinação de cálculo, uma questão meramente instrumental. No fundo, ela saciona o MPLA votando na UNITA.
2: O que é que João Lourenço mudou ou trouxe ao MPLA? O que é que muda no MPLA depois de João Lourenço?
3: Eu penso que eventualmente não mudará nada em especial. Portanto, a cultura política do MPLA é a mesma. Relativamente à corrupção, a percepção dos cidadãos angolanos é que não houve melhoria nenhuma, basicamente. Aqui em 2002, perguntamos às pessoas, na perspectiva delas, qual é o mote do combate à corrupção. Claramente, a esmagadora maioria dizia que aquilo só servia de combate político do presidente, né? E até recolhemos em 2024 e a percepção de que a corrupção piorou. Isso derivado da observação de que nesse momento do país há dois ou três grupos econômicos da esfera do presidente, né, que dominam basicamente tudo. Tal como acontecia mais ou menos com os Eduardo Santos. O presidente monta um grupo e esse grupo domina a economia do país. A corrupção na percepção dos cidadãos piorou. No início, a imprensa pública tentou ser um bocadinho mais plural, mas isso hoje fechou-se completamente. E como se não bastasse o facto de certa imprensa privada, ou era privada, ter passado para o controle do Estado, né? Isso tornou realmente televisão privada, não é? Com alguma pluralidade, etc, etc. Mas isso o Estado, por via da corrupção, hoje está tudo, realmente tudo controlado. Não é? O que resta, depois acaba por restar, mesmo só são as redes sociais. E algumas rádios, coisas assim.
2: Na sua opinião, com as conclusões a que chegou graças à sua tese, considera ser possível que haja uma alternância política com as eleições agora por vir em 2027?
3: Eu penso que será muito difícil. Penso que será muitíssimo, muitíssimo difícil. Tal como disse, também as pessoas não têm grande expectativa relativamente à oposição. Penso que a frente que foi feita em 2022 teve um grande impacto, não é? Nesse caso, quando se uniu a UNITA, o Bloco e o Prajá,
2: na FPU, na Frente Patriótica Unida?
3: Exatamente, havia tido um grande impacto e gerou realmente uma grande expectativa.
2: Não vão voltar a fazer essa aliança para as eleições de 2027?
3: Exatamente, acho que isso não vai voltar a acontecer. Aquilo que nós temos visto, não sei se existe algum contexto em que a oposição não funcionou em bloco para ganhar.
2: É necessário, portanto, funcionar em bloco para chegar ao poder.
3: Exatamente, mas também está a ser difícil porque há questões da própria UNITA, é muito complicado. Se estivéssemos num contexto de democracia, acho que nem em 2022 eu não teria ganho as eleições. Por quê? Porque os níveis de reprovação das pessoas é enorme. Mais de 80% da população angolana considera que o MPLA governa mal. Os níveis de confiança das instituições ou de desconfiança são muito elevados. Isto é, em contexto de democracia, julgo que só por um milagre o MPLA ganharia uma eleição. Mas em contexto autoritário, que é o nosso caso, o MPLA ganha as eleições porque basta dizer que ganhou. Julgo eu que em 2027 o MPLA voltará a dizer que ganhou. A possibilidade de não ganhar é a oposição demonstrar que o MPLA não ganhou as eleições.
2: Ouvimos o sociólogo e investigador angolano David Boio.
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1: Prosseguimos a nossa emissão com o Magazine de Vida em França, da autoria de Mateus Santa Rita.
2: O ambiente era jovial à chegada da Praça da República, no centro de Paris, onde milhares de estudantes, os seus professores e pais se reuniam para se manifestar em apoio ao movimento estudantil que bloqueia escolas secundárias e universidades há mais de 2 semanas por toda a França. Esta terça-feira, entre 256 mil pessoas, segundo o governo, e 450 mil, segundo os organizadores, marcharam pelas ruas de várias cidades francesas, reivindicando mais recursos para a educação e melhores condições de ensino. No centro da praça, manifestantes reuniam-se à volta da estátua, uns até trepavam e deixavam mensagens como alunos abandonados, juventude sacrificada. De repente, um jovem com um capuz que lhe cobria a cara começou a lançar foguetes de artifício. Um grupo de 4 amigas fugiu a ouvir o som. Uma delas é Sally, estudante universitária de 18 anos, que diz que percebe as reivindicações dos estudantes.
3: Estou aqui para me mobilizar.

0: partiu o movimento, a percentagem sobe para 61%. Nas margens da praça viam-se também pessoas mais velhas. Uns eram pais preocupados, outros professores em solidariedade com os seus estudantes. Um destes era RV, de 45 anos, que explica que as reivindicações dos estudantes são as mesmas dos professores.
1: En fait, les revendications des élèves, c'est les revendications des organisations syndicales d'enseignants. On demande
2: la verdade, as reivindicações dos alunos são as mesmas das organizações sindicais dos professores. Pedimos a mesma coisa. Nós há anos que os vários governos estão a enrolar. Agora, desta vez, são os alunos que reclamam, que fazem as mesmas constatações que nós. Não há professores suficientes, não há substitutos suficientes, não há recursos suficientes. É isso que nós pedimos há anos, uma vez que os nossos orçamentos são continuamente reduzidos. Portanto, o problema é que, na verdade, temos perante a nós pessoas surdas que praticam a mesma política há décadas. Não há qualquer hipótese de dar mais dinheiro para a educação. Serão apenas palavras. Vamos recebê-los, vamos ouvi-los educadamente e depois não darão seguimento às vossas reivindicações. Mas o que se passa é que temos um movimento de politização e que daqui a 6 meses há eleições presidenciais. É aí que as coisas se tornam interessantes.
1: E que dans 7 mois, 6 mois, il y a une élection présidentielle. C'est là que les choses sont intéressantes.
0: Um dos temas recorrentes nas mensagens dos cartazes é a denúncia da resposta do governo ao movimento. Num desses cartazes lia-se: demasiado jovens para nos ouvirem, suficientemente crescidos para levarmos com gás lacrimogéneo. Desde 28 de setembro, quase 7 mil pessoas, na sua maioria menores, foram detidas. A Inspeção-Geral da Polícia Nacional, a Polícia da Polícia, abriu 17 inquéritos sobre a conduta dos agentes até quarta-feira. Já o Ministro do Interior, Laurent Nunes, também na quarta-feira, disse que 716 pessoas e 89 elementos do pessoal da educação ficaram feridos desde o início das mobilizações. A Amnistia Internacional França manifestou a sua preocupação face ao que qualificam como o uso desproporcionado da força policial. Várias imagens de confrontos e de violência circulam nas redes sociais, como o caso do estudante de 15 anos que perdeu uma mão depois de lhe rebentar uma granada em Lens, no norte do país, ou de outro estudante de 14 anos que perdeu vários dentes devido à explosão de uma granada de gás lacrimogéneo à queima-roupa no nordeste de Paris. A professora Louise, de 28 anos e membro do sindicato Solidaire, diz que a resposta do Estado levanta questões sobre a liberdade de expressão.
3: Os alunos do ensino secundário manifestam-se em frente à escola. Há desordens, a polícia intervém, há polícias que imobilizam no chão os alunos que vão buscá-los quando estes tentam sair calmamente. Portanto, uma repressão tão forte como esta coloca realmente um problema quanto à forma como se gerem as reivindicações. E, na verdade, isso também levanta questões sobre a liberdade de expressão, porque os impedem de se expressarem. E, na verdade, enquanto professores queremos ouvi-los, queremos ouvir os nossos alunos do ensino secundário, queremos dar-lhes o máximo de liberdade de expressão possível, porque é importante que eles também se sintam seguros dos seus direitos. E esses direitos são deles.
0: O governo aproveitou para acusar o Partido de Esquerda Radical, a França Insubmissa, ou LFI, de instrumentalizar o movimento. Na terça-feira, perante os deputados, o primeiro-ministro Sébastien Lecornu acusou a LFI de atear fogo à situação e de provocar o caos no país. Já ontem de manhã, na rede social X, dirigiu-se antes aos alunos, disse que a voz deles é valiosa e deve ser ouvida e prometeu um plano de ação concreto. O ministro da Educação Nacional, Édouard Geffrey, anunciou uma plataforma de concertação onde os alunos do ensino secundário poderão responder a duas perguntas. Quais são as vossas dificuldades e quais são as vossas expectativas? O governo disse também querer corrigir as falhas na plataforma Parcoursup, utilizada para a entrada no ensino superior, criticada pelos estudantes por considerarem que se trata de um sistema de seleção opaco e desigual, dizendo também ser uma fonte de pressão psicológica. Este movimento estudantil surge num contexto de aumento do custo de vida e de cortes orçamentais, 6 meses antes de uma eleição presidencial que decorrerá num clima de forte polarização política. Na semana passada, o governo francês apresentou o projeto de orçamento para 2027, marcado pela austeridade. O plano prevê poupanças de 44 mil milhões de euros, com o objetivo de reduzir o déficit de 5% do PIB para 2027. Na área da educação, o Executivo prevê o corte de cerca de 1.600 postos de trabalho, dos quais 1.000

0: 1.250 correspondem a professores efetivos do ensino público, justificando a medida com o declínio demográfico de menos 180 mil estudantes para o próximo ano letivo. Já os representantes estudantis consideram a resposta do governo insuficiente e apelam a que os estudantes continuem os bloqueios.
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2: Java et Winston McCann.

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1: Marco Martins.
0: A marcar a atualidade desta quinta-feira, 8 de outubro, o presidente guineense da transição, general Hortentá, iniciou hoje a auscultação de diferentes responsáveis do país para avaliar se existem ou não condições para realizar eleições gerais a 6 de dezembro próximo. A ADI, liderada por Américo Ramos, que conquistou 23 deputados, e a coligação MCI-PS-PUN, que obteve 6 mandatos, liderada por Domingos Nino Monteiro, assinaram um acordo de incidência parlamentar para garantir a sustentabilidade do governo, a ser liderado pela ADI em São Tomé e Príncipe. Morreu Marie Carmen Abascal, a idosa expulsa da casa onde morava há mais de 70 anos em Madrid e cujo despejo provocou uma vaga de protestos em Espanha. Estes e outros títulos a desenvolver já a seguir no bloco informativo sob o comando técnico de Moussa Lichili. O jornal começa agora.
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0: Começamos com a atualidade na África Lusófona. O presidente guineense de transição, general Hortentá, iniciou hoje a auscultação de diferentes responsáveis do país para avaliar se existem ou não condições para realizar eleições gerais a 6 de dezembro próximo. A Comissão Nacional de Eleições disse que, tecnicamente, a data de 6 de dezembro é impraticável, à luz da lei, e o primeiro-ministro Ilídio Vieira Té também tem a mesma opinião. Ouçámo-lo.
2: A nível de preparativos para a própria eleição, isso não nota como é.
3: A nível de preparativos para as eleições se não estarem bem, muitos partidos não realizaram os seus congressos. Muitos partidos têm os seus órgãos caducos, quer dizer, para poder escolher novas lideranças se assim quiserem. E os próprios prazos fixados pela lei, neste momento, todos os partidos deveriam ter depositado as suas candidaturas no Supremo Tribunal de Justiça. O prazo era até o dia 6 deste mês em curso. Todos esses prazos que estamos aqui a falar não foram cumpridos, o que torna impossível a realização de eleições no dia 6 de dezembro. Porque temos de realizar umas eleições cumprindo tudo o que está na lei para evitar problemas pós-eleitorais. Portanto, não existem condições para realizar eleições nessa data. Aguardemos pela comunicação do Presidente da República relativamente à situação em concreto.
0: Era o primeiro-ministro Ilídio Vieira Té, dobrado por Moussa Baldé. O analista político guineense Rui Jorge Semedo considera que não foi feito um trabalho de fundo, nem da parte do governo, nem da parte da Comissão Nacional de Eleições, para que estivessem reunidas as condições para a realização de eleições a 6 de dezembro.
4: Tem esse aspecto técnico para permitir que a CNE possa organizar o trabalho, mas também tem um aspecto legal, a começar pela nomeação do presidente da CNE, questão dos cumprimentos dos prazos. Estamos a falar disso num contexto em que as sedes dos partidos foram fechadas. Como é que se possa pensar em realização das eleições quando a atividade política foi proibida? Acho que vai ser consensual esse adiamento. Agora, o importante é o poder conseguir realmente ter uma abertura, permitir o exercício da atividade política. É urgente retomar o trabalho na Assembleia Nacional Popular com representantes que têm legitimidade para isso.
5: Mas isso exigiria, por exemplo, o regresso do Presidente da Assembleia Nacional?
4: Tudo depende do Comitê Militar. Se eles realmente querem fazer o país voltar à democracia, têm que respeitar as instituições, a começar exatamente pelo Parlamento.
5: E esse período de transição seria até quando? Quando é que acha que o país estaria preparado para realizar eleições?
4: Tem que resultar de um consenso a partir de um diálogo sério, franco, responsável entre os atores políticos e também da sociedade civil. A partir desse diálogo é que se vai definir o timing desse processo.
0: Era o analista político guineense Rui Jorge Semedo, entrevistado por Neide Ribeiro. Em São Tomé e Príncipe, a ADI, liderada por Américo Ramos, que conquistou 23 deputados, e a coligação MCI-PS-PUN, que obteve 6 mandatos, liderada por Domingos Nino Monteiro, assinaram um acordo de incidência parlamentar para garantir a sustentabilidade do governo a ser liderado pela ADI. Mais pormenores com o nosso correspondente Maximino Carlos.
6: O objetivo central deste acordo é criar uma maioria parlamentar capaz de sustentar a formação e o funcionamento do próximo governo, ou seja, 20º Governo Constitucional da República. 29 deputados é considerada maioria absoluta na Assembleia Nacional. O acordo é descrito como um memorando de entendimento destinado a assegurar a sustentabilidade, estabilidade governativa. Américo Ramos, líder da ADI, afirmou que a convergência entre as bancadas pretende conferir estabilidade, legitimidade institucional à condução da próxima legislatura.
7: Convergência das nossas bancadas concorre para a formação de uma sólida maioria absoluta de 29 deputados na Assembleia Nacional. Esta união confere a estabilidade e a legitimidade institucional indispensáveis à condução dos destinos da República ao longo desta 12ª legislatura.
6: Nino Monteiro, líder do MCIPS-PUM, disse que a evolução das negociações foi muito mais com a AD.
8: Evoluímos muito mais nas conversações com o partido ADI, sobretudo no que toca cada um dos dois partidos tem a oferecer ao país, com enfoque nas ideias comuns e partilhadas para a legislatura 2026-2030.
6: Seja como for, constitucionalmente, o Presidente da República vai convocar Américo Barros, líder do MLSTP, como partido mais votado nas últimas eleições legislativas para a formação do governo. Em caso deste não garantir a sustentabilidade parlamentar, o Presidente da República chamará Américo Ramos, como líder do ADI, para a formação do governo. Maximino Carlos, São Tomé, RFI.
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0: Prosseguimos com a atualidade internacional. Morreu Mari Carmen Abascal, a idosa expulsa da casa onde morava há mais de 70 anos, em Madrid, e cujo despejo provocou uma vaga de protestos em Espanha contra a crise na habitação. Ela tinha sido hospitalizada por ansiedade severa e esgotamento depois da sua expulsão a 23 de setembro. Mais pormenores com Karina Branco.
9: A mulher de 87 anos tinha sido expulsa a 23 de setembro e foi imediatamente hospitalizada devido à ansiedade severa e esgotamento. O despejo aconteceu por ela não conseguir pagar a renda a um fundo de investimento que, entretanto, comprou o apartamento onde ela morava há mais de 70 anos, uma situação que personificou a gravidade da crise habitacional em Espanha, onde os preços das rendas aumentaram exponencialmente nos últimos anos. O caso levou milhares de pessoas para as ruas em manifestações que alastraram de Madrid para toda a Espanha. E o Fundo de Investimento até acabou por propor um acordo a Mari Carmen para que ela regressasse a casa pagando a mesma renda de antes, mas a idosa já não conseguiu voltar. A dimensão dos protestos acabou por levar à convocação de eleições antecipadas depois de Pedro Sánchez, o primeiro-ministro, ter visto rejeitadas no Parlamento as medidas que propôs para fazer face à crise da habitação e à especulação imobiliária. Portanto, os sindicatos espanhóis convocaram uma greve geral para o dia 11 de novembro, duas semanas antes das eleições, nas quais o tema do alojamento promete ser central.
0: O Prémio Nobel da Literatura foi atribuído na quinta-feira à poetisa e escritora canadiana Anne Carson pela sua obra ousada e inventiva que, num diálogo lúdico com a tradição clássica, criou novas formas para a literatura contemporânea, anunciou a Real Academia Sueca das Ciências. Explicações com Neide Ribeiro.
5: A escritora e poeta canadiana estava a ouvir o vento na Islândia quando recebeu a boa nova da Academia Real Sueca. Anne Carson, de 76 anos, é autora de cerca de 20 livros e uma das vozes mais originais da literatura contemporânea. Entre as obras mais conhecidas estão Knox, publicada em 2010, em memória do irmão Michael, e a autobiografia do Vermelho, uma criação do mito grego de Gerião. Nascida em Toronto, em 1950, Anne Carson é conhecida também pela forma como cruza a poesia, prosa, teatro e artes visuais. A sua obra aborda temas como o amor, a violência, a guerra e as questões de género. A canadiana Anne Carson ganhou esta quinta-feira o Prémio Nobel da Literatura, sucedendo ao húngaro László Krasznahorkai, vencedor em 2025. O Nobel da Literatura é o quarto prémio anunciado este ano, depois dos da Medicina, Física e Química. O vencedor recebe 12 milhões de coroas suecas, cerca de 1 milhão de euros.
0: Estamos a chegar ao fim deste jornal. 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
1: Bem-vindo já à segunda parte da nossa emissão. Nos próximos 20 minutos propomos o magazine Convidado, bem como o magazine Vida em França. Mas fique desde já com o convidado de Eva Massi.
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2: Em Angola, o presidente João Lourenço fará, no próximo dia 15 de outubro, o último discurso sobre o Estado da Nação. João Lourenço está prestes a deixar o poder, depois dos dois mandatos autorizados pela Constituição, mas isso, claro, não significa o fim do MPLA. Falamos da atualidade política angolana com David Boio, sociólogo e investigador, que obteve, a 1 de outubro, a classificação máxima de 20 valores pela sua tese, apresentada na Universidade de Lisboa e intitulada O Processo do Declínio da Legitimidade Política do Poder Autoritário do MPLA em Angola. Professor David Boio, quando fala em declínio da legitimidade do MPLA, o que está exatamente a declinar? É a confiança dos cidadãos no partido? É a capacidade de o MPLA justificar o seu exercício no poder? Ou são todas essas dimensões ao mesmo tempo?
3: No caso de Angola, estamos a falar de um regime que tem 50 anos, né? Desde a proclamação da independência. O regime foi apresentando às pessoas a justificação da sua existência, nesse caso, a sua legitimidade. Durante um tempo foi a questão da independência. No fundo, o regime dizia que são eles que deviam governar, porque são eles responsáveis pela independência. Após a independência, vem a questão do conflito, né, da guerra civil, e uma mutação dessa legitimidade para o argumento de que o regime garante a paz. Com a paz também houve, de certa forma, a questão da prosperidade, não é? Paz e desenvolvimento, era assim o slogan, não é? O que aconteceu é que, a partir de 2013, 2014, o país entra naturalmente em graves dificuldades económicas e o regime passou a ter uma dificuldade de se justificar. Acontece que, de acordo com os dados, não é? É clara a noção de que as eleições e a maneira como a democracia funciona não se enquadra aquilo que seria a expectativa do regime democrático.
2: Precisamente, permita-me interromper só para trazer aqui esta noção de evolução que tem no seu título, porque a investigação aborda o processo de evolução da legitimidade política do MPLA. A legitimidade do MPLA em 1990, por exemplo, não era a mesma que agora?
3: Houve alterações profundas na sociedade angolana. Por isso é que a tese procura e testa uma variável, que é a variável de gerações. Portanto, a tese tenta ver se existem encontros ou desencontros entre os argumentos de legitimidade do regime e a maneira como as diferentes gerações encaram essas fontes de legitimidade. Portanto, nós criamos três categorias de gerações. Uma primeira geração, que é a geração da independência, né? Depois a geração da guerra, socializada em contexto de conflito, que terminou em 2002. E a terceira geração, que é, no fundo, a geração principal trabalhada pela tese, que é a geração da paz.
2: Portanto, que nasceu depois da guerra civil.
3: Socializada após a guerra civil, né? Que, no fundo, tem pouca memória desse passado, seja da independência, tanto como da guerra, não é? O que nós vimos é que cada uma dessas gerações adere a diferentes fontes de legitimidade, não é? O comportamento político de cada uma dessas gerações também, de certa forma, é influenciado por isso, não é?
2: Então, por exemplo, qual é a legitimidade do MPLA para um jovem que hoje tem 20, 25 anos?
3: Para um jovem que tinha 20, 25 anos, nesse momento o MPLA não tinha legitimidade, por diversas razões. Número um, porque tem sido incapaz de ir ao encontro das expectativas mais materiais da geração, empregabilidade, etc, etc. E número dois, e mais importante, e é a coisa que mais distingue essa geração das outras, é que para essa geração o Estado, curiosamente, não existe. Há uma rejeição, há uma expectativa que se cria para essa geração de estar num país em que sejam mais cidadãos, em que haja democracia, etc, etc. Portanto, de certa forma, a geração de guerra, a geração da independência, lida melhor com o facto, de certa forma, de um país não ser uma democracia, porque tem memória, não é? Diz, ok, Não somos uma democracia, mas somos independentes. Ou nós não somos uma democracia, mas não temos guerra, estamos na paz.
2: O declínio da hegemonia do MPLA deve ser interpretado como o crescimento da UNITA e dos outros partidos da oposição, ou nem por isso?
3: Nos dados oficiais, né, da CNE, estamos a ver o MPLA a decrescer e a UNITA a crescer. Agora, também não há uma... Parece que não existe uma adesão identitária dessa geração com a UNITA. A inclinação para a UNITA é uma inclinação de cálculo, uma questão meramente instrumental. No fundo, ela saciona o MPLA votando na UNITA.
2: O que é que João Lourenço mudou ou trouxe ao MPLA? O que é que muda no MPLA depois de João Lourenço?
3: Eu penso que eventualmente não mudará nada em especial. Portanto, a cultura política do MPLA é a mesma. Relativamente à corrupção, a percepção dos cidadãos angolanos é que não houve melhoria nenhuma, basicamente. Aqui em 2002, perguntamos às pessoas, na perspectiva delas, qual é o mote do combate à corrupção. Claramente, a esmagadora maioria dizia que aquilo só servia de combate político do presidente, né? E até recolhemos em 2024 e a percepção de que a corrupção piorou. Isso derivado da observação de que nesse momento do país há dois ou três grupos econômicos da esfera do presidente, né, que dominam basicamente tudo. Tal como acontecia mais ou menos com o Eduardo Santos. O presidente monta um grupo e esse grupo domina a economia do país. A corrupção na percepção dos cidadãos piorou. No início a imprensa pública tentou ser um bocadinho mais plural, mas isso hoje fechou-se completamente. E como se não bastasse o facto de certa imprensa privada ou era privada ter passado para o controle do Estado, né? Isso tornou realmente televisão privada, não é? Com alguma pluralidade, etc, etc. Mas isso o Estado, por via da corrupção, hoje está tudo, realmente tudo controlado, não é? O que resta depois acaba por restar mesmo só são as redes sociais. E algumas rádios, coisas assim.
2: Na sua opinião, com as conclusões a que chegou graças à sua tese, considera ser possível que haja uma alternância política com as eleições agora por vir em 2027?
3: Eu penso que será muito difícil. Penso que será muitíssimo, muitíssimo difícil. Tal como disse, também as pessoas não têm grande expectativa relativamente à oposição. Penso que a frente que foi feita em 2022 teve um grande impacto, não é? Nesse caso, quando se uniu a UNITA, o Bloco e o Prajá, ou
2: na FPU, na Frente Patriótica Unida?
3: Exatamente, havia tido um grande impacto e gerou realmente uma grande expectativa.
2: Não vão voltar a fazer essa aliança para as eleições de 2027?
3: Exatamente, acho que isso não vai voltar a acontecer. Aquilo que nós temos visto, não sei se existe algum contexto em que a oposição não funcionou em bloco para ganhar.
2: É necessário, portanto, funcionar em bloco para chegar ao poder.
3: Exatamente, mas também está a ser difícil porque há questões da própria UNITA, é muito complicado. Se tivéssemos num contexto de democracia, acho que nem em 2022 a gente teria ganho as eleições. Por quê? Porque os níveis de reprovação das pessoas é enorme. Mais de 80% da população angolana considera que o MPLA governa mal. Os níveis de confiança das instituições ou de desconfiança são muito elevados. Isto é, em contexto de democracia, julgo eu, só por um milagre o MPLA ganharia uma eleição. Mas em contexto autoritário, que é o nosso caso, o MPLA ganha as eleições porque basta dizer que ganhou. Julgo eu que em 2027 o MPLA voltará a dizer que ganhou. A possibilidade de não ganhar é a oposição demonstrar que o MPLA não ganhou as eleições.
2: Ouvimos o sociólogo e investigador angolano David Boio.
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0: Dil Bond.

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1: Prosseguimos a nossa emissão com o Magazine de Vida em França, da autoria de Mateus Santa Rita.
2: O ambiente era jovial à chegada da Praça da República, no centro de Paris, onde milhares de estudantes, os seus professores e pais se reuniam para se manifestarem em apoio ao movimento estudantil que bloqueia escolas secundárias e universidades há mais de 2 semanas por toda a França. Esta terça-feira, entre 256 mil pessoas, segundo o governo, e 450 mil, segundo os organizadores, marcharam pelas ruas de várias cidades francesas, reivindicando mais recursos para a educação e melhores condições de ensino. No centro da praça, manifestantes reuniam-se à volta da estátua, uns até a trepavam e deixavam mensagens como alunos abandonados, juventude sacrificada. De repente, um jovem com um capuz que lhe cobria a cara começou a lançar foguetes de artifício. Um grupo de 4 amigas fugiu a ouvir o som. Uma delas é Sally, estudante universitária de 18 anos, que diz que percebe as reivindicações dos estudantes.
3: Estou aqui para me mobilizar e apoiar os alunos do ensino secundário e, sobretudo, para melhorar as suas condições na escola, porque isto não está certo. Não é suposto ser normal que nos subúrbios não haja professores, que as condições sejam deploráveis, que haja ratos nas salas de aula, que haja 32 alunos por professor. Eu não acho isso normal. Enquanto isso, quando vamos às escolas secundárias em Paris, eles têm tudo o que é preciso. Simplesmente, isto não é normal. Por isso, mobilizamos-nos e apoiamos-los. Eu também frequentei o ensino secundário nos subúrbios, por isso sofri as mesmas discriminações que eles.
2: O movimento eclodiu em meados de setembro, numa escola secundária de Créteil, um subúrbio de Paris, depois de estudantes juntarem uma greve de professores que pediam mais meios para a escola. Os bloqueios estenderam-se rapidamente às periferias vizinhas, como Saint-Denis, o departamento mais pobre da França metropolitana, com estudantes a exigirem mais meios materiais e a denunciarem os estabelecimentos em mau estado. Já na semana passada, escolas de todo o país, bem como a universidade, juntaram-se ao movimento ao bloquearem os seus estabelecimentos de ensino. Para além de pedirem mais recursos para a educação, os estudantes denunciam também turmas sobrelotadas e horários sobrecarregados. Outro dos grandes problemas é a falta de professores. Durante o ano letivo 2024-2025, 7,5% das horas letivas não foram asseguradas nos estabelecimentos de ensino secundário, de acordo com um relatório do Ministério da Educação Nacional. O Sindicato de Professores SNESFSU calcula que no início deste ano letivo faltava pelo menos um professor em 53% dos estabelecimentos de ensino básico e secundário, com disparidades regionais. Em Créteil, de onde partiu o movimento, a percentagem sobe para 61%. Nas margens da praça viam-se também pessoas mais velhas. Uns eram pais preocupados, outros professores em solidariedade com os seus estudantes. Um destes era RV, de 45 anos, que explica que as reivindicações dos estudantes são as mesmas dos professores.
4: As reivindicações dos alunos são as reivindicações das organizações sindicais de ensino.
5: Na verdade, as reivindicações dos alunos são as mesmas das organizações sindicais dos professores. Pedimos a mesma coisa. Nós, há anos que vários governos estão a enrolar. Agora, desta vez, são os alunos que reclamam, que fazem as mesmas constatações que nós. Não há professores suficientes, não há substitutos suficientes, não há recursos suficientes. É isso que nós pedimos há anos, uma vez que os nossos orçamentos são continuamente reduzidos. Portanto, o problema é que, na verdade, temos perante a nós pessoas surdas que praticam a mesma política há décadas. Não há qualquer hipótese de dar mais dinheiro para a educação. Serão apenas palavras. Vamos recebê-los, vamos ouvi-los educadamente e depois não darão seguimento às vossas reivindicações. Mas o que se passa é que temos um movimento de politização e que daqui a 6 meses há eleições presidenciais. É aí que as coisas se tornam interessantes.
4: E que dans 7 mois, 6 mois, há uma eleição presidencial. É lá que as coisas são interessantes.
2: Um dos temas recorrentes nas mensagens dos cartazes é a denúncia da resposta do governo ao movimento. Num desses cartazes lia-se: demasiado jovens para nos ouvirem, suficientemente crescidos para levarmos com gás lacrimogéneo. Desde 28 de setembro, quase 7 mil pessoas, na sua maioria menores, foram detidas. A Inspeção-Geral da Polícia Nacional, a Polícia da Polícia, abriu 17 inquéritos sobre a conduta dos agentes até quarta-feira. Já o Ministro do Interior, Laurent Nunes, também na quarta-feira, disse que 716 pessoas e 89 elementos do pessoal da educação ficaram feridos desde o início das mobilizações. A Ministra Internacional França manifestou a sua preocupação face ao que qualificam como o uso desproporcionado da força policial. Várias imagens de confrontos e de violência circulam nas redes sociais, como o caso do estudante de 15 anos que perdeu uma mão depois de lhe rebentar uma granada em Lens, no norte do país, ou de outro estudante de 14 anos que perdeu vários dentes devido à explosão de uma granada de gás lacrimogéneo à queima-roupa no nordeste de Paris. A professora Louise, de 28 anos e membro do sindicato Solidaire, diz que a resposta do Estado levanta questões sobre a liberdade de expressão.
0: Os alunos do ensino secundário manifestam-se em frente à escola. Há desordens, a polícia intervém, há polícias que imobilizam no chão os alunos que vão buscá-los quando estes tentam sair calmamente. Portanto, uma repressão tão forte como esta coloca realmente um problema quanto à forma como se gerem as reivindicações. E, na verdade, isso também levanta questões sobre a liberdade de expressão, porque os impedem de se expressarem. E, na verdade, enquanto professores queremos ouvi-los, queremos ouvir os nossos alunos do ensino secundário, queremos dar-lhes o máximo de liberdade de expressão possível, porque é importante que eles também se sintam seguros dos seus direitos. E esses direitos são deles.
2: O governo aproveitou para acusar o Partido de Esquerda Radical, a França Insubmissa, ou a LFI, de instrumentalizar o movimento. Na terça-feira, perante os deputados, o primeiro-ministro Sébastien Lecornu acusou a LFI de atear fogo à situação e de provocar o caos no país. Já ontem de manhã, na rede social X, dirigiu-se antes aos alunos, disse que a voz deles é valiosa e deve ser ouvida e prometeu um plano de ação concreto. O ministro da Educação Nacional, Édouard Geffré, anunciou uma plataforma de concertação onde os alunos do ensino secundário poderão responder a duas perguntas. Quais são as vossas dificuldades e quais são as vossas expectativas? O governo disse também querer corrigir as falhas na plataforma Parcoursup, utilizada para a entrada no ensino superior, criticada pelos estudantes por considerarem que se trata de um sistema de seleção opaco e desigual, dizendo também ser uma fonte de pressão psicológica. Este movimento estudantil surge num contexto de aumento do custo de vida e de cortes orçamentais, 6 meses antes de uma eleição presidencial que decorrerá num clima de forte polarização política. Na semana passada, o governo francês apresentou o projeto de orçamento para 2027, marcado pela austeridade. O plano prevê poupanças de 44 mil milhões de euros, com o objetivo de reduzir o déficit de 5% do PIB para 2027. Na área da educação, o executivo prevê o corte de cerca de 1.600 postos de trabalho, dos quais 1.250 correspondem a professores efetivos do ensino público. Justificando a medida com o declínio demográfico de menos de 180 mil estudantes para o próximo ano letivo. Já os representantes estudantis consideram a resposta do governo insuficiente e apelam a que os estudantes continuem os bloqueios.
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ponto final nesta emissão. 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
1: Marco Martins.
0: A marcar a atualidade desta quinta-feira, 8 de outubro, o presidente guineense da transição, general Hortentá, iniciou hoje a auscultação de diferentes responsáveis do país para avaliar se existem ou não condições para realizar eleições gerais a 6 de dezembro próximo. A ADI, liderada por Américo Ramos, que conquistou 23 deputados, e a coligação MCI-PS-PUN, que obteve 6 mandatos, liderada por Domingos Nino Monteiro, assinaram um acordo de incidência parlamentar para garantir a sustentabilidade do governo, ser liderado pela ADI em São Tomé e Príncipe. Morreu Mari Carmen Abascal, a idosa expulsa da casa onde morava há mais de 70 anos em Madrid e cujo despejo provocou uma vaga de protestos em Espanha. Estes e outros títulos a desenvolver já seguindo o bloco informativo sobre o comando técnico de Moussa Lichili. O jornal começa agora.
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0: Começamos com a atualidade na África Lusófona. O presidente guineense de transição, general Hortentá, iniciou hoje a auscultação de diferentes responsáveis do país para avaliar se existem ou não condições para realizar eleições gerais a 6 de dezembro próximo. A Comissão Nacional de Eleições disse que, tecnicamente, a data de 6 de dezembro é impraticável, à luz da lei, e o primeiro-ministro Ilídio Vieira Té também tem a mesma opinião. Ouçámo-lo.
2: A nível de preparativos para a própria eleição, se não nota como é,
3: a nível de preparativos para as eleições se não estarem bem, muitos partidos não realizaram os seus congressos. Muitos partidos têm os seus órgãos caducos, quer dizer, para poder escolher novas lideranças se assim quiserem. E os próprios prazos fixados pela lei, neste momento, todos os partidos deveriam ter depositado as suas candidaturas no Supremo Tribunal de Justiça. O prazo era até o dia 6 deste mês em curso. Todos esses prazos que estamos aqui a falar não foram cumpridos, o que torna impossível a realização de eleições no dia 6 de dezembro, porque temos de realizar umas eleições cumprindo tudo o que está na lei para evitar problemas pós-eleitorais. Portanto, não existem condições para realizar eleições nessa data. Aguardemos pela comunicação do Presidente da República relativamente à situação em concreto.
0: Era o primeiro-ministro Ilídio Vieira Té, dobrado por Moussa Baldé. O analista político guineense Rui Jorge Semedo considera que não foi feito um trabalho de fundo, nem da parte do governo, nem da parte da Comissão Nacional de Eleições, para que estivessem reunidas as condições para a realização de eleições a 6 de dezembro.
4: Tem esse aspecto técnico para permitir que a CNE possa organizar o trabalho, mas também tem um aspecto legal, a começar pela nomeação do presidente da CNE, questão dos cumprimentos dos prazos. Estamos a falar disso num contexto em que as sedes dos partidos foram fechadas. Como é que se possa pensar em realização das eleições quando a atividade política foi proibida? Acho que vai ser consensual esse adiamento. Agora, o importante é o poder conseguir realmente ter uma abertura, permitir o exercício da atividade política. É urgente retomar o trabalho na Assembleia Nacional Popular com representantes que têm legitimidade para isso.
5: Mas isso exigiria, por exemplo, o regresso do Presidente da Assembleia Nacional?
4: Tudo depende do Comitê Militar. Se eles realmente querem fazer o país voltar à democracia, têm que respeitar as instituições, a começar exatamente pelo Parlamento.
5: E esse período de transição seria até quando? Quando é que acha que o país estaria preparado para realizar eleições?
4: Tem que resultar de um consenso a partir de um diálogo sério, franco e responsável entre os atores políticos e também da sociedade civil. A partir desse diálogo é que se vai definir o timing desse processo.
0: Era o analista político guineense Rui Jorge Semedo, entrevistado por Neide Ribeiro. Em São Tomé e Príncipe, a ADI, liderada por Américo Ramos, que conquistou 23 deputados, e a coligação MCI-PS-PUN, que obteve 6 mandatos, liderada por Domingos Nino Monteiro, assinaram um acordo de incidência parlamentar para garantir a sustentabilidade do governo a ser liderado pela ADI. Mais pormenores com o nosso correspondente Maximino Carlos.
6: O objetivo central deste acordo é criar uma maioria parlamentar capaz de sustentar a formação e o funcionamento do próximo governo, ou seja, 20º Governo Constitucional da República. 29 deputados é considerada maioria absoluta na Assembleia Nacional. O acordo é descrito como um memorando de entendimento destinado a assegurar a sustentabilidade, estabilidade governativa. Américo Ramos, líder da ADI, afirmou que a convergência entre as bancadas pretende conferir estabilidade, legitimidade institucional à condução da próxima legislatura.
7: A convergência das nossas bancadas concorre para a formação de uma sólida maioria absoluta de 29 deputados na Assembleia Nacional. Esta união confere a estabilidade e a legitimidade institucional indispensáveis à condução dos destinos da República ao longo desta 12ª legislatura.
6: Nino Monteiro, líder do MCIPS-PUM, disse que a evolução das negociações foi muito mais com a AD.
8: Evoluímos muito mais nas conversações com o partido ADI, sobretudo no que toca cada um dos dois partidos tem a oferecer ao país, com enfoque nas ideias comuns e partilhadas para a legislatura 2026-2030.
6: Seja como for, constitucionalmente, o Presidente da República vai convocar Américo Barros, líder do MLSTP, como partido mais votado nas últimas eleições legislativas para a formação do governo. Em caso deste não garantir a sustentabilidade parlamentar, o Presidente da República chamará Américo Ramos como líder do ADI para a formação do governo. Maximino Carlos, São Tomé, RFI.
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0: Prosseguimos com a atualidade internacional. Morreu Mari Carmen Abascal, a idosa expulsa da casa onde morava há mais de 70 anos, em Madrid, e cujo despejo provocou uma vaga de protestos em Espanha contra a crise na habitação. Ela tinha sido hospitalizada por ansiedade severa e esgotamento depois da sua expulsão a 23 de setembro. Mais pormenores com Karina Branco.
9: A mulher de 87 anos tinha sido expulsa a 23 de setembro e foi imediatamente hospitalizada devido à ansiedade severa e esgotamento. O despejo aconteceu por ela não conseguir pagar a renda a um fundo de investimento que, entretanto, comprou o apartamento onde ela morava há mais de 70 anos, uma situação que personificou a gravidade da crise habitacional em Espanha, onde os preços das rendas aumentaram exponencialmente nos últimos anos. O caso levou milhares de pessoas para as ruas em manifestações que alastraram de Madrid para toda a Espanha. E o Fundo de Investimento até acabou por propor um acordo a Mari Carmen para que ela regressasse a casa pagando a mesma renda de antes, mas a idosa já não conseguiu voltar. A dimensão dos protestos acabou por levar à convocação de eleições antecipadas depois de Pedro Sánchez, o primeiro-ministro, ter visto rejeitadas no Parlamento as medidas que propôs para fazer face à crise da habitação e à especulação imobiliária. Entretanto, os sindicatos espanhóis convocaram uma greve geral para o dia 11 de novembro, duas semanas antes das eleições, nas quais o tema do alojamento promete ser central.
0: O Prémio Nobel da Literatura foi atribuído na quinta-feira à poetisa e escritora canadiana Anne Carson pela sua obra ousada e inventiva que, num diálogo lúdico com a tradição clássica, criou novas formas para a literatura contemporânea, anunciou a Real Academia Sueca das Ciências. As explicações com Neide Ribeiro.
5: A escritora e poeta canadiana estava a ouvir o vento na Islândia quando recebeu a boa nova da Academia Real Sueca. Anna Carson, de 76 anos, é autora de cerca de 20 livros e uma das vozes mais originais da literatura contemporânea. Entre as obras mais conhecidas estão Knox, publicada em 2010, em memória do irmão Michael, e a autobiografia do Vermelho, uma criação do mito grego de Gerião. Nascida em Toronto em 1950, Anna Carson é conhecida também pela forma como cruza a poesia, prosa, teatro e artes visuais. A sua obra aborda temas como o amor, a violência, a guerra e as questões de género. A canadiana Anna Carson ganhou esta quinta-feira o Prémio Nobel da Literatura, sucedendo ao húngaro László Krasznahorkai, vencedor em 2025. O Nobel da Literatura é o quarto prémio anunciado este ano, depois dos da Medicina, Física e Química. O vencedor recebe 12 milhões de coroas suecas, cerca de 1 milhão de euros.
0: Estamos a chegar ao fim deste jornal. 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
1: Bem-vindo já à segunda parte da nossa emissão. Nos próximos 20 minutos propomos o magazine Convidado, bem como o magazine Vida em França. Mas fique desde já com o convidado de Eva Massi.
0: Convidado.
2: Em Angola, o presidente João Lourenço fará, no próximo dia 15 de outubro, o último discurso sobre o Estado da Nação. João Lourenço está prestes a deixar o poder, depois dos dois mandatos autorizados pela Constituição, mas isso, claro, não significa o fim do MPLA. Falamos da atualidade política angolana com David Boio, sociólogo e investigador, que obteve, a 1 de outubro, a classificação máxima de 20 valores pela sua tese, apresentada na Universidade de Lisboa e intitulada O Processo do Declínio da Legitimidade Política do Poder Autoritário do MPLA em Angola. Professor David Boio, quando fala em declínio da legitimidade do MPLA, o que está exatamente a declinar? É a confiança dos cidadãos no partido? É a capacidade de o MPLA justificar o seu exercício no poder? Ou são todas essas dimensões ao mesmo tempo?
3: No caso de Angola, estamos a falar de um regime que tem 50 anos, né? Desde a proclamação da independência. O regime foi apresentando às pessoas a justificação da sua existência, nesse caso, a sua legitimidade. Durante um tempo foi a questão da independência. No fundo, o regime dizia que são eles que deviam governar porque são eles responsáveis pela independência. Após a independência vem a questão do conflito, né, da guerra civil, e uma mutação dessa legitimidade para o argumento de que o regime garante a paz. Com a paz também houve, de certa forma, a questão da prosperidade, não é? Paz e desenvolvimento era assim o slogan, não é? O que aconteceu é que, a partir de 2013, 2014, o país entra naturalmente em graves dificuldades económicas e o regime passou a ter uma dificuldade de se justificar. Acontece que, de acordo com os dados, não é, é clara a noção de que as eleições e a maneira como a democracia funciona não se enquadra aquilo que seria a expectativa do regime democrático.
2: Precisamente, permita-me interromper só para trazer aqui esta noção de evolução que tem no seu título, porque a investigação aborda o processo de evolução da legitimidade política do MPLA. A legitimidade do MPLA em 1990, por exemplo, não era a mesma que agora?
3: Houve alterações profundas na sociedade angolana. Por isso é que a tese procura e testa uma variável que é a variável de gerações. Portanto, a tese tenta ver se existem encontros ou desencontros entre os argumentos de legitimidade do regime e a maneira como as diferentes gerações encaram essas fontes de legitimidade. Portanto, nós criamos três categorias de gerações. Uma primeira geração, que é a geração da independência, né? Depois a geração da guerra, socializada em contexto de conflito, que terminou em 2002. E a terceira geração, que é no fundo a geração principal trabalhada pela tese, que é a geração da paz.
2: Portanto, que nasceu depois da guerra civil.
3: Socializada após a guerra civil, né? Que no fundo tem pouca memória desse passado, seja da independência, tanto como da guerra, não é? O que nós vimos é que cada uma dessas gerações adere a diferentes fontes de legitimidade, não é? O comportamento político de cada uma dessas gerações também, de certa forma, é influenciado por isso, não é?
2: Então, por exemplo, qual é a legitimidade do MPLA para um jovem que hoje tem 20, 25 anos?
3: Para um jovem que tinha 20, 25 anos, nesse momento o MPLA não tinha legitimidade, por diversas razões. Número 1, porque tem sido incapaz de ir ao encontro das expectativas mais materiais da geração, empregabilidade, etc, etc. E número 2, e mais importante, e é a coisa que mais distingue essa geração das outras, é que para essa geração o Estado precisamente não existe. Há uma rejeição, há uma expectativa que se cria para essa geração de estar num país em que sejam mais cidadãos, em que haja democracia, etc, etc. Portanto, de certa forma, a geração de guerra, a geração da independência, lida melhor com o facto, de certa forma, de o país não ser uma democracia, porque tem memória, não é? Diz, ok, não somos uma democracia, mas somos independentes. Ou nós não somos uma democracia, mas não temos guerra, estamos na paz.
2: O declínio da hegemonia do MPLA deve ser interpretado como o crescimento da UNITA e dos outros partidos da oposição, ou nem por isso?
3: Nos dados oficiais, né, da CNE, estamos a ver o MPLA a decrescer e a UNITA a crescer. Agora, também não há uma... Parece que não existe uma adesão identitária desta geração com a UNITA. A inclinação para a UNITA é uma inclinação de cálculo, uma questão meramente instrumental. No fundo, ela saciona o MPLA votando na UNITA.
2: O que é que João Lourenço mudou ou trouxe ao MPLA? O que é que muda no MPLA depois de João Lourenço?
3: Eu penso que eventualmente não mudará nada em especial. Portanto, a cultura política do MPLA é a mesma. Relativamente à corrupção, a percepção dos cidadãos angolanos é que não houve melhoria nenhuma, basicamente. Aqui em 2002, perguntamos às pessoas, na perspectiva delas, qual é o mote do combate à corrupção. Claramente, a esmagadora maioria dizia que aquilo só servia de combate político do presidente, né? E até recolhemos em 2024 e a percepção de que a corrupção piorou. Isso derivado da observação de que nesse momento do país há dois ou três grupos econômicos da esfera do presidente, né, que dominam basicamente tudo. Tal como acontecia mais ou menos com os Eduardo Santos. O presidente monta um grupo e esse grupo domina a economia do país. A corrupção na percepção dos cidadãos piorou. No início a imprensa pública tentou ser um bocadinho mais plural, mas isso hoje fechou-se completamente. E como se não bastasse o facto de certa imprensa privada ou era privada ter passado para o controle do Estado, né? Isso tornou realmente televisão privada, não é? Com alguma pluralidade, etc, etc. Mas isso o Estado, por via da corrupção, hoje está tudo, realmente tudo controlado, não é? O que resta depois acaba por restar mesmo só são as redes sociais e algumas rádios, coisas assim.
2: Na sua opinião, com as conclusões a que chegou graças à sua tese, considera ser possível que haja uma alternância política com as eleições agora por vir em 2027?
3: Eu penso que será muito difícil. Penso que será muitíssimo, muitíssimo difícil. Tal como disse, também as pessoas não têm grande expectativa relativamente à oposição. Penso que a frente que foi feita em 2022 teve um grande impacto, não é? Nesse caso, quando se uniu a UNITA, o Bloco e o Prajá,
2: na FPU, na Frente Patriótica Unida?
3: Exatamente, havia tido um grande impacto e gerou realmente uma grande expectativa.
2: Não vão voltar a fazer essa aliança para as eleições de 2027?
3: Exatamente, acho que isso não vai voltar a acontecer. Aquilo que nós temos visto, não sei se existe algum contexto em que a oposição não funcionou em bloco para ganhar.
2: É necessário, portanto, funcionar em bloco para chegar ao poder.
3: Exatamente, mas também está a ser difícil porque há questões da própria UNITA, é muito complicado. Se estivéssemos num contexto de democracia, acho que nem em 2022 eu não teria ganho as eleições. Por quê? Porque os níveis de reprovação das pessoas é enorme. Mais de 80% da população angolana considera que o MPLA governa mal. Os níveis de confiança das instituições ou de desconfiança são muito elevados. Isto é, em contexto de democracia, julgo eu, só por um milagre o MPLA ganharia uma eleição. Mas em contexto autoritário, que é o nosso caso, o MPLA ganha as eleições porque basta dizer que ganhou. Julgo eu que em 2027 o MPLA voltará a dizer que ganhou. A possibilidade de não ganhar é a oposição demonstrar que o MPLA não ganhou as eleições.
2: Ouvimos o sociólogo e investigador angolano David Boio.
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1: Prosseguimos a nossa emissão com o Magazine de Vida em França, da autoria de Mateus Santa Rita.
2: O ambiente era jovial à chegada da Praça da República, no centro de Paris, onde milhares de estudantes, os seus professores e pais se reuniam para se manifestar em apoio ao movimento estudantil que bloqueia escolas secundárias e universidades há mais de 2 semanas por toda a França. Esta terça-feira, entre 256 mil pessoas, segundo o governo, e 450 mil, segundo os organizadores, marcharam pelas ruas de várias cidades francesas, reivindicando mais recursos para a educação e melhores condições de ensino. No centro da praça, manifestantes reuniam-se à volta da estátua, uns até a trepavam e deixavam mensagens como alunos abandonados, juventude sacrificada. De repente, um jovem com um capuz que lhe cobria a cara começou a lançar foguetes de artifício. Um grupo de 4 amigas fugiu a ouvir o som. Uma delas é Sally, estudante universitária de 18 anos, que diz que percebe as reivindicações dos estudantes.
3: Estou aqui para me mobilizar e apoiar os alunos do ensino secundário e, sobretudo, para melhorar as suas condições na escola, porque isto não está certo. Não é suposto ser normal que nos subúrbios não haja professores, que as condições sejam deploráveis, que haja ratos nas salas de aula, que haja 32 alunos por professor. Eu não acho isso normal. Enquanto isso, quando vamos às escolas secundárias em Paris, eles têm tudo o que é preciso. Simplesmente, isto não é normal. Por isso, mobilizamos-nos e apoiamos-nos. Eu também frequentei o ensino secundário nos subúrbios, por isso sofri as mesmas discriminações que eles.

0: continuar a financiar o terrorismo. Entendemos que o presidente Venâncio está a ser julgado por crimes que ele não cometeu, porque ele não foi à casa pegar as pessoas para ir à rua, as pessoas saíram de livre e espontânea vontade, foram à rua. A responsabilidade criminal nesse país é individual.
1: O secretário-geral da ANAMOL, James Ndjigi, declarações recolhidas pela agência Lusa. O analista político Rui Jorge Semedo defende um diálogo nacional urgente na Guiné-Bissau com todos os atores políticos, nomeadamente com o presidente deposto, o Marcissou Kembaló, sublinhando que a partir desse diálogo é que se vai definir uma data para as próximas eleições no país.
2: Há que incluir nesse diálogo todos os atores e a partir desse diálogo certamente resultará consensos para definir o tempo da transição e quem também deve participar no governo.
3: Presidente do posto, o Marcissou Kembaló, pode participar desse diálogo? Ele que mostrou vontade de voltar ao país, de se apresentar às eleições?
2: Na minha ótica, esse diálogo não tem que ser abordado do ponto de vista pessoal com as personalidades. Não, eu acho que falamos de um país, o princípio é de institucionalização, então o diálogo tem que ser a partir, sobretudo, de partidos com assento parlamentar, que têm um mandato da população para opinar, para tomar decisões. E o Marcissou Kembaló certamente pertencia e ainda pertence a um determinado partido e a partir desse partido ele pode também participar no diálogo.
1: Rui Jorge Semedo, analista político guineense, entrevistado por Neide Ribeiro. O Prémio Nobel da Paz 2026 foi atribuído à jurista sul-africana Navi Pillay pelos seus esforços para promover a paz e o direito internacional, de acordo com o Comitê Nobel. Cristiana Soares.
4: Se aplaudirem um pouco mais, talvez partir o prémio com Trump. Foi a piada de Navi Pillay nesta que foi a primeira reação ao Nobel da Paz 2026 perante aplausos em Nuremberg, onde participa numa cimeira sobre direito internacional. Os juízes, aqueles que protegem a ténue linha divisória entre a ordem e o caos, merecem plenamente os nossos elogios. No entanto, hoje, quando esses mesmos juízes sofrem sanções e as suas instituições são atacadas, precisamos de pessoas dotadas de coragem, visão e determinação. Qualidades que Navi Pillay demonstra na sua ação na magistratura. As palavras do presidente do Comitê Nobel ao justificar a atribuição do Prémio Nobel da Paz 2026 à jurista sul-africana. Uma das intervenções mais recentes de Navi Pillay foi precisamente a apresentação de um relatório sobre a situação na faixa de Gaza ao reagir ao galardão. A jurista sul-africana voltou ao dossiê e lembrou que a última coisa que fez foi entregar o relatório sobre Gaza, no qual afirma que o que está a acontecer naquela região é um genocídio.
5: The last thing I did is the delivery of the report on Gaza, naming what's happening there as genocide.
4: Navi Pillay diz que interpreta a lei, analisa todos os factos e toma decisões imparciais. Atualmente, Navi Pillay é juíza do Tribunal Penal Internacional num processo em que Myanmar é acusada de genocídio.
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1: Em Espanha, dezenas de milhares de pessoas marcharam esta quinta-feira em Madrid para homenagear Mari Carmen Abascal, uma reformada cuja expulsão da casa onde vivia desencadeou manifestações em torno da crise da habitação em Espanha, acabando por levar à convocação de eleições antecipadas. Cristiana Soares.
4: A morte de Mari Carmen, de 87 anos, provocou lágrimas e indignação na emblemática Praça da Puerta del Sol, no coração da capital espanhola, epicentro do protesto, onde centenas de pessoas permanecem acampadas. Maria del Carmen Abascal, que se deslocava numa cadeira de rodas, morreu no hospital duas semanas depois de ter sido expulsa do apartamento onde vivia há 70 anos. Retirada numa maca depois de a empresa imobiliária proprietária do imóvel ter aumentado drasticamente a renda, tornou-se o rosto da crise da habitação que afeta a Espanha há vários anos e o catalisador de protestos à escala nacional. Perante a pressão popular, o governo socialista de Pedro Sánchez aprovou à pressa dois decretos destinados a reforçar a proteção dos inquilinos vulneráveis contra os despejos e a assegurar a renovação automática dos contratos de arrendamento. No entanto, a oposição conservadora e de extrema-direita rejeitou no Parlamento estas medidas do governo minoritário, levando o primeiro-ministro a convocar novas eleições para 29 de novembro. Segundo duas sondagens divulgadas esta sexta-feira, o Partido Popular, Centro-Direita e o Vox, extrema-direita, continuam a ser os favoritos para, em conjunto, alcançarem uma maioria parlamentar nas eleições legislativas antecipadas.

0: Em desporto, olhamos para a modalidade de voleibol em Portugal, a temporada 2026-2027 da primeira divisão portuguesa de voleibol masculino arranca a 17 de outubro, com duas equipas, entre elas o bicampeão, o Sporting CP, o vice-campeão, o SL Benfica, e o campeão do segundo escalão, o VC Viana. Em entrevista à RFI, Walter Lima, atleta são-tomense do Voleibol Clube de Viana, abordou os objetivos da equipa para esta nova época.
1: É assim, são divisões, são jogos, são campeonatos totalmente diferentes, porque o nível das outras equipas, dos escalões, são totalmente diferentes umas das outras, mas prometemos estar entre os outros primeiros, que esse é o nosso objetivo, ficar entre os outros primeiros e para poder relaxar um pouquinho mais. E de lá para frente, olha, é tentar ficar o mais próximo na parte inicial da tabela que conseguimos, porque todos nós sabemos que a realidade que é o campeonato de voleibol, prometer campeão da primeira divisão está fora do nosso objetivo nesse momento, mas o nosso objetivo principal é ficarmos oito. Primeiro.
2: O objetivo principal não se fica apenas por tentar a manutenção, quer dizer, a equipa do Viana tem sempre aquele objetivo de pelo menos os oito, como disse, para estar mais tranquilo.
1: Sim, é importante sempre estar nos oito primeiros, porque estar nos oito primeiros vai disputar a fase de cima, e estar na fase de cima a manutenção está garantida. Aí vem a outra parte do trabalho, que é tentar buscar um pouquinho mais, tentar ver se conseguimos um pouquinho mais, e aí os atletas normalmente continuam a ter a responsabilidade, como sempre, mas não tem mais esse peso nas costas, que é o peso da descida, que nós sabemos muito bem o que é isso. E já passamos por isso, não queremos mais passar por isso.
0: Era Walter Lima, que representa o Voleibol Clube de Viana de voleibol pela quinta temporada consecutiva. Ele foi entrevistado por Marco Martins. E chegamos assim ao fim deste jornal. Continue connosco aqui na antena da RFI em português para a segunda parte desta antena, que dedicamos ao Magazine Desporto e ao convidado do dia, Rui Jorge Semedo, analista político guineense. Até já.
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0: Sejam bem-vindos à segunda parte desta emissão. O convidado do dia é Rui Jorge Semedo, analista guinense. Ele responde às perguntas de Neide Ribeiro sobre a situação na Guiné-Bissau.
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4: O Governo de Transição e a Comissão Nacional de Eleições anunciaram esta quinta-feira que não estão reunidas as condições legais nem operacionais para a realização das eleições gerais previstas para 6 de dezembro na Guiné-Bissau. A decisão não surpreendeu os partidos políticos nem a sociedade civil, que se mostram favoráveis a esta posição. Em entrevista à RFI, o analista político Rui Jorge Semedo responsabiliza as atuais autoridades por não terem feito o necessário para garantir a realização do escrutínio. O analista insta ainda as autoridades militares a promoverem um diálogo inclusivo com todas as forças políticas, incluindo o ex-presidente Umaru Sissoko Embalo. Defende igualmente a reabertura das sedes dos partidos políticos e do Parlamento, com o regresso do presidente do posto da Assembleia Nacional, Domingos Simões Pereira, e dos deputados eleitos.
5: Houve um trabalho, não é, de fundo, quer por parte do governo, como também por parte, né, da Comissão Nacional das Eleições. Aliás, é o governo, né, o responsável para criar condições que permitam a comissão de trabalhar. Então, a própria configuração da comissão é ilegal, porque não cumpriu com os preceitos que consta nas leis do país para, por exemplo, nomear o presidente da comissão. Então, o presidente que ali se encontra foi imposto devido às circunstâncias que todos nós sabemos. Quer do ponto de vista técnico, em termos de cumprimento de realização de alguns trabalhos por parte da comissão, como do ponto de vista legal, eu acho que não estão reunidas as condições para acontecer as eleições no dia 6 de dezembro.
4: E a não se realizarem eleições, quais é que são os cenários que se desenham para o país?
5: Tudo depende, não é, da vontade do comando militar, já que eles mesmos, né, anunciaram a ruptura com arquitetura idealizada a partir do golpe de Estado e com o anúncio de desmantelamento, entre aspas, da milícia que controlava o Palácio da República. Isso já é um bom sinal. Todos nós sabíamos que não há condições para haver eleições no dia 6 de dezembro.
4: As atuais autoridades têm legitimidade para se manter no poder?
5: Infelizmente, estamos a falar de um contexto de golpe de Estado. Não é o que a Constituição da República prevê, mas óbvio, uma usurpação de poder, que para voltar à normalidade constitucional há que haver, não é, espaço para o diálogo e a retirada, não é, dos militares num cenário político e permitir que os legítimos representantes possam fazer o seu trabalho. Então, havendo essa compreensão e disponibilidade, eu acho que teríamos certamente a oportunidade de fazer o país voltar à normalidade e também continuar a ter espaço, sobretudo nos foros internacionais.
4: O antigo primeiro-ministro guineense, Nuno Nabiá, falou que deviam ser adiadas as eleições no país, apelou à criação de um governo de ampla base e um período de transição alargada por 1 ou 2 anos. Esta proposta parece-lhe possível? Quem é que poderia integrar esse governo de ampla base, a seu ver?
5: Não sei se o Nuno é uma pessoa indicada para falar isso, mas já que falou, temos também que respeitar. Tem que ser estabelecido um diálogo com atores relevantes. O Nuno pertence ao PDGB, que salvo ele tem 1 ou 2 deputados no Parlamento. Agora tem outros atores, né, com relevância, tendo em conta o seu peso político no Parlamento, caso uma viagem seja depois de 2015. Há que incluir nesse diálogo todos os atores e, a partir desse diálogo, certamente resultará consensos para definir o tempo da transição e quem também deve participar no governo.
4: O presidente do posto, Umaru Sissoko Embalo, pode participar desse diálogo? Ele que mostrou vontade de voltar ao país, de se apresentar às eleições?
5: Na minha ótica, esse diálogo não tem que ser abordado do ponto de vista pessoal com as personalidades. Não. Eu acho que falamos de um país, o princípio é de institucionalização, então o diálogo tem que ser a partir, sobretudo dos partidos com assento parlamentar, que têm um mandato da população para opinar, para tomar decisões. E o Umaru Sissoko Embalo certamente pertencia e ainda pertence, salvo eu, a um determinado partido, e a partir desse partido ele pode também participar no diálogo.
4: Recentemente o presidente do posto mostrou interesse em regressar ao país, de se apresentar às eleições de 6 de dezembro. Entretanto, um comunicado do Conselho Nacional de Transição disse que não estavam reunidas as condições para que o presidente voltasse ao país. Esta decisão de adiar as eleições pode também estar de alguma forma relacionada com a decisão de Umaru Sissoko Embalo voltar ao país? A dissolução da Guarda Presidencial?
5: Isto não está ainda nada claro sobre o momento, né, que estamos a atravessar. Tudo está confuso, até o comunicado. Num primeiro momento, o porta-voz do CNT, Conselho Nacional de Transição, disse que o Sissoko Embalo podia voltar ao país. Logo no dia seguinte, houve outro comunicado que dizia não, pode voltar porque as condições de segurança ainda não estão reunidas. Depois surgiu o afastamento de alguns elementos pertencentes à guarda presidencial de Sissoko Embalo. Mas eu acho que para fazer a ruptura com o regime de Sissoko Embalo, nós não podemos observar só as forças de defesa e segurança que o acompanhavam. Então, também ainda se encontra nas estruturas do poder políticos com alguma influência que não foram afastadas.
4: Mesmo depois da recente remodelação?
5: Sim, não houve remodelação, na verdade, porque já tinha acontecido também. Alguns meses atrás foram, por exemplo, movimentadas algumas personalidades, o João Bernardo Vieira, que saiu dos negócios estrangeiros e foi para a Justiça, e o Carlos Pinto Pereira, que saiu da Justiça e foi para o Ambiente. Eu acho que o que aconteceu, na verdade, foi uma engenharia apenas para adaptar aquilo que nesse momento é a estratégia do Comando Unido. Então, essa engenharia, na minha leitura, não tem ainda qualquer impacto que indique por uma vontade expressa em termos realmente de contribuir para a ruptura com o Sissoko Embalo, de um lado. Por outro lado, em termos de fazer com que as pessoas acreditem que realmente estamos numa outra fase desse processo. Enquanto isso não acontecer, eu acho que continuamos ainda no mesmo lugar. É um lugar dominado, não é, pelo poder militar, onde não há espaço para a participação de outros atores, sobretudo atores políticos e da sociedade civil. É isso que é urgente fazer agora. Os militares, se realmente querem criar uma linha de entendimento com a sociedade guineense, eles precisam realmente começar a dar sinais concretos. Diálogo é urgente. Eu acho que, por exemplo, o referendo que foi agora realizado conseguiu passar uma mensagem forte daquilo que é a vontade, daquilo que é a expressão, não é, dos guineenses, não é, porque não houve participação efetiva. E isso, talvez, na minha leitura, contribuiu para essa tentativa, não é, de mudar as coisas, muito embora ainda não satisfaz aquilo que realmente a população guinense augura.
6: Não se estará aqui mais uma vez a adiar a democracia na Guiné-Bissau ou está-se a ter consciência de que o país não está de facto preparado, não tem as condições para realizar estas eleições?
5: Estamos a falar disso num contexto em que as sedes dos partidos foram fechadas, né? Então, como é que se possa pensar em realização das eleições quando a atividade política foi proibida? Então, eu acho que há um conjunto de coisas que nós reconhecemos, por isso eu acho que vai ser consensual esse adiamento. Agora, o importante é o poder conseguir realmente ter uma abertura, permitir o exercício da atividade política, criar condições para a CNE. É urgente retomar o trabalho na Assembleia Nacional Popular.
6: Mas isso exigiria, por exemplo, o regresso do Presidente da Assembleia Nacional?
5: A bola está do lado do Comitê Militar. Se eles realmente querem fazer o país voltar à democracia, têm que respeitar as instituições, a começar exatamente pelo Parlamento. A estrutura eleita pelo povo da Guiné-Bissau tem que retomar o seu trabalho. E é obrigatório ter o Presidente, porque ele não cometeu nenhum crime, pelo menos até agora não foi provado. Que isso depois vier a ser confirmado, eu acho que também tem que ser responsável. Mas até o momento não há nada que prove isso. Portanto, a Assembleia tem que funcionar com o seu presidente e todos os deputados eleitos para essa legislatura que foi interrompida.
6: Quando é que acha que o país estaria preparado para realizar eleições?
5: É urgente a abertura de um diálogo inclusivo entre os atores políticos e também da sociedade civil. Eu acho que a partir desse diálogo é que se vai definir o timing desse processo.
4: A análise do analista político guineense Rui Jorge Semedo, ele que foi o nosso convidado nesta sexta-feira.
7: 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E já de seguida passamos para o Magazine Desporto, realizado por Marco Martins.
8: A temporada 2026-2027 da primeira divisão portuguesa de voleibol masculino arranca 17 de outubro com 12 equipas, entre elas o bicampeão, o Sporting Clube de Portugal, o vice-campeão, o Benfica, e o campeão do segundo escalão, o VC Viana. O Sporting Clube de Portugal vai defender o título de campeão da Liga Portuguesa, tentando alcançar o tricampeonato, enquanto o Benfica, que triunfou 12 vezes e é recordista de títulos na prova, vai tentar regressar ao topo após o último título conquistado em 2024. Uma luta que deverá ser a dois pelo título, enquanto as 10 outras equipas vão lutar para a permanência no primeiro escalão do voleibol português. Entre essas equipas, o VC Viana, que arrecadou pela terceira vez o título da segunda divisão, 2009, 2016 e 2026. A equipa baseada em Viana do Castelo, no norte de Portugal, regressou assim ao primeiro escalão do voleibol português apenas um ano após a descida. A equipa do VC Viana conta no seu plantel com Walter Lima, atleta são-tomense de 33 anos, que chegou ao clube durante a temporada 2022-2023. Em entrevista exclusiva à RFI, Walter Lima abordou os objetivos da equipa para esta nova época e também nos explicou como foi a pré-temporada.
9: A primeira fase está sendo um pouquinho dura, porque, como as pessoas sabem normalmente, a pré-época é uma pré-época onde vão buscar os atletas que muitos estiveram no off-size, sem fazer nada. Então, é todo um trabalho desde o início, então tem sido muito intenso, dá para notar isso, o desgaste físico dos atletas, mas são fundamentos importantes para que, quando chegar a época, os atletas estejam preparados para a nova batalha que se avizinha.
8: Entre o último jogo do campeonato e justamente o primeiro, parece que o corte é enorme. É verdade que tem as seleções e que jogam as seleções, é por isso que é esse corte enorme, mas para um atleta que joga, por exemplo, no Viana, é enorme.
9: Por acaso, o último jogo até o início da pré-época é longo, por isso que normalmente os jogadores, quando têm um foco, têm seus objetivos, é bom que nessa fase, é uma fase de capitalização no ginásio, de reforço, toda a preparação, porque na realidade um bom atleta que quer seguir no mundo do voleibol, ele nunca para. Quando a época acaba, ele começa a época do reforço, a preparar o corpo para a nova época. E normalmente aqui em Viana nós temos feito muito isso, que é, quando termina a época do salão, fazemos sempre, participamos sempre alguns torneios de praia, fazemos sempre alguns campeonatos de praia, de forma o corpo está sempre ali, naquele ritmo e nunca desligar pelo completo. Por isso, normalmente dizemos aqui em Viana, Viana, que normalmente os atletas não têm férias, porque lá não temos férias. É sempre a seguir.
8: Foram campeões da segunda divisão. Agora, o que é que se pode esperar desta temporada na primeira divisão?
9: É assim, são divisões, são jogos, são campeonatos totalmente diferentes, porque o nível das outras equipas, dos escalões, são totalmente diferentes umas das outras, mas prometemos estar entre os outros primeiros, que esse é o nosso objetivo, ficar entre os outros primeiros e para poder relaxar um pouquinho mais. E de lá para frente, olha, é tentar ficar o mais próximo na parte inicial da tabela que conseguimos, porque todos nós sabemos que a realidade que é o campeonato de voleibol, prometer campeão da primeira divisão está fora do nosso objetivo nesse momento, mas nosso objetivo principal é ficarmos oito primeiro.
8: O objetivo principal não se fica apenas por tentar a manutenção, quer dizer, a equipa do Viana tem sempre aquele objetivo de pelo menos os oito, como disse, para estar mais tranquilo.
9: Sim, é importante sempre estar nos oito primeiros, porque estar nos oito primeiros vai disputar a fase de cima, e estar na fase de cima a manutenção está garantida. Aí vem a outra parte do trabalho, que é tentar buscar um pouquinho mais, tentar ver se conseguimos um pouquinho mais, e aí os atletas normalmente continuam a ter a responsabilidade, como sempre, mas não tem mais esse peso nas costas, que é o peso da descida, que nós sabemos muito bem o que é isso, e já passamos por isso, não queremos mais passar por isso.
8: É assim tão diferente essa primeira da segunda? Quer dizer, o nível é muito superior, ou mesmo assim há ali as equipas de baixo da primeira divisão equivalem-se às primeiras da segunda?
9: Nós temos muitas equipas que estão no nosso nível, muitas equipas, tirando 3, 4 equipas que nós sabemos que são equipas mesmo que estão no outro nível no voleibol português, mas a restante equipa estão sempre ao nosso nível. Entre a primeira e a segunda divisão, sim, é uma diferença muito grande, muito brutal. As competições, é tudo totalmente diferente, mas é uma realidade que nós já conhecemos, porque nós já tivemos durante vários anos na primeira divisão. Simplesmente é voltar onde nós estávamos, é ir um pouco atrás, fazer aquilo que nós sempre fizemos para poder manter-nos na primeira divisão e estarmos sempre ali. Por isso, eu acredito que é um objetivo possível para a nossa equipa.
8: Ficar invicto em casa também é um objetivo, no fundo, fazer com que este pavilhão seja vosso. Pouco importa quem seja o adversário.
9: Sim, nós preocupamos muito com isso, que os nossos adeptos, a nossa família, que não dizemos tempo à nossa família, porque é importante nós termos a bancada cheia. E normalmente as pessoas quando vêm ver o jogo, as pessoas querem ver vitória, não querem ver derrota. E o nosso foco é sempre, quando estamos a jogar em casa, é ganhar. Sabemos que vai haver jogos difíceis, vai haver jogos muito difíceis, mas nosso foco sempre é os jogos em casa, vencer todos, o possível. E estamos a trabalhar para isso.
8: Mais uma temporada na equipa do Viana. Primeiro, o que é que o fez ficar mais um ano?
9: Eu estive a conversar com o meu treinador e nós estivemos a falar sobre aquilo de eu sentir aqui a equipa como se fosse a minha casa. Eu sinto a equipa como a minha segunda casa, porque eu quando cheguei aqui em Portugal foi a equipa que me abraçou, foi a equipa que me recebeu, foi a primeira equipa que me abriu as portas. Quando eu bati várias portas, foi a única que abria as portas para mim, e eu sinto um pouquinho daquilo de responsabilidade de fazer parte dessa família. Então eu sempre que tive a oportunidade, que fisicamente andar a poder, essa equipa, essa casa vai contar sempre comigo, vai ser sempre a minha primeira casa, em primeiro lugar, meu objetivo é sempre o meu lugar. O restante nunca sabe onde o destino vai nos levar, mas aqui sempre será a minha primeira opção, sempre.
8: Vai continuar uma temporada, trabalhar e jogar. Onde é que vai buscar essa força toda?
9: Não tem sido fácil, requer muito desgaste físico, mas é uma coisa que eu venho trabalhando também, a parte física, para poder aguentar o corpo, a parte mental também, é preciso muito trabalhar a parte mental, porque é muito desgaste físico, visto que eu trabalho, faço turnos, faço tudo, e depois a idade também já começa a pesar um pouquinho, mas eu ainda acredito que ainda consigo fazer mais algumas épocas ainda.
8: Qual é o sonho então? O que é que ainda resta? O que é que ainda gostaria de atingir? Campeão com Viana vai ser complicado da primeira divisão.
9: Meu objetivo aqui em Viana é, na Taça de Portugal, levar essa equipa no Final Four. Esse é o meu objetivo. É uma coisa que eu gostaria muito de ver Viana disputar nos 4 primeiros da Taça de Portugal. E enquanto eu estiver aqui, farei de tudo. Porque não é só o meu sonho. É o meu sonho, é o sonho da equipa, é o sonho da direção, é o sonho de todos aqui que está dentro do campo e fora do campo. Por isso, é uma coisa que vamos lutar para isso. E enquanto eu tiver energia, vou lutar com tudo para isso também.
8: Mandado sobre o campeonato global, é como de costume, Benfica e Sporting a lutarem pelo título. Vai-se resumir um pouco a isso?
9: Sim, é o costume, porque são equipas muito grandes, onde tem muitos orçamentos, onde investem muitos atletas estrangeiros, e sabemos que são equipas que têm patamares totalmente diferentes ao nosso, onde o orçamento está fora da nossa realidade. Por isso, são equipas que disputam entre eles, e para esse ano vai ser igual. A final vai ser entre eles, eles que vão disputar a final.
8: Ao microfone da RFI, Walter Lima também abordou o voleibol no continente africano, com o regresso da seleção cabo-verdiana às competições.
9: Isso é muito difícil, porque nós estamos a falar do país onde o recurso financeiro é muito baixo. Muitas equipas na África que praticam desporto, praticam porque gostam, porque querem, e não porque o país faz alguma coisa para isso. Porque na África, em toda a África, o primeiro lugar é o futebol. Todo o capital que tem o país vão investir no futebol. E o restante das outras modalidades. É um pouquinho ali, um pouquinho ali. Os atletas fazem isso porque gostam. Eu, em toda a minha fase que eu joguei voleibol em São Tomé, nas seleções que eu participei, nos campeonatos que eu participei, sempre foi porque eu gostava daquilo. Não porque o país fazia algo por mim, não. Inclusive, muitas das vezes não íamos às seleções ou não íamos participar nos campeonatos das seleções, nos torneios das seleções, porque o país não tinha verba, a federação não tinha verba. Por isso que muitas das vezes o voleibol na África não é visto. Não é porque não tem potencial, porque tem. Tem muito potencial na África. Mas não são vistos porque não participam nas competições mundiais, nas competições internacionais, não participam. Por isso que não se vê. Com isso, muitos dos atletas que conseguem sair da África e entrar na Europa, ou em outros cantos do mundo, aí sim conseguem ver potenciais fortes. Mas se nós pudéssemos participar nas competições internacionais, competições mundiais, iam ver que na realidade na África existe muito potencial. Muitos atletas bons. Mas é a realidade do nosso continente, é o que é.
8: Walter Lima representa o VC Viana pela quinta temporada consecutiva, tendo conquistado o seu primeiro título com a camisola da equipa vianense. Atualmente, Walter Lima é o único voleibolista são-tomense a jogar na Europa ao mais alto nível. A época 2026-2027 da primeira divisão portuguesa de voleibol masculino arranca 17 de outubro. O Sporting Clube de Portugal defronta o Espinho, o Benfica desloca-se ao terreno do Castelo da Maia e o VC Viana desloca-se ao terreno do Clube Kappa. Chegamos assim ao fim deste Magazine de Esporto. Até breve.
0: E assim terminamos esta segunda e última edição do dia. Já sabe, voltamos amanhã, assim como todos os dias, às 15 às 18 horas de Paris, em direto, com as notícias do dia. Até amanhã, fique bem.

0: 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São 18 horas em Paris e em Maputo, 17 horas em Luanda e 16 horas em Bissau.
1: Eva Massi.
0: Bem-vindos à Rádio Internacional. Os títulos desta sexta-feira, 9 de outubro, em Moçambique. O partido Ana Mola, na oposição, afirma que o líder Venâncio Mondlane está a ser julgado por crimes que não cometeu. Já no partido da Renamo, também na oposição, a liderança afastou qualquer possibilidade de Ossuf Momad renunciar ao cargo de presidente do movimento durante a reunião do Conselho Nacional, prevista nos dias 21 e 22 de outubro. Neste jornal, o analista guineense Rui Jorge Semedo apela à realização de um diálogo nacional urgente com todos os atores políticos, nomeadamente o presidente deposto, Marciso Kembalo. No controlo técnico desta emissão está Moçário Chili.
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0: A Renamo, na oposição em Moçambique, afastou hoje qualquer possibilidade de Ossuf Momad renunciar ao cargo de presidente do partido durante a reunião do Conselho Nacional prevista nos dias 21 e 22 de outubro, pouco depois de este último ter anunciado, no dia 4 de outubro, que não tencionava recandidatar-se à liderança do partido. Esclarecimentos prestados nesta sexta-feira em Maputo pelo porta-voz da Renamo, Marcial Macomo.
3: O Conselho Nacional vai decorrer nos dias já previamente anunciados. Brevemente nós vamos anunciar a agenda do debate, mas a Comissão Política é que irá divulgar esta agenda. Então a nós, neste momento, não temos competências para divulgar essa agenda. No dia 4, o Presidente disse e deixou claro que não vai se recandidatar no próximo Congresso. Em momento nenhum o Presidente falou de se retirar no Conselho Nacional. O Presidente deixou claro que não vai se... O Conselho Nacional é uma coisa, o Congresso é outra coisa. O Conselho Nacional é soberano, o Conselho Nacional é o órgão deliberativo e intervalo entre dois congressos. Neste momento, vamos para o Conselho Nacional e com os conselheiros e vamos discutir a vida e a saúde do partido.
0: Porta-voz da Renamo, Marcial Macomo, declarações recolhidas pela agência Lusa. O partido de oposição Ana Mola afirmou esta sexta-feira que o seu líder, Venâncio Mondlane, está a ser julgado por crimes que não cometeu, considerando igualmente estranho o desbloqueio das suas contas bancárias por decisão ontem do Tribunal Supremo, numa altura em que Venâncio Mondlane continua acusado de incitação ao terrorismo no processo das manifestações pós-eleitorais, um processo cujo julgamento começa no próximo dia 17 de novembro, uma posição assumida em Maputo pelo secretário-geral interino desta formação, James Njiji.
4: O que é estranho realmente é como é que você acusa um indivíduo moçambicano de incitar terrorismo e depois tens a libertar as contas onde ele movimenta dinheiro. Não se teme que ele possa continuar a financiar o terrorismo. Entendemos que o presidente Venâncio está a ser julgado por crimes que ele não cometeu, porque ele não foi à casa pegar as pessoas para ir à rua. As pessoas saíram de livre e espontânea vontade. Foram à rua. A responsabilidade criminal nesse país é individual.
0: O secretário-geral da Ana Mola, James Njiji, declarações recolhidas pela agência Lusa. O analista político Rui Jorge Semedo defende um diálogo nacional urgente na Guiné-Bissau com todos os atores políticos, nomeadamente com o presidente deposto, Marciso Kembalo, sublinhando que a partir desse diálogo é que se vai definir uma data para as próximas eleições no país.
5: Há que incluir nesse diálogo todos os atores e a partir desse diálogo certamente resultará consensos para definir o tempo da transição e quem também deve participar no governo.
6: O presidente deposto, Marciso Kembalo, pode participar desse diálogo? Ele que mostrou vontade de voltar ao país, de se apresentar às eleições?
5: Na minha ótica, esse diálogo não tem que ser abordado do ponto de vista pessoal com as personalidades. Não, eu acho que falamos de um país, o princípio é de institucionalização, então o diálogo tem que ser a partir, sobretudo os partidos com assento parlamentar, tem um mandato da população para opinar, para tomar decisões. E o Marciso Kembalo, certamente, pertencia e ainda pertence a um determinado partido, e a partir desse partido ele pode também participar no diálogo.
0: Rui Jorge Semedo, analista político guineense, entrevistado por Neide Ribeiro. O Prémio Nobel da Paz 2026 foi atribuído à jurista sul-africana Navi Pillay pelos seus esforços para promover a paz e o direito internacional, de acordo com o Comitê Nobel, Cristiana Soares.
7: Thank you very much.
6: Se aplaudirem um pouco mais, talvez partir o prémio com Trump. Foi a piada de Navi Pillay nesta que foi a primeira reação ao Nobel da Paz 2026 perante aplausos em Nuremberg, onde participa numa cimeira sobre direito internacional. Os juízes, aqueles que protegem a ténue linha divisória entre a ordem e o caos, merecem plenamente os nossos elogios. No entanto, hoje, quando esses mesmos juízes sofrem sanções e as suas instituições são atacadas, precisamos de pessoas dotadas de coragem, visão e determinação. Qualidades que Navi Pillay demonstra na sua ação na magistratura. As palavras do presidente do Comitê Nobel ao justificar a atribuição do Prémio Nobel da Paz 2026 à jurista sul-africana. Uma das intervenções mais recentes de Navi Pillay foi precisamente a apresentação de um relatório sobre a situação na faixa de Gaza ao reagir ao galardão. A jurista sul-africana voltou ao dossiê e lembrou que a última coisa que fez foi entregar o relatório sobre Gaza, no qual afirma que o que está a acontecer naquela região é um genocídio.
7: The last thing I did is the delivery of the report on Gaza, naming what's happening there as genocide.
6: Navi Pillay diz que interpreta a lei, analisa todos os factos e toma decisões imparciais. Atualmente, Navi Pillay é juíza do Tribunal Penal Internacional num processo em que Myanmar é acusada de genocídio.
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0: Em Espanha, dezenas de milhares de pessoas marcharam esta quinta-feira em Madrid para homenagear Mari Carmen Abascal, uma reformada cuja expulsão da casa onde vivia desencadeou manifestações em torno da crise da habitação em Espanha, acabando por levar à convocação de eleições antecipadas. Cristiana Soares.
6: A morte de Mari Carmen, de 87 anos, provocou lágrimas e indignação na emblemática Praça da Puerta del Sol, no coração da capital espanhola, epicentro do protesto, onde centenas de pessoas permanecem acampadas. Maria del Carmen Abascal, que se deslocava numa cadeira de rodas, morreu no hospital duas semanas depois de ter sido expulsa do apartamento onde vivia há 70 anos. Retirada numa maca depois de a empresa imobiliária proprietária do imóvel ter aumentado drasticamente a renda, tornou-se o rosto da crise da habitação que afeta a Espanha há vários anos e o catalisador de protestos à escala nacional. Perante a pressão popular, o governo socialista de Pedro Sánchez aprovou à pressa dois decretos destinados a reforçar a proteção dos inquilinos vulneráveis contra os despejos e a assegurar a renovação automática dos contratos de arrendamento. No entanto, a oposição conservadora e de extrema-direita rejeitou no Parlamento estas medidas do governo minoritário, levando o primeiro-ministro a convocar novas eleições para 29 de novembro. Segundo duas sondagens divulgadas esta sexta-feira, o Partido Popular, centro-direita e o Vox, extrema-direita, continuam a ser os favoritos para, em conjunto, alcançarem uma maioria parlamentar nas eleições legislativas antecipadas.
0: Em desporto, olhamos para a modalidade de voleibol em Portugal. A temporada 2026-2027 da primeira divisão portuguesa de voleibol masculino arranca a 17 de outubro. Com 12 equipas, entre elas o bicampeão, o Sporting CP, o vice-campeão, o SL Benfica, e o campeão do segundo escalão, o VC Viana. Em entrevista à RFI, Walter Lima, atleta são-tomense do Voleibol Clube de Viana, abordou os objetivos da equipa para esta nova época.
8: É assim, são divisões, são jogos, são campeonatos totalmente diferentes, porque o nível das outras equipas, dos escalões, são totalmente diferentes umas das outras, mas prometemos estar entre os outros primeiros, que esse é o nosso objetivo, ficar entre os outros primeiros e para poder relaxar um pouquinho mais. E de lá para frente, olha, é tentar ficar o mais próximo na parte inicial da tabela que conseguimos, porque todos nós sabemos que a realidade que é o campeonato de voleibol, prometer campeão da primeira divisão está fora do nosso objetivo nesse momento, mas o nosso objetivo principal é ficarmos oito. Primeiro.
9: O objetivo principal não se fica apenas por tentar a manutenção, quer dizer, a equipa do Viana tem sempre aquele objetivo de pelo menos os oito, como disse, para estar mais tranquilo.
8: Sim, é importante sempre estar nos oito primeiros, porque estar nos oito primeiros vai disputar a fase de cima, e estando na fase de cima a manutenção está garantida. Aí vem a outra parte do trabalho, que é tentar buscar um pouquinho mais, tentar ver se conseguimos um pouquinho mais, e aí os atletas normalmente continuam a ter a responsabilidade, como sempre, mas não tem mais esse peso nas costas, que é o peso da descida, que nós sabemos muito bem o que é isso. E já passamos por isso, não queremos mais passar por isso.
0: Era Walter Lima, que representa o Voleibol Clube de Viena, de voleibol, pela quinta temporada consecutiva. Ele foi entrevistado por Marco Martins. E chegamos assim ao fim deste jornal. Continue connosco aqui na antena da RFI em português para a segunda parte desta antena, que dedicamos ao Magazine de Desporto e ao convidado do dia, Rui Jorge Semedo, analista político guineense. Até já.
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0: Sejam bem-vindos à segunda parte desta emissão. O convidado do dia é Rui Jorge Semedo, analista guinense. Ele responde às perguntas de Neide Ribeiro sobre a situação na Guiné-Bissau.
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6: O Governo de Transição e a Comissão Nacional de Eleições anunciaram esta quinta-feira que não estão reunidas as condições legais nem operacionais para a realização das eleições gerais previstas para 6 de dezembro na Guiné-Bissau. A decisão não surpreendeu os partidos políticos nem a sociedade civil, que se mostram favoráveis a esta posição. Em entrevista à RFI, o analista político Rui Jorge Semedo responsabiliza as atuais autoridades por não terem feito o necessário para garantir a realização do escrutínio. O analista insta ainda as autoridades militares a promoverem um diálogo inclusivo com todas as forças políticas, incluindo o ex-presidente Umaru Sissoko Embalo. Defende igualmente a reabertura das sedes dos partidos políticos e do Parlamento, com o regresso do presidente do posto da Assembleia Nacional, Domingos Simões Pereira, e dos deputados eleitos.
10: Houve um trabalho, né, de fundo, quer por parte do governo, como também por parte, né, da Comissão Nacional das Eleições. Aliás, é o governo, né, o responsável para criar condições que permitam a comissão de trabalhar. Então, a própria configuração da comissão é ilegal porque não cumpriu com os preceitos que consta nas leis do país para, por exemplo, nomear o presidente da comissão. Então, o presidente que ali se encontra foi imposto devido às circunstâncias que todos nós sabemos. Quer do ponto de vista técnico, em termos de cumprimento de realização de alguns trabalhos por parte da comissão, como do ponto de vista legal, eu acho que não estão reunidas as condições para acontecer as eleições no dia 6 de dezembro.
6: E a não se realizarem eleições, quais é que são os cenários que se desenham para o país?
10: Tudo depende, não é, da vontade do comando militar, já que eles mesmos, né, anunciaram a ruptura com arquitetura idealizada a partir do golpe de Estado e com o anúncio de desmantelamento, entre aspas, da milícia que controlava o Palácio da República. Isso já é um bom sinal. Todos nós sabíamos que não há condições para haver eleições no dia 6 de dezembro.
6: As atuais autoridades têm legitimidade para se manter no poder?
10: Infelizmente, estamos a falar de um contexto de golpe de Estado. Não é o que a Constituição da República prevê, mas óbvio, uma usurpação de poder, que para voltar à normalidade constitucional há que haver, não é, espaço para o diálogo e a retirada, não é, dos militares num cenário político e permitir que os legítimos representantes possam fazer o seu trabalho. Então, havendo essa compreensão e disponibilidade, eu acho que teríamos certamente a oportunidade de fazer o país voltar à normalidade e também continuar a ter espaço, sobretudo nos foros internacionais.
6: O antigo primeiro-ministro guineense Nuno Nabiã falou que deviam ser adiadas as eleições no país, apelou à criação de um governo de ampla base e um período de transição alargada por um ou dois anos. Esta proposta parece-lhe possível? Quem é que poderia integrar esse governo de ampla base, a seu ver?
10: Não sei se o Nuno é uma pessoa indicada para falar isso, mas já que falou, temos também que respeitar. Tem que ser estabelecido um diálogo com atores relevantes. O Nuno pertence ao PUPDGB, que salvo ele tem um ou dois deputados no Parlamento. Agora tem outros atores, né, com relevância, tendo em conta o seu peso político no Parlamento, caso uma IGC depois de 2015. Há que incluir nesse diálogo todos os atores e a partir desse diálogo certamente resultará consensos para definir o tempo da transição e quem também deve participar no governo.
6: O presidente do posto, Umaru Sissoko Embalo, pode participar desse diálogo? Ele que mostrou vontade de voltar ao país, de se apresentar às eleições?
10: Na minha ótica, esse diálogo não tem que ser abordado do ponto de vista pessoal com as personalidades. Não. Eu acho que falamos de um país, o princípio é de institucionalização, então o diálogo tem que ser a partir, sobretudo dos partidos com assento parlamentar, tem um mandato da população para opinar, para tomar decisões. E o Maurício Sopembalo, certamente, pertencia e ainda pertence, salvo eu, a um determinado partido, e a partir desse partido ele também participar no diálogo.
6: Recentemente, o presidente posto mostrou interesse em regressar ao país, de se apresentar às eleições de 6 de dezembro. Entretanto, um comunicado do Conselho Nacional de Transição disse que não estavam reunidas as condições para que o presidente voltasse ao país. Esta decisão de adiar as eleições pode também estar, de alguma forma, relacionada com a decisão de Umaru Sissoko Embalo voltar ao país? A dissolução da Guarda Presidencial?
10: Isto não está ainda nada claro sobre o momento, não é, que estamos a atravessar. Tudo está confuso. Até o comunicado, num primeiro momento, o porta-voz do CNT, Conselho Nacional de Transição, disse que o Sissoko Embalo podia voltar ao país. Logo no dia seguinte, houve outro comunicado que dizia não, pode voltar porque as condições de segurança ainda não estão reunidas. Depois surgiu o afastamento de alguns elementos pertencentes à guarda presidencial de Sissoko Embalo. Mas eu acho que para fazer a ruptura com o regime de Sissoko Embalo, nós não podemos observar só as forças de defesa e segurança que o acompanhavam. Então, também ainda se encontra nas estruturas do poder políticos com alguma influência que não foram afastadas.
6: Mesmo depois da recente remodelação?
10: Sim, não houve remodelação, na verdade, porque já tinha acontecido também. Alguns meses atrás foram, por exemplo, movimentadas algumas personalidades, o João Bernardo Vieira, que saiu dos negócios estrangeiros e foi para a Justiça, e o Carlos Pinto Pereira, que saiu da Justiça e foi para o Ambiente. Eu acho que o que aconteceu, na verdade, foi uma engenharia apenas para adaptar aquilo que nesse momento é a estratégia do Comando Unido. Então, essa engenharia, na minha leitura, não tem ainda qualquer impacto que indique por uma vontade expressa em termos realmente de contribuir para a ruptura com o Sissoko Embalo, de um lado. Por outro lado, em termos de fazer com que as pessoas acreditem que realmente estamos numa outra fase desse processo. Enquanto isso não acontecer, eu acho que continuamos ainda no mesmo lugar. É um lugar dominado, não é, pelo poder militar, onde não há espaço para a participação de outros atores, sobretudo atores políticos e da sociedade civil. É isso que é urgente fazer agora. Os militares, se realmente querem criar uma linha de entendimento com a sociedade guineense, eles precisam realmente começar a dar sinais concretos. Diálogo é urgente. Eu acho que, por exemplo, o referendo que foi agora realizado conseguiu passar uma mensagem forte daquilo que é a vontade, daquilo que é a expressão, não é, dos guineenses, não é, porque não houve participação efetiva. E isso, talvez, na minha leitura, contribuiu para essa tentativa, não é, de mudar as coisas, muito embora ainda não satisfaz aquilo que realmente a população guineense augura.
6: Não se estará aqui mais uma vez a adiar a democracia na Guiné-Bissau, ou está-se a ter consciência de que o país não está de facto preparado, não tem as condições para realizar estas eleições?
10: Estamos a falar disso num contexto em que as sedes dos partidos foram fechadas, né? Então, como é que se possa pensar em realização das eleições quando a atividade política foi proibida? Então, eu acho que há um conjunto de coisas que nós reconhecemos, por isso eu acho que vai ser consensual esse adiamento. Agora, o importante é o poder conseguir realmente ter uma abertura, permitir o exercício da atividade política, criar condições para a CNE. É urgente retomar o trabalho na Assembleia Nacional Popular.
6: Mas isso exigiria, por exemplo, o regresso do Presidente da Assembleia Nacional?
10: A bola está do lado do Comitê Militar. Se eles realmente querem fazer o país voltar à democracia, têm que respeitar as instituições, a começar exatamente pelo Parlamento. A estrutura eleita pelo povo da Guiné-Bissau tem que retomar o seu trabalho. E é obrigatório ter o Presidente, porque ele não cometeu nenhum crime, pelo menos até agora não foi provado. Que isso depois vier a ser confirmado, eu acho que também tem que ser responsabilidade. Mas até o momento não há nada que prove isso. Portanto, a Assembleia tem que funcionar com o seu presidente e todos os deputados eleitos para essa legislatura que foi interrompida.
6: Quando é que acha que o país estaria preparado para realizar eleições?
10: É urgente a abertura de um diálogo inclusivo entre os atores políticos e também da sociedade civil. Eu acho que a partir desse diálogo é que se vai definir o timing desse processo.
6: A análise do analista político guineense Rui Jorge Semedo, ele que foi o nosso convidado nesta sexta-feira.
0: Desporto. E já de seguida passamos para o Magazine Desporto, realizado por Marco Martins.
11: temporada 2026-2027 da primeira divisão portuguesa de voleibol masculino arranca 17 de outubro com 12 equipas, entre elas o bicampeão, o Sporting Clube de Portugal, o vice-campeão, o Benfica, e o campeão do segundo escalão, o VC Viana. O Sporting Clube de Portugal vai defender o título de campeão da Liga Portuguesa, tentando alcançar o tricampeonato, enquanto o Benfica, que triunfou 12 vezes e é recordista de títulos na prova, vai tentar regressar ao topo após o último título conquistado em 2024. Uma luta que deverá ser a dois pelo título, enquanto as 10 outras equipas vão lutar para a permanência no primeiro escalão do voleibol português. Entre essas equipas, o VC Viana, que arrecadou pela terceira vez o título da segunda divisão, 2009, 2016 e 2026. A equipa baseada em Viana do Castelo, no norte de Portugal, regressou assim ao primeiro escalão do voleibol português apenas um ano após a descida. A equipa do VC Viana conta no seu plantel com Walter Lima, atleta são-tomense de 33 anos, que chegou ao clube durante a temporada 2022-2023. Em entrevista exclusiva à RFI, Walter Lima abordou os objetivos da equipa para esta nova época e também nos explicou como foi a pré-temporada.
12: A primeira fase está sendo um pouquinho dura, porque, como as pessoas sabem, normalmente a pré-época é uma pré-época onde vão buscar os atletas que muitos tiveram no off-size, sem fazer nada. Então, é todo um trabalho desde o início, então tem sido muito intenso, dá para notar isso, o desgaste físico dos atletas, mas são fundamentos importantes para que, quando chegar a época, os atletas estejam preparados para a nova batalha que se avizinha.
9: Entre o último jogo do campeonato e justamente o primeiro, parece que o corte é enorme. É verdade que tem as seleções e que jogam as seleções, é por isso que é esse corte enorme, mas para um atleta que joga, por exemplo, no Viana, é enorme.
12: Por acaso, o último jogo até o início da pré-época é longo, por isso que normalmente os jogadores, quando têm um foco, têm seus objetivos, é bom que nessa fase, é uma fase de capitalização no ginásio, de reforço, toda a preparação, porque na realidade um bom atleta que quer seguir no mundo do voleibol, ele nunca para. Quando a época acaba, ele começa a época do reforço, a preparar o corpo para a nova época. E normalmente aqui em Viana nós temos feito muito isso, que é, quando termina a época do salão, fazemos sempre, participamos sempre alguns torneios de praia, fazemos sempre alguns campeonatos de praia, de forma o corpo está sempre ali, naquele ritmo e nunca desligar pelo completo. Por isso, normalmente dizemos aqui em Viana que normalmente os atletas não têm férias, porque lá não temos férias. É sempre a seguir.
9: Foram campeões da segunda divisão, agora o que é que se pode esperar desta temporada na primeira divisão?
12: É assim, são divisões, são jogos, são campeonatos totalmente diferentes, porque o nível das outras equipas, dos escalões, são totalmente diferentes uma das outras, mas prometemos estar entre os outros primeiros, que esse é o nosso objetivo, ficar entre os outros primeiros e para poder relaxar um pouquinho mais e de lá para frente, olha, é tentar ficar o mais próximo na parte inicial da tabela que conseguimos, porque todos nós sabemos que a realidade que é o campeonato de voleibol, prometer campeão da primeira divisão está fora do nosso objetivo nesse momento, mas nosso objetivo principal é ficar nos oito primeiros.
9: O objetivo principal não se fica apenas por tentar a manutenção, quer dizer, a equipa do Viana tem sempre aquele objetivo de pelo menos os oito, como disse, para estar mais tranquilo.
12: Sim, é importante sempre estar nos oito primeiros, porque estar nos oito primeiros vai disputar a fase de cima e estar na fase de cima a manutenção está garantida. Aí vem a outra parte do trabalho, que é tentar buscar um pouquinho mais, tentar ver se conseguimos um pouquinho mais e aí os atletas normalmente continuam a ter a responsabilidade, como sempre, mas não tem mais esse peso nas costas, que é o peso da descida, que nós sabemos muito bem o que é isso. E já passamos por isso, não queremos mais passar por isso.
9: É assim tão diferente essa primeira da segunda? Quer dizer, o nível é muito superior, ou mesmo assim há ali as equipas de baixo da primeira divisão equivalem-se às primeiras da segunda?
12: Nós temos muitas equipas que estão no nosso nível, muitas equipas, tirando três, quatro equipas que nós sabemos que são equipas mesmo que estão no outro nível no voleibol português, mas a restante equipa estão sempre ao nosso nível. E entre a primeira e a segunda divisão, sim, é uma diferença muito grande, muito brutal. É, as competições, é tudo totalmente diferente. Mas é uma realidade que nós já conhecemos, porque nós já tivemos durante vários anos na primeira divisão. Simplesmente é voltar onde nós estávamos. É ir um pouco atrás, fazer aquilo que nós sempre fizemos para poder manter-nos na primeira divisão e estarmos sempre ali. Por isso, eu acredito que é um objetivo possível para a nossa equipa.
9: Ficar invicto em casa também é um objetivo, no fundo, fazer com que este pavilhão seja vosso pouco importa quem seja o adversário?
8: Sim, nós preocupamos muito com isso, que os nossos adeptos, a nossa família, que não lhes demos tempo à nossa família, porque é importante nós termos a bancada cheia. E normalmente as pessoas quando vêm ver o jogo, as pessoas querem ver vitória, não querem ver derrota. E o nosso foco é sempre, quando estamos a jogar em casa, é ganhar. Sabemos que vai haver jogos difíceis, vai haver jogos muito difíceis, mas nosso foco sempre é os jogos em casa vencer todos, o possível. E estamos a trabalhar para isso.
9: Mais uma temporada na equipa do Viana. Primeiro, o que é que o fez ficar mais um ano?
8: Eu estive a conversar com o meu treinador e nós estivemos a falar sobre aquilo de... Eu senti aqui a equipa como se fosse a minha casa. Eu sinto a equipa como a minha segunda casa. Porque eu, quando cheguei aqui em Portugal, foi a equipa que me abraçou, foi a equipa que me recebeu. Foi a primeira equipa que me abriu as portas. Quando eu bati várias portas, foi a única que abriu as portas para mim. E eu sinto um pouquinho daquilo de responsabilidade de fazer parte dessa família. Então, eu sempre que tive a oportunidade que fisicamente andar a poder, essa equipa, essa casa vai contar sempre comigo. Vai ser sempre a minha primeira casa, em primeiro lugar. Meu objetivo é sempre o primeiro lugar. O restante nunca sabe onde o destino vai nos levar, mas aqui sempre será a minha primeira opção. Sempre.
9: Vai continuar uma temporada, trabalhar e jogar. Onde é que vai buscar essa força toda?
8: Não tem sido fácil. Requer muito desgaste físico, mas é uma coisa que eu venho trabalhando também, a parte física, para poder aguentar o corpo, a parte mental também. É preciso muito trabalhar a parte mental, porque é muito desgaste físico, visto que eu trabalho, faço tudo, e depois a idade também já começa a pesar um pouquinho, mas eu ainda acredito que ainda consigo fazer mais algumas épocas ainda.
9: Qual é o sonho então? O que é que ainda resta? O que é que ainda gostaria de atingir? Campeão com Viana vai ser complicado da primeira divisão.
8: Meu objetivo aqui em Viana é, na Taça de Portugal, levar essa equipa no Final Four. Esse é o meu objetivo. É uma coisa que eu gostaria muito de ver Viana disputar nos quatro primeiros da Taça de Portugal. E enquanto eu estiver aqui, farei de tudo. Porque não é só o meu sonho. É o meu sonho, é o sonho da equipa, é o sonho da direção, é o sonho de todos aqui que estão dentro do campo e fora do campo. Por isso, é uma coisa que vamos lutar para isso. E enquanto eu tiver energia, vou lutar com tudo para isso também.
9: Mandado sobre o campeonato global, é como de costume, Benfica e Sporting a lutarem pelo título. Vai-se resumir um pouco a isso?
8: Sim, é o costume, porque são equipas muito grandes, onde tem muitos orçamentos, onde investem muitos atletas estrangeiros, e sabemos que são equipas que têm patamares totalmente diferentes ao nosso, onde o orçamento está fora da nossa realidade. Por isso, são equipas que disputam entre eles, e para esse ano vai ser igual. A final vai ser entre eles, eles é que vão disputar a final.
11: Ao microfone da RFI, Walter Lima também abordou o voleibol no continente africano, com o regresso da seleção cabo-verdiana às competições.
8: Isso é muito difícil, porque nós estamos a falar do país onde o recurso financeiro é muito baixo. Muitas equipas na África que praticam desporto, praticam porque gostam, porque querem, e não porque o país faz alguma coisa para isso. Porque na África, em toda a África, o primeiro lugar é o futebol. Todo o capital que tem o país vai investir no futebol. E o restante das outras modalidades. É um pouquinho ali, um pouquinho ali. Os atletas fazem isso porque gostam. Eu, em toda a minha fase que eu joguei voleibol em São Tomé, nas seleções que eu participei, nos campeonatos que eu participei, sempre foi porque eu gostava daquilo. Não porque o país fazia algo por mim. Não. Inclusive, muitas das vezes não íamos às seleções ou não íamos participar nos campeonatos das seleções, nos torneios das seleções, porque o país não tinha verba. A federação não tinha verba. Por isso que muitas das vezes o voleibol na África não é visto. Não é porque não tem potencial, porque tem. Tem muito potencial na África. Mas não são vistos porque não participam nas competições mundiais, nas competições internacionais, não participam. Por isso que não se vê. Com isso, muitos dos atletas que conseguem sair da África e entrar na Europa, ou em outros cantos do mundo, aí sim conseguem ver potenciais fortes. Mas se nós pudéssemos participar nas competições internacionais, competições mundiais, iam ver que na realidade na África existe muito potencial, muitos atletas bons. Mas é a realidade do nosso continente, é o que é.
11: Walter Lima representa o VC Viana pela quinta temporada consecutiva, tendo conquistado o seu primeiro título com a camisola da equipa vianense. Atualmente, Walter Lima é o único voleibolista são-tomense a jogar na Europa ao mais alto nível. A época 2026-2027 da primeira divisão portuguesa de voleibol masculino arranca 17 de outubro. O Sporting Clube de Portugal defronta o Espinho, o Benfica desloca-se ao terreno do Castelo da Maia e o VC Viana desloca-se ao terreno do Clube Kappa. Chegamos assim ao fim deste Magazine de Esporto. Até breve.
0: E assim terminamos esta segunda e última edição do dia. Já sabe, voltamos amanhã, assim como todos os dias, às 15 e às 18 horas de Paris, em direto, com as notícias do dia. Até amanhã, fique bem.

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1: Eva Massi.
0: Bem-vindos à Rádio Internacional. Os títulos desta sexta-feira, 9 de outubro, em Moçambique. O partido Ana Mola, na oposição, afirma que o líder Venâncio Mondlane está a ser julgado por crimes que não cometeu. Já no partido da Renamo, também na oposição, a liderança afastou qualquer possibilidade de Ossuf Momad renunciar ao cargo de presidente do movimento durante a reunião do Conselho Nacional, prevista nos dias 21 e 22 de outubro. Neste jornal, o analista guineense Rui Jorge Semedo apela à realização de um diálogo nacional urgente com todos os atores políticos, nomeadamente o presidente deposto, Marciso Kembalo. No controlo técnico desta emissão está Moçário Chili.
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0: A Renamo, na oposição em Moçambique, afastou hoje qualquer possibilidade de Ossuf Momad renunciar ao cargo de presidente do partido durante a reunião do Conselho Nacional prevista nos dias 21 e 22 de outubro, pouco depois de este último ter anunciado, no dia 4 de outubro, que não tencionava recandidatar-se à liderança do partido. Esclarecimentos prestados nesta sexta-feira em Maputo pelo porta-voz da Renamo, Marcial Macomo.
3: O Conselho Nacional vai decorrer nos dias já previamente anunciados. Brevemente nós vamos anunciar a agenda do debate, mas a Comissão Política é que irá divulgar esta agenda. Então a nós, neste momento, não temos competências para divulgar essa agenda. No dia 4, o Presidente disse...